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1: E vamos falar também do julho amarelo, mês de conscientização sobre hepatites virais.
2: Saiba mais sobre a doença, a importância do diagnóstico precoce e o tratamento oferecido pelo SUS. Graziele Bezerra.
3: Todos os anos, mais de 1.300.000 pessoas morrem por complicações causadas por algum tipo de hepatite.
1: Hoje, na apresentação da Voz do Brasil, Luciana Vasconcelos e Nazi Brum.
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1: Relatório da Organização das Nações Unidas para a Alimentação e Agricultura, divulgado hoje, estima uma queda da fome no mundo.
2: Em 2025, eram 645 milhões de pessoas, quase 14 milhões a menos quando comparado ao triênio encerrado em 2024.
1: E de acordo com o documento, o Brasil registrou redução da insegurança alimentar severa e continua fora do mapa da fome.
2: Isso significa que o país manteve abaixo de 2,5% a proporção de quem não tem renda suficiente para consumir a quantidade mínima de calorias para uma vida saudável.
4: Segundo o relatório O Estado da Segurança Alimentar e Nutrição no Mundo 2026, o Brasil segue fora do mapa da fome. O documento, elaborado em conjunto pela Organização das Nações Unidas para a Alimentação e Agricultura, Organização Mundial de Saúde, Fundo das Nações Unidas para a Infância e outros órgãos ligados às Nações Unidas, foi divulgado nesta terça-feira. A proporção da população brasileira que não tem renda suficiente para consumir a quantidade mínima de calorias para uma vida saudável se manteve abaixo de 2,5%. Esse indicador, chamado de prevalência de subnutrição, é utilizado para apontar se o país está ou não no mapa da fome. O relatório também apontou a diminuição da insegurança alimentar severa, que chegou a 0,6%. O ministro do Desenvolvimento e Assistência Social, Família e Combate à Fome, Wellington Dias, explicou esse percentual.
5: O Brasil continua fora do mapa da fome. Dentro do Brasil, tivemos redução na insegurança alimentar severa de 1,2% para 0,6%. Isso significa que aproximadamente 1 milhão e 200 mil pessoas que estavam naquela situação mais grave, aquela que coloca em risco a vida, ficaram agora fora do mapa da fome.
4: Os dados divulgados são relativos ao período entre 2023 e 2025. De acordo com o relatório, o custo da dieta saudável no Brasil foi de US$ 4,89, em paridade do poder de compra por pessoa ao dia. Isso equivale a cerca de R$ 12,13 em poder de compra local. O relatório estima que 7,8% da população mundial enfrentou a fome, o que representa 645 milhões de pessoas, uma redução de quase 14 milhões de pessoas em todo o planeta em comparação com o triênio encerrado em 2024. Para chegar aos números do relatório sobre segurança alimentar e nutrição, foram utilizados indicadores como tamanho da população, perfil de renda e custo médio de uma cesta de alimentos saudável. Reportagem, Márcia Fernandes.
1: O funcionamento do comércio em feriados, de forma geral, vai depender de negociação coletiva.
2: É o que estabelece uma norma regulamentada por meio de portaria do Ministério do Trabalho e Emprego.
1: O texto também define exceções, como postos de combustíveis, hotéis, restaurantes, entre outros serviços.
6: O acordo assinado nesta terça-feira, que formaliza regras sobre o funcionamento do comércio em feriados, é resultado da negociação entre representantes de trabalhadores e de empregadores. O documento condiciona a abertura de determinados tipos de atividades à autorização prévia, a ser definida por convenção coletiva de trabalho, entre elas supermercados, lojas e comércio varejista em geral. De acordo com o Luiz Marinho, ministro do Trabalho e Emprego, a medida é um instrumento de equilíbrio entre as partes.
7: O diálogo permanente é a ferramenta mais eficiente para evitar conflitos. O que a gente espera é que tenha maturidade das lideranças sindicais, trabalhadores, empregadores, para em torno de uma mesa, um café, um chá, vocês possam encontrar soluções de problemas que parece que não tinha solução. E quanto mais se conversa, pode-se ir aproximando essa possibilidade.
6: Na prática, o acordo impede que as empresas escalem funcionários nos feriados por decisão unilateral, Questões como pagamento adicional, folgas e compensação de jornada também deverão ser definidas em negociação coletiva. Para Ivo Dall'Acqua, diretor da Confederação Nacional do Comércio de Bens, Serviços e Turismo, o debate deve continuar.
0: A coisa não para por aqui, nós temos absoluta consciência disso, mesmo porque novas formas, novos mecanismos, novas ferramentas vêm sendo incorporadas ao mundo do trabalho. Então eu creio que hoje nós estamos celebrando um acordo muito bem discutido, foi consensuado, mas o nosso diálogo tem que ser permanente.
6: As novas regras não se aplicam, no entanto, às atividades que já possuem autorização permanente para funcionar em feriados, como hospitais, hotéis, postos de combustíveis e outros serviços considerados essenciais. As empresas que descumprirem o acordo ficam sujeitas à fiscalização e à aplicação de multas administrativas. Reportagem Gabriela Noronha.
2: A regra se aplica exclusivamente aos feriados. O funcionamento do comércio aos domingos permanece regulamentado por lei.
1: Julho é o mês de conscientização sobre as hepatites virais.
2: A campanha Julho Amarelo chama atenção para a prevenção, o diagnóstico precoce e o tratamento da doença, que muitas vezes evolui de forma silenciosa.
1: Confira na reportagem quais são os sinais de alerta e como o SUS atua no combate às hepatites.
8: A manicure Tabata Nepomuceno contraiu hepatite D quando criança e a tipo B depois de adulta. A doença provocou uma cirrose hepática e há 11 anos ela passou por um transplante de fígado. Hoje, ela se dedica a alertar sobre os perigos da doença.
9: Hoje, os maiores índices de transplante hepático no Brasil são por conta do vírus do hepatite B, hepatite C e hepatite D. O tratamento precoce evita a evolução da doença.
8: Os principais sintomas da hepatite são cansaço intenso, febre, náuseas e vômitos, dor abdominal, pele e olhos amarelados, urina escura e fezes claras. Mas isso já na fase inflamatória do fígado. O hepatologista Henrique Carvalho Rocha, do Hospital Universitário de Brasília, explica que na fase inicial da doença, os sintomas são silenciosos. Por isso, é preciso estar atento.
10: A grande maioria das pessoas não vão ter nenhum sinal e sintoma de que está infectado com algum vírus de hepatite. O ideal é aquela pessoa ou aquele paciente que tem alguns riscos, que tem essa preocupação e procure. E quem que são esses pacientes, né? Então, profissionais de saúde, sempre é importante ter essa avaliação, porque tem um risco aumentado, principalmente de infecção pela hepatite B, né? O modo de transmissão. Pessoas que têm relação sexual desprotegida, usuários de drogas. Então, esses pacientes que tenham risco maior, esses realmente têm que ficar vigiando.
8: Segundo a Organização Mundial da Saúde, as hepatites virais matam mais que o vírus da AIDS. Todos os anos, mais de 1.300.000 pessoas morrem por complicações causadas por algum tipo de hepatite. A campanha Julho Amarelo reforça a importância do diagnóstico precoce e o tratamento dessas doenças, como explica Tieme Arakawa, coordenadora-geral de Vigilância das Hepatites Virais do Ministério da Saúde.
11: É durante esse mês que a gente tem uma série de atividades sendo realizadas para mobilização em relação à testagem, em relação à vacinação, em relação à educação em saúde, para que a gente realmente possa dar visibilidade a essas doenças que ainda são um grave problema de saúde pública.
8: Ainda de acordo com Arakawa, o SUS oferece diagnóstico e tratamento gratuitos.
11: Então, vacina da hepatite A e vacina da hepatite B estão disponíveis no SUS. A queda dos casos de hepatite A se deu muito por causa da vacinação. Em relação ao diagnóstico, a gente tem testes rápidos de hepatite B e hepatite C. São testes que são realizados dentro da unidade básica de saúde ou em qualquer outro tipo de serviço e tem um resultado em até 30 minutos.
8: Existem 5 tipos de hepatites virais. No Brasil, as mais comuns são causadas pelos vírus A, B e C. O tipo D é mais comum na região norte do país e a hepatite E menos frequente em solo brasileiro, ocorre com maior facilidade na África e na Ásia. As hepatites A e E são transmitidas por ingestão de água ou alimentos contaminados, falta de saneamento básico e higiene inadequada. Já as hepatites B, C e D são transmitidas por contato com sangue contaminado, relações sexuais desprotegidas, compartilhamento de agulhas, seringas ou objetos pérfuro-cortantes, e da mãe para o bebê, a chamada transmissão vertical. Reportagem Graziele Bezerra.
2: Agricultoras rurais podem participar da chamada pública voltada ao fortalecimento da autonomia e da geração de renda das mulheres no campo.
1: Serão destinados cerca de 49 milhões de reais a 67 projetos.
12: A chamada pública vai contemplar mulheres em todas as regiões do país. É destinada, por exemplo, a agricultoras familiares, assentadas da reforma agrária, quilombolas, indígenas e extrativistas. Os projetos selecionados vão contar com profissionais na assistência técnica para apoiar as produtoras rurais na organização da produção, no acesso às políticas públicas, na adoção de práticas agroecológicas, na comercialização e no fortalecimento das organizações coletivas. Quem explica é a presidente da Agência Nacional de Assistência Técnica e Extensão Rural, ANATER, Loroana Coutinho de Santana.
13: Eles estarão realizando um acompanhamento desde a produção, passando pelo processamento, pela gestão das organizações, né, sejam elas individuais ou coletivas, até a comercialização dos produtos. Então, esse profissional é justamente a espinha dorsal para o fortalecimento dessas mulheres, né? Para que elas possam, a exemplo, vislumbrar ações no âmbito da sua produção, para que elas possam gerar renda, possam ter organização na sua unidade.
12: A agricultora familiar Ilneia Barros participou de um curso de assistência técnica e extensão rural e conta como foi o acompanhamento.
14: Fiz extensão rural para que eu pudesse beneficiar os meus produtos. Através de as nutricionistas, o pessoal, que deram todo suporte para que eu viesse a ter um desempenho legal no campo e poder vender a minha mercadoria.
12: Os projetos deverão atender, no mínimo, 50% de mulheres negras, 30% de mulheres jovens e 30% de mulheres de povos e comunidades tradicionais, com prioridade para quilombolas e indígenas. Também terão preferência propostas voltadas a mulheres em situação de maior vulnerabilidade social, como vítimas de violência e responsáveis pelo cuidado de pessoas com deficiência. As entidades credenciadas na ANATER poderão apresentar propostas entre os dias 16 e 31 de julho de 2026 por meio do portal anater.org/chamada-pública. Reportagem Thaís de Araújo.
2: A garantia de que insumos essenciais cheguem a regiões remotas cortadas por rios depende das condições de navegabilidade.
1: Para evitar desabastecimento, especialmente no norte do país, o Departamento Nacional de Infraestrutura de Transportes, o DENIT, reforçou o monitoramento hidroviário.
2: O levantamento feito em tempo real permite o planejamento da navegação em tempos de cheias ou seca dos rios.
15: As condições de navegabilidade dos rios brasileiros são monitoradas de forma contínua. Elas servem para orientar o transporte hidroviário, o deslocamento de pessoas e o abastecimento de cidades com combustíveis, alimentos, medicamentos e outros insumos essenciais, especialmente na região norte. Para isso, o Departamento Nacional de Infraestrutura de Transportes, o DENIT, desenvolveu o Plano de Monitoramento Hidroviário. O levantamento considera informações como nível das águas, vazão dos rios, profundidade dos canais e outros parâmetros hidrológicos. Os dados são usados para identificar trechos com possível restrição à passagem de embarcações e para orientar o planejamento das ações de manutenção. Na região norte, o sistema acompanha essas informações em tempo real e também considera os efeitos de fenômenos climáticos, como o El Niño, que podem alterar o regime dos rios. Segundo o Ministério dos Portos e Aeroportos, as condições dos rios variam ao longo do ano por causa das chuvas e da dinâmica natural das águas. Na estiagem, o nível dos rios pode limitar a navegação em alguns trechos. Já no período de cheia, o aumento da correnteza e as mudanças no leito dos rios também podem interferir na circulação de embarcações. Com base nos dados, é possível planejar a segurança da navegação, a continuidade do transporte de passageiros e cargas e a maior confiabilidade das hidrovias brasileiras. Reportagem Edinaldo Júnior.
1: Há 36 anos, o Estatuto da Criança e do Adolescente, o ECA, transformou a proteção da infância e da juventude em uma rede integrada de ações.
2: E garantiu a implantação do Sistema de Garantia dos Direitos da Criança e do Adolescente.
1: O sistema reúne conselhos tutelares, delegacias, Ministério Público, Poder Judiciário.
2: E integra diversas áreas, como assistência social, saúde, educação, cultura e lazer, além dos canais de denúncia e fiscalização.
1: Vamos saber como funciona com o repórter Pablo Mundim.
16: O Estatuto da Criança e do Adolescente mudou a forma como o Brasil protege a infância. Com o marco legal criado em 1990, crianças e adolescentes deixaram de ser vistos apenas como pessoas que precisavam de assistência e passaram a ser reconhecidos como sujeitos de direitos. Ao longo desses 36 anos de atuação, o Estatuto estruturou uma rede de proteção composta por diferentes instituições, como explica a socióloga Enid Rocha.
17: Antes do ECA, as crianças e adolescentes não eram vistos como sujeitos de direitos. A gente naturalizava o envolvimento de crianças no trabalho doméstico. Hoje, com o ECA, eles passaram a ser vistos como pessoa em desenvolvimento. E a Constituição é muito clara, no artigo 227, quando ela coloca prioridade absoluta e diz assim que o Estado, a família e a sociedade têm o dever de proteger crianças e adolescentes.
16: A proteção integral que prevê o Estatuto é feita pelo Sistema de Garantia dos Direitos da Criança e do Adolescente, que reúne conselhos tutelares, delegacias especializadas, Ministério Público, Judiciário, Assistência Social, Saúde, Educação e canais de denúncia. Fábio Meirelles, diretor de proteção da criança e do adolescente, destaca que cada órgão tem uma função específica, mas todos trabalham de forma integrada para proteger vítimas e interromper ciclos de violência.
18: A rede de proteção é um conjunto de instituições, serviços, que atuam de forma integrada para garantir os direitos de crianças e adolescentes e protegê-los de qualquer forma de violência, negligência, exploração ou violação de direitos. Então, nenhuma instituição atua sozinha. A proteção, ela vai depender da articulação entre diferentes políticas públicas.
16: Em muitos casos, o primeiro atendimento é feito pelo Conselho Tutelar. É ele quem recebe denúncias, aplica medidas de proteção e aciona os demais serviços sempre que há ameaça ou violação de direitos. O presidente do Colegiado dos Conselheiros Tutelares de Goiânia, Rondinelli Ná Barbosa, explica qual é o papel do conselho.
19: Quando essas denúncias chegam até o Conselho Tutelar, a nossa primeira preocupação é em acolher, para que nós possamos fazer o encaminhamento correto, tratar essa criança ou adolescente de forma adequada e enquadrar eles no programa ou no serviço que melhor vai assistir à demanda que ele necessita.
16: Quando há indícios de crime, entram em ação as delegacias de proteção à criança e ao adolescente. As investigações comandadas pelas unidades especializadas buscam responsabilizar os autores e garantir que as vítimas sejam acolhidas, evitando a revitimização durante o processo, como defende a delegada Valéria Martirena.
20: A gente trabalha com os casos de violência contra essa criança e adolescente, que geralmente são os crimes sexuais e crimes de maus tratos. Tem muitos policiais capacitados nas unidades circunscricionais também que podem ouvir essa criança e esse adolescente vítima de violência em depoimento especial.
16: O Estatuto da Criança e do Adolescente é um marco legal que criou uma rede de proteção com atuação integrada. Uma responsabilidade compartilhada entre o poder público e toda a sociedade para garantir que cada criança e cada adolescente cresçam com segurança, dignidade e seus direitos respeitados. E qualquer pessoa pode ajudar ao presenciar ou suspeitar de violência física, psicológica, sexual, casos de negligência, abandono ou exploração de crianças e adolescentes, a orientação é denunciar. O Disque 100 funciona gratuitamente todos os dias e atende casos de violação de direitos humanos. Os conselhos tutelares, delegacias especializadas e da Polícia Militar também podem ser acionadas em situações de emergência. Reportagem Pablo Mundim.
2: Atenção, estudantes e pesquisadores. Já está aberto o prazo de inscrição para uma das principais premiações científicas do país.
1: O Prêmio Jovem Cientista, neste ano, busca incentivar projetos de inovação tecnológica voltados para o desenvolvimento social e sustentável.
2: Saiba mais com Cláudio Mário Carvalho.
3: As inscrições para o Prêmio Jovem Cientista 2026 seguem abertas até 14 de agosto. O tema deste ano é o uso da inteligência artificial para reduzir desigualdades e promover o desenvolvimento sustentável. A premiação contempla 5 categorias: mestre e doutor, estudante do ensino superior, estudante do ensino médio e mérito institucional, que reconhece uma universidade e uma escola pelo destaque na participação. Podem concorrer estudantes e pesquisadores que atendam aos critérios de idade e formação previstos no regulamento. Os vencedores vão receber laptops e bolsas de pesquisa do Conselho Nacional de Desenvolvimento Científico e Tecnológico, com valores entre R$5.000 e R$40.000. As inscrições podem ser feitas pelo site jovemcientista.cnpq.br. Claudimário Carvalho, para a Voz do Brasil.
1: O Ministério da Educação informou que a plataforma MEC Livros já registrou mais de 618 mil empréstimos virtuais.
2: Saiba quais as obras mais procuradas e como acessar com Raquel Mariano.
21: Segundo o Ministério da Educação, a plataforma MEC Livros reúne mais de 1 milhão de usuários e acumula 384 mil horas de leitura. São Paulo lidera o número de cadastros, seguido por Rio de Janeiro, Minas Gerais, Bahia e Ceará. O catálogo reúne cerca de 25 mil obras e permite leitura imediata pela internet. Nos últimos 30 dias, entre os 4 títulos mais emprestados, 2 são de brasileiros. O primeiro lugar foi Torto Arado, escrito pelo baiano Itamar Vieira Júnior. O romance narra a história de duas irmãs, Bibiana e Belonísia, que, marcadas por um acidente de infância, desenvolvem uma relação profunda de dependência. A obra ainda trata da escravidão contemporânea. E em quarto lugar está A Cabeça do Santo, de Socorro Acioli, publicado em 2014, que mistura realismo mágico e cultura nordestina. A história acompanha Samuel. Ele descobre que consegue ouvir as preces secretas das mulheres para Santo Antônio ao se abrigar dentro da cabeça oca e gigantesca de uma estátua inacabada do santo. Os outros livros mais emprestados estão em segundo lugar: Noites Brancas, do russo Dostoiévski, que explora a solidão, o amor não correspondido e a ilusão. Já em terceiro lugar está A Vegetariana, de Han Kang, escritora sul-coreana, vencedora do Prêmio Nobel da Literatura. O livro conta a história de uma mulher comum que, após ter um pesadelo violento, decide parar radicalmente de consumir e cozinhar carne. Os acessos ao MEC Livros são feitos pela versão para internet e por aplicativo para dispositivos móveis. A versão web concentra 52% do tempo de uso. Mais informações em meclivros.mec.gov.br. Raquel Mariano, para a Voz do Brasil.
1: E essas foram as notícias do governo federal.
2: Uma realização da Secretaria de Comunicação Social da Presidência da República.
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2: Fique agora com as notícias do Poder Judiciário do Congresso Nacional. Boa noite.
1: Boa noite para você e até amanhã.
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5: Em Angola, presidente do STF e do CNJ defende independência do judiciário.
7: Painel Justiça em Números reúne dados do Poder Judiciário brasileiro e pode ser acessado por todos os cidadãos.
5: Estão abertas as inscrições para a 16ª semana da execução trabalhista.
7: Boa noite, eu sou Marcela Luiz.
5: Eu sou Walter Lima.
7: Presidente do Supremo Tribunal Federal e do Conselho Nacional de Justiça, ministro Edson Fachin, defende independência do judiciário e o diálogo entre os poderes de países democráticos.
5: A fala ocorreu em uma aula magna em Luanda, capital de Angola, na África. Judite Aragão.
23: Fachin disse que essa independência existe para proteger o cidadão. Isso porque o juiz tem que decidir com imparcialidade e sem ceder a pressões políticas, econômicas ou sociais.
24: A independência judicial não pertence ao juiz, pertence ao cidadão. Não existe para proteger magistradas e magistrados. Existe para proteger quem será julgado por eles.
23: O presidente do STF e do CNJ, Edson Fachin, também deixou claro que a democracia constitucional exige diálogo constante entre os poderes.
7: O relatório Justiça em Números 2026, principal publicação estatística do Poder Judiciário brasileiro, é feito a partir do DataJud, que é a Base Nacional de Dados da Justiça.
5: Além do relatório anual, o painel Justiça em Números também é feito com dados do DataJud. Marcelo Della Libera.
25: O painel Justiça em Números é disponibilizado pelo Conselho Nacional de Justiça de forma online. Ele apresenta os indicadores do relatório Justiça em Números e é atualizado mensalmente. A ferramenta disponibiliza painéis de temas como direito à saúde, violência contra a mulher, crime organizado e sobre a gestão processual dos tribunais. A pesquisadora Isabelle Mota, do Departamento de Pesquisas Judiciárias, destaca um dado histórico sobre o trabalho do Poder Judiciário em 2025.
26: Mesmo recebendo o maior número de novos processos desde o início da série histórica em 2009, conseguimos reduzir o estoque do número de processos pendentes. E 2026 já aponta um novo recorde. Até o momento, nosso painel registra mais de 17 milhões de novos processos, acima dos 16 milhões registrados no mesmo período do ano passado.
25: Esse dado está disponível no painel e pode ser acessado em justiça-em-números.cnj.jus.br.
7: Partidos, coligações e federações já podem realizar as convenções partidárias.
5: As convenções vão até 5 de agosto. Estevão Furtado.
27: O período das convenções partidárias começou ontem, 20 de julho. A data também marcou o início do prazo para exercício do direito de resposta contra ofensas, com prazos de 24 a 72 horas, conforme o veículo de comunicação.
7: Estão abertas as inscrições para a 16ª semana da execução trabalhista.
5: Pessoas e empresas com processos em fase de execução podem inscrever ações na campanha. Larissa Batista.
28: Com o slogan Seu Direito por Inteiro, a iniciativa, marcada para o período de 14 a 18 de setembro em todo o país, é um esforço concentrado para localizar bens de devedores, incentivar acordos e dar mais celeridade ao pagamento dos créditos trabalhistas. Para outras informações sobre a 16ª Semana Nacional da Execução Trabalhista, acesse csjt.jus.br.
7: STJ suspende liminar que havia determinado paralisação da construção da ponte do Avial, no município amazonense de Tefé.
5: Com a decisão, foi autorizada a imediata retomada da obra. Fátima Uchoa.
29: Ao conceder liminar em ação popular para paralisar a construção, o TRF1 entendeu haver indícios de irregularidades na licitação para a contratação da empresa responsável pela obra. Contudo, ao atender pedido do município de Tefé, o vice-presidente do STJ, ministro Luiz Felipe Salomão, no exercício da presidência, destacou que a construção da ponte do Abial busca assegurar a prestação regular de serviços públicos essenciais aos mais de 15 mil moradores da região. E é evidente o risco na demora, porque a obra depende da estiagem dos rios amazônicos para a execução.
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6: Uma boa noite.
0: E até amanhã.
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1: Eu sou Humberto Pinheiro e estes são os destaques de hoje do Jornal do Senado, que começa agora. Plano de educação, licença paternidade e segurança marcam o semestre no Senado. Senado vai discutir tratamento para pacientes com doenças raras. Proposta que estabelece regras para profissionais da saúde estética será discutida no Senado. Boa noite. A Comissão de Segurança Pública aprovou neste primeiro semestre uma série de projetos de lei que aumenta as penas para vários tipos de crimes, como roubo de câmeras de vigilância, combustíveis e de celulares, e para o uso de menores de idade para a prática de delitos. A comissão também votou propostas que reduzem benefícios para condenados por crimes violentos e aumentam o tempo de internação de menores infratores. Repórter Bruno Lourenço.
2: A Comissão de Segurança Pública aprovou o aumento das penas para crimes de furto, roubo e receptação de câmeras de vigilância e sistemas de monitoramento eletrônico. Outro projeto votado no semestre tipifica e endurece as penas para os crimes de furto e roubo de petróleo, combustíveis e derivados. Numa tentativa de conter as perfurações clandestinas e o avanço de facções criminosas sobre o mercado de distribuição, o colegiado aprovou ainda a proposta que prevê punição maior para furto de celular para a prática de fraudes e outra que dobra a pena para o furto de aparelhos celulares e aumenta a penalidade para o roubo, que é a subtração do telefone com o emprego de violência. Dois projetos relacionados a menores de idade passaram pela CSP. Um deles acrescenta nova agravante genérica ao Código Penal para punir adultos que utilizam crianças ou adolescentes para cometer crimes. Outro admite até 10 anos de internação para adolescentes infratores, como defendeu o senador Fabiano Contarato, do PT do Espírito Santo.
3: Eu não acho razoável você explicar para uma mãe que teve a filha vítima de estupro, para um rapaz de 17 anos, que após estuprar, matou e ocultou o cadáver, ele vai ficar internado até 3 anos.
2: A Comissão de Segurança Pública também aprovou no semestre iniciativas que proíbem a concessão de liberdade provisória a réus acusados de crimes que resultem em morte dolosa, ou seja, cometidos com intenção, e de liberdade provisória ou medidas cautelares alternativas a presos em flagrante por crimes hediondos ou equiparados. O relator, senador Wilder Moraes, do PL de Goiás, diz que a impunidade e a soltura reiterada de criminosos perigosos alimentam os índices de violência.
4: Indivíduos que pratiquem delitos de tal natureza não devem ser agraciados com liberdade provisória. Criminosos que praticam crimes hediondos devem permanecer presos.
2: A Comissão de Segurança Pública ainda aprovou o projeto de lei que põe fim à soltura automática de presos caso a justiça atrase a revisão periódica da prisão preventiva.
1: O acesso a diagnóstico, medicamentos e tratamentos para pessoas com doenças raras estará em debate na Comissão de Direitos Humanos do Senado. A audiência pública vai reunir especialistas, representantes de pacientes e autoridades para discutir os desafios enfrentados por essa população. Um dos principais temas será a situação do Elevides, medicamento indicado para pacientes com distrofia muscular de Duchenne. A reportagem é de Patrícia Oliveira.
5: O debate sobre o acesso a terapias avançadas para doenças raras também vai tratar da situação regulatória do medicamento Elevides, usado no tratamento da distrofia muscular de Duchenne, uma doença que provoca a perda progressiva da força muscular. A comercialização do remédio foi suspensa temporariamente devido a efeitos colaterais graves. A audiência deve reunir representantes da Anvisa, do Ministério da Saúde, da indústria farmacêutica, especialistas e familiares de pacientes. Para o senador Hermes Klan, do PL de Santa Catarina, a rapidez no acesso ao tratamento é fundamental para quem convive com a doença.
6: E é muito grave, é doído, a gente sente muito. Então, é para ontem, essa gente não pode esperar.
5: Devem ser discutidas também as políticas públicas voltadas a pessoas com doenças raras. A data da audiência ainda será definida.
1: O Senado deve analisar um projeto que define quais profissionais estão habilitados a atuar na área da saúde estética. A proposta busca estabelecer regras mais claras para o setor e evitar insegurança jurídica. A intenção é dar mais segurança tanto aos profissionais que prestam esses serviços quanto aos consumidores mulheres que buscam procedimentos estéticos. As informações com o repórter Douglas Castilho.
7: O texto limita a atuação profissional no setor àqueles que detêm formação superior específica, como biólogos, biomédicos, enfermeiros, farmacêuticos, fonoaudiólogos ou fisioterapeutas. A medida, porém, não modifica as atividades que, por legislação específica, sejam reservadas aos formados em medicina ou odontologia. O autor do projeto, o senador Isalci Lucas, do PL do Distrito Federal, explicou o que muda caso a proposta seja aprovada.
8: O que é competência de um médico, odontólogo, é só eles. Esses demais profissionais só podem fazer aquilo que é ligado à atividade deles. Então a gente garante, inclusive na lei, que haja fiscalização dos conselhos regionais, tenham realmente registro do conselho de todas as atividades, para poder ter legitimidade para atuar no mercado. Mas cada um dentro do seu quadradinho, vamos dizer.
7: Segundo a Sociedade Brasileira de cirurgia plástica, mais de 1.500.000 procedimentos estéticos são realizados por ano no Brasil. Na justificativa do projeto, o autor afirma que a segurança jurídica trazida pela proposta, que ainda aguarda distribuição para a comissão responsável, deve impulsionar ainda mais o crescimento do setor.

0: denúncia.
1: A nossa comissão no Senado virou uma central de recebimento de denúncias de violações de direitos humanos. E toda denúncia, toda demanda que chega, gera um processo interno dentro da comissão. Às vezes, uma denúncia tem 6, 7 encaminhamentos. Então, nós estamos dando resposta para o povo lá na ponta.
0: O plenário do Senado encerrou o primeiro semestre legislativo com a votação de propostas nas áreas de educação, direitos sociais e segurança pública. Entre os destaques estão o novo Plano Nacional de Educação, a ampliação da licença paternidade e o endurecimento de penas para diversos crimes. As matérias aprovadas buscam modernizar políticas públicas, ampliar direitos e reforçar o combate à criminalidade. Algumas propostas já seguiram para análise da Câmara dos Deputados, enquanto outras aguardam sanção presidencial. Os detalhes com o repórter Pedro Pincer.
2: O primeiro semestre de 2026 foi marcado por uma intensa agenda legislativa no Senado, com a aprovação de projetos importantes para o país. Na educação, o principal destaque foi o novo Plano Nacional de Educação, que define as diretrizes para as políticas públicas do setor até 2036. Entre as prioridades estão a ampliação do acesso à escola, a melhoria da qualidade do ensino e a redução das desigualdades. A senadora Tereza Leitão, do PT de Pernambuco, destacou o foco na qualidade.
3: Do ponto de vista dos objetivos gerais do PNE, é afirmativo em relação ao direito à educação, da educação básica à pós-graduação, estabelecendo a qualidade como foco, tal como demarcando desafios atinentes à redução de desigualdades, à erradicação do analfabetismo, à valorização profissional, com um modelo de financiamento que faça o plano vivo e não apenas uma carta de intenções.
2: Entrada no mercado de trabalho, conciliação entre família e emprego, autonomia econômica de mulheres e proteção de trabalhadores vulneráveis também foram temas discutidos no Senado no primeiro semestre deste ano. Parte dessas propostas já foi transformada em lei. Uma delas é a ampliação da licença paternidade, tema debatido há quase 20 anos no Congresso Nacional. Entre as contribuições do Senado na segurança pública no primeiro semestre de 2026, está uma ampla reformulação da Lei Penal Brasileira com o objetivo de frear crimes patrimoniais e fraudes eletrônicas. Entre as principais mudanças, a pena máxima para furto simples passou de 4 para 6 anos. O furto de celular passou a ter tipificação qualificada. E a pena mínima para roubo com resultado de lesão corporal grave subiu para 10 anos.
0: Com trabalhos técnicos de João Lira, o Jornal do Senado fica por aqui. Acompanhe agora as notícias da Câmara dos Deputados. Boa noite e até amanhã.
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5: Câmara aprova que agressor pague pelo tratamento de saúde da vítima.
6: Deputados proíbem uso da substância bisfenol A em produtos infantis.
5: Política de apoio ao transporte rodoviário profissional avança na casa.
6: Boa noite. A Câmara começou a analisar a proposta que cria a política de apoio ao transporte rodoviário profissional. O texto foi aprovado pela CCJ e agora será debatido por uma comissão especial. A reportagem é de Paula Bittar.
7: A Comissão de Constituição e Justiça da Câmara aprovou uma proposta de emenda à Constituição que cria a Política Nacional de Apoio à Atividade de Transporte Rodoviário Profissional. A política tem o objetivo de assegurar infraestrutura mínima para o cumprimento das normas de segurança viária e trabalhista aplicáveis aos motoristas do transporte de cargas e de passageiros. O texto considera infraestrutura mínima a existência em intervalos regulares de locais de repouso e descanso dotados de condições adequadas de segurança e higiene. A proposta prevê que a Política Nacional de Apoio à Atividade de Transporte Rodoviário Profissional seja criada pela União em articulação com estados, Distrito Federal, municípios e setor privado. O texto estabelece que o motorista em atividade de transporte rodoviário profissional não poderá ser penalizado por descumprir os intervalos de descansos se for reconhecida pelo poder público a falta de infraestrutura adequada no percurso. Além disso, enquanto não houver pontos de parada e descanso suficientes nas rodovias, os motoristas em viagens longas poderão fracionar o descanso diário.

0: Hoje, a lei do caminhoneiro já prevê 11 horas de descanso por dia, das quais 8 seguidas. A PEC mantém essa regra e cria uma exceção. Em viagens longas, ou seja, com duração superior a 24 horas, o descanso poderá ser fracionado enquanto as rodovias não tiverem pontos de parada suficientes. No debate do tema na CCJ, o deputado Rodrigo de Castro, do União de Minas Gerais, destacou o benefício para os motoristas.
1: É uma medida que realmente beneficia aí motoristas profissionais do Brasil todo que merecem melhores condições de trabalho e o que essa Comissão de Constituição e Justiça, o que a Câmara dos Deputados proporciona a eles nesse momento é isso, a busca de melhores condições de trabalho, portanto também maior segurança, maior conforto para eles e maior segurança para todos os brasileiros.
0: A proposta que cria a Política Nacional de Apoio à Atividade de Transporte Rodoviário Profissional ainda precisa ser aprovada por uma comissão especial e pelo plenário da Câmara em 2 turnos de votação. Da Rádio Câmara de Brasília, Paula Bittar.
2: Transportes. Charles Fernandes, do PSD da Bahia, pede agilidade nas obras de pavimentação da BR-030 no trecho entre Cocos e Mambaí, município de Goiás. Na opinião do deputado, a obra é fundamental para reduzir os custos do frete e impulsionar o escoamento da produção agrícola regional.
3: São centenas e centenas de produtores que estão ali produzindo sem ter as condições ideais de levar os seus produtos para os portos ou para os grandes centros, devido à dificuldade do frete. O que nós queremos agora é que esse segundo trecho seja concluído o mais rápido possível, para que possamos ir naquela parte da Bahia nascer uma nova Matopiba.
4: Charles Fernandes acrescenta que a conclusão da BR-030 vai encurtar em quase 200 quilômetros o trajeto entre o centro do Brasil e o litoral baiano. Para ele, o novo corredor asfáltico vai gerar turismo, desenvolvimento e integração para os estados da Bahia e de Goiás.
2: Saúde. A proibição de BPA em produtos infantis foi aprovada na Comissão de Constituição e Justiça e já pode virar lei. Saiba mais sobre o assunto na reportagem de Sofia Peçanha.
5: A Comissão de Constituição e Justiça aprovou o projeto que proíbe a comercialização e a oferta gratuita de mamadeiras, bicos e chupetas que contenham a substância bisfenol A em sua composição. O texto já foi aprovado pelo Senado e altera a lei que trata da regulamentação de produtos destinados a lactantes e crianças de primeira infância. O bisfenol A, conhecido como BPA, é um composto químico utilizado na fabricação de plásticos resistentes, comuns em recipientes e utensílios do dia a dia. Em contato com alimentos e bebidas muito quentes, esses produtos podem liberar o BPA, que é cancerígeno, trazendo possíveis riscos à saúde, especialmente de bebês e crianças pequenas. O relator nas comissões de Saúde e de Constituição e Justiça, o deputado Diego Garcia, do Paraná, destacou que o projeto adota uma medida preventiva de proteção à saúde infantil, especialmente diante da vulnerabilidade de bebês e crianças pequenas à exposição a substâncias químicas.
6: O objetivo desse projeto é proteger principalmente os bebês e as crianças pequenas de substâncias que possam representar riscos à saúde. Ela reforça uma postura preventiva, especialmente em produtos utilizados diretamente na alimentação e no desenvolvimento infantil. É uma medida de cuidado com a primeira infância e de segurança para as famílias brasileiras.
5: Durante a discussão, o relator também ressaltou que a proposta acompanha normas sanitárias já adotadas pela Agência Nacional de Vigilância Sanitária, Anvisa, e por órgãos reguladores em outros países, que vem estabelecendo limites ou restrições ao uso do

0: Feminicídio no Brasil. Ela defende a aprovação de proposta que cria o Sistema Nacional de Enfrentamento da Violência contra Meninas e Mulheres, com destinação de até 5 bilhões de reais para políticas públicas.
1: Apesar de nós termos no Brasil uma das leis mais completas do mundo no enfrentamento à violência contra a mulher, inclusive com a tipificação do feminicídio, é assustador o quanto os números têm aumentado. Nesse ano de 2026, no primeiro semestre, é um número recorde de mulheres mortas no nosso país. É um fenômeno que nós precisamos entender. E aqui, enquanto parlamentar, acompanhando os trabalhos da coordenação das mulheres, da Procuradoria da Mulher, nós estamos aí trabalhando um pacto envolvendo vários poderes, um pacto de combate ao feminicídio e também apresentando leis, apresentação conjunta de uma norma que vai garantir mais 5 bilhões de investimentos no enfrentamento à violência contra mulher e ao feminicídio.
2: Flávia Moraes ressalta que as procuradorias da mulher das casas legislativas fortalecem a rede de apoio, proteção e acolhimento às vítimas de ameaças e violência. Ela cita a criação dessa instância de atuação na Assembleia do Estado de Goiás como passo importante para o combate ao feminicídio.
3: Justiça.
0: A Câmara determinou que o agressor pague pelo tratamento de saúde da vítima e agora o projeto está sendo analisado pelos senadores. A repórter Maria Neves tem os detalhes de como a cobrança será feita.
4: A Comissão de Constituição e Justiça da Câmara dos Deputados aprovou o projeto que obriga o agressor a pagar os tratamentos de saúde, inclusive mental, da mulher vítima de violência doméstica. O pagamento de tratamentos de saúde se estende também aos filhos do casal. Pelo texto aprovado, o juiz poderá inserir os custos com médicos, psicólogos e assistentes sociais no valor da pensão alimentar notícia devida à vítima pelo agressor. A deputada Laura Carneiro, do PSD do Rio de Janeiro, autora do projeto, lembra que hoje, normalmente, as vítimas de violência são acolhidas pelo Sistema Único de Saúde e pelo Sistema de Assistência Social com recursos públicos, o que ela considera injusto.
5: Hoje, quando uma mulher sofre violência doméstica, o Estado oferece atendimento de saúde e suporte psicológico. Isso é um direito, claro. No entanto, meu projeto estabelece uma regra de justiça. Quem deve pagar por esse tratamento? É o agressor. O agressor passará a ter obrigação legal de ressarcir todos os custos do SUS e do Sistema de Assistência Social. Não é justo que a sociedade inteira pague a conta de uma violência cometida por um indivíduo.
4: A redação aprovada foi proposta pela relatora na Comissão de Defesa dos Direitos da Mulher, deputada Sâmia Bonfim, do PSOL de São Paulo. No texto original, Laura Carneiro sugere a criação de uma pensão mensal para pagamento dos custos médicos da vítima de violência depois da conclusão do processo judicial. Essa obrigação não seria necessariamente considerada pensão alimentícia. O projeto inicial também prevê a prisão do agressor que não pagar a pensão devida para tratar as consequências da ofensa. Sâmia Bonfim, no entanto, lembra que a prisão por dívida é proibida no Brasil por meio da Convenção Americana de Direitos Humanos, incorporada à legislação brasileira com status constitucional. A única exceção a essa regra é a pensão alimentícia, que pode acarretar prisão do devedor inadimplente. Da Rádio Câmara de Brasília, Maria Neves.
3: Desenvolvimento Regional.
2: A Câmara aprovou o projeto de Ayrton Faleiro, do PT do Pará, que inclui como beneficiários de recursos de fundos constitucionais de incentivo regional os empreendimentos de economia criativa. Ele explica que o objetivo é estimular a produção sustentável e apoiar iniciativas ligadas à cultura e ao turismo.
6: Os fundos constitucionais, eles foram aprovados aqui no Congresso para corrigir primeiro as desigualdades regionais entre Norte, Nordeste, Centro-Oeste, com o resto do Brasil, mas também para corrigir as desigualdades sociais. E com essa aprovação virando lei, nós vamos ter então a oportunidade de famílias, associações e cooperativas buscar um financiamento e desenvolver essa sociobioeconomia que vai impulsionar o que nós podemos chamar dessa

0: Economia limpa e saudável.
1: Segundo Ayrton Faleiro, os fundos constitucionais têm como público prioritário as populações regionais, a exemplo das comunidades amazônicas. O deputado acredita que a nova legislação abre caminhos para conciliar o desenvolvimento econômico com a preservação ambiental.
2: Comissões. A Comissão de Constituição e Justiça da Câmara concluiu no primeiro semestre uma série de votações, entre elas a redução da maioridade penal e o fim da escala 6x1.
1: A repórter Paula Bittar acompanhou o balanço das votações na comissão nesta primeira etapa do ano e tem os detalhes.
3: Fim da escala 6x1, redução da maioridade penal e mudança nas regras para a cobrança do IPVA estão entre as propostas aprovadas pela Comissão de Constituição e Justiça neste primeiro semestre de 2026. No último dia de votações, no primeiro semestre, o presidente da comissão, deputado Leur Lomanto Júnior, do União da Bahia, apresentou um balanço dos trabalhos do colegiado. De acordo com os dados apresentados pelo presidente, a comissão aprovou neste semestre 1.089 proposições legislativas e ouviu em audiência pública 19 convidados entre especialistas, representantes de instituições públicas e da sociedade civil. O parlamentar ressaltou a aprovação de propostas de grande repercussão popular, como as propostas de emenda à Constituição que acabam com a escala de 6 dias de trabalho por 1 de descanso e a proposta que reduz a maioridade penal dos atuais 18 para 16 anos de idade. Leur Lomanto Júnior também citou a aprovação de medidas relacionadas à segurança pública, como a proposta que inclui as guardas ou polícias municipais e os agentes de trânsito entre os órgãos que compõem a segurança pública no país, e ao sistema tributário, como a que altera os critérios de cobrança do IPVA.
4: Chegamos ao encerramento deste primeiro semestre legislativo com a certeza de que a Comissão de Constituição e Justiça e de Cidadania cumpriu, mais uma vez, o seu papel como a principal instância de controle da constitucionalidade, da juridicidade e da técnica legislativa da Câmara dos Deputados.
3: Outras propostas aprovadas pela CCJ neste semestre e citadas por Leur Lomanto Júnior foram a que proíbe a discriminação contra pessoas com transtorno do espectro autista, a que regulamenta o exercício da profissão de conservador restaurador de bens culturais e a que torna obrigatória a presença de um profissional de educação física em entidades formadoras de atletas e escolinhas de esportes. Da Rádio Câmara de Brasília, Paula Bittar.
2: Trabalho. Reginaldo Lopes, do PT de Minas Gerais, autor da proposta que reduz a jornada de trabalho para 40 horas semanais, sem redução de salários, reforça a importância do fim da escala 6x1 e reitera que o Brasil já está preparado para esta nova realidade.
5: Nada justifica não terminar com essa escala. Ou seja, a economia brasileira, o país, estão preparados para o fim dessa escala. Nós queremos uma escala mais humanizada. Essa emenda constitucional é a maior reforma para 37,8 milhões de trabalhadores e trabalhadoras que vão ganhar mais um dia de descanso semanal remunerado, serão 2 dias de descanso semanal remunerados, além da redução da jornada de 44 horas para 40 horas. Uma grande entrega que eu tenho alegria de ser o autor dessa proposição legislativa para garantir qualidade de vida para os brasileiros e brasileiras.
1: Reginaldo Lopes explica que o texto prevê regras especiais para setores como saúde, segurança e transporte e medidas de apoio para microempresas manterem os níveis de emprego. Mas antes de mudar o texto constitucional, a proposta ainda precisa ser aprovada pelo Senado.
2: Meio Ambiente. Comissão aprova projeto que reforça a redução das emissões poluentes do programa Mover. A repórter Júlia Lopes nos conta qual o ponto da proposta.
6: A Comissão de Ciência, Tecnologia e Inovação da Câmara aprovou uma proposta que inclui entre as diretrizes do programa Mover a redução das emissões de gases poluentes em veículos automotores. O programa Mobilidade Verde e Inovação, conhecido como Mover, foi sancionado pelo presidente Lula em 2024 e é voltado para apoiar a descarbonização dos veículos brasileiros, o desenvolvimento tecnológico de baixo carbono e ampliar a competitividade da indústria brasileira. Para o relator do projeto, deputado Davi Soares, do Podemos de São Paulo, a medida contribui para a redução de gases poluentes e se alinha com outros projetos do governo, como o programa Melhor Ar, do Ministério dos Transportes.
7: Entendemos que a alteração pretendida pelo projeto número 157/2025 é relevante na medida que alinha

Ventura e o deputado Ricardo Salles, ambos do Novo de São Paulo, destacam que a transição para biocombustíveis, já prevista no programa Mover, não elimina totalmente os problemas relacionados às emissões. Eles lembram que os veículos movidos a etanol

0: Consumidor.
1: Projeto em análise na Câmara estabelece que uma parte dos ingressos para jogos de futebol, shows e eventos culturais seja vendida em guichês físicos. Ao defender a proposta, Dr. Luiz Ovando, do PP de Mato Grosso do Sul, observa que a medida garante o acesso de pessoas que enfrentam dificuldades com plataformas digitais.
2: Normalmente, os ingressos, principalmente partida de futebol, eles são disponibilizados na rede de internet. E de uma maneira geral, as pessoas que não são hábeis no manejo da tecnologia, elas têm dificuldade de ter acesso a esses ingressos. Então esse projeto ele visa deixar em aberto uma certa quantidade, uma certa porcentagem de ingressos para que as pessoas possam se dirigir ao guichê e comprar esses ingressos. Mecanismo de combate à compra automatizada em larga escala é uma prática que prejudica o consumidor comum.
3: De acordo com o Dr. Luiz Ovando, a iniciativa está respaldada no Código de Defesa do Consumidor e visa combater a ação abusiva de cambistas no ambiente virtual. Ele reforça que a medida traz mais transparência ao mercado de entretenimento e inclusão social.
1: Termina agora o Jornal Câmara dos Deputados, produzido pela Rádio Câmara, com trabalhos técnicos de Everson Urani e apresentação de José Carlos Andrade e Luciana Vieira. Uma boa noite para você.
3: Uma ótima noite. A Voz do Brasil volta amanhã.
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2: Essa é doída, hein, Vitão?
3: Essa dói demais.

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1: Estamos chegando agora.
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1: Alô, compadre, comadre, estamos chegando aqui no Clube do Caipirão, defendendo as tradições culturais de nossa terra com grandes sucessos do nosso cancioneiro. Muita música, alegria pra você, que é o melhor ouvinte do mundo. Vamos que vamos.
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1: A sonoplastia do meu irmão, companheiro Zé Luquinha, assessoria e produção da dona Juju. Juntos nós vamos reviver um passado tão vivo e presente na história e na memória de cada um de nós amantes da música sertaneja. Com a proteção de Deus, estamos chegando!

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1: Opa, que maravilha, como é bom estar contigo em mais uma manhã sertaneja aqui no Clube do Caipirão, abrindo o baú da música sertaneja. A Juju foi ajeitar um cafezinho pra nós, já tem um cafezão cabeceira, o Luquinha tá ali separando mais umas modas, daqui a pouquinho tem humor caipira, ainda hoje tem histórias e canções da música sertaneja e o sucesso por aqui não para.
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1: Os grandes sucessos da música sertaneja estão aqui no nosso Clube do Caipirão. Vamos ouvir Boiadeiro Errante com Lio e Léo.

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1: Aê, compadre, como é você que tá acompanhando o nosso Clube do Caipirão? Ó, o nosso programa, ele tem o objetivo de preservar a cultura caipira e a música sertaneja raiz. Por isso, nós temos alguns parceiros que gostam do nosso projeto e nos dão um apoio cultural para continuarmos firmes nessa jornada.
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2: E o nosso Clube do Caipirão está no ar desde 2008, defendendo a viola, a cultura, as tradições de nossa terra, sempre mantendo firme o melhor do nosso cancioneiro rural e da música tradicional, trazendo desde as raridades, as pioneiras da nossa canção, até mesmo as músicas mais novas, mas sempre dentro do estilão, do sertanejo raiz, tradicional e romântico. 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
2: Já já tem mais moda.
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2: É o Clube do Caipirão defendendo a viola caipira, as tradições de nossa terra. Bom dia pra você que tá chegando agora, você que já vem com a gente, seja muito bem-vindo. Tem muita moda boa pra gente ouvir.
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2: Agora no jeito Caboclo na Cidade, com Dino Franco e Mouraí.

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2: Vamos cuidar do nosso meio ambiente.
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2: Valeu, Wilson Sartori, pelas dicas. É isso aí, vamos cuidar do meio em que vivemos, vamos cuidar do nosso meio ambiente.
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2: Aqui é muita moda e pouca prosa. Toca mais uma, Luquinha.

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4: Já estamos de volta com o Clube do Caipirão, maior programa sertanejo raiz do rádio.
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4: É muita moda e pouca prosa, caminheiro, classiqueira, com o milionário e José Rico.

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2: Ô, compadre, comadre, você que gosta de uma boa moda sertaneja, já marca na sua agenda, dia 6 de setembro, é um domingo, véspera de feriado, vai ter o Clube do Caipirão Viola e Tradição. 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
2: O Luquinha sinalizou, já tem moda no jeito, vamos recordar.

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1: Vamos levantando seu almoço, cuidado não perder a hora, hein? Acertando o patacão, olha a hora.
2: Acorda! 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
1: Ah, vai! Já já tem mais sucesso, se liga na programação.
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5: A moda agora é com Chris and Ralph, das antigas, hein? Inspiração cabocla.

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0: Mais uma edição do nosso Clube do Caipirão, agradecendo você pelo carinho da sua companhia, da sua audiência. Fique com Deus, com ele também fluindo. Até mais.
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tornando-nos reais. Ao mirar-se o horizonte, percebia-se que o sol, senhor do dia, baixava guarda ao reinado da lua. Primeiro um, depois outro, os vizinhos começavam a trazer suas cadeiras para a frente dos lares, em busca de uma agradável conversa de final de dia. Enquanto os adultos dialogavam sobre os mais variados assuntos, as crianças brincavam na rua. Era como se naquela comunidade todos fizessem parte de uma mesma família. Entretanto, aconteceu que um dia um dos vizinhos chegou em casa carregando uma grande caixa de papelão. Ao anoitecer, como era costume, todos se reuniram nas calçadas para mais algumas horas de conversa. Foi então que alguém, verbalizando a curiosidade geral, questionou o vizinho acerca do conteúdo da misteriosa embalagem. Ele revelou que, depois de muito poupar, sua família havia comprado um aparelho de televisão. Estavam ansiosos, aguardando pelo dia seguinte, quando um técnico viria a instalá-lo corretamente. A vizinhança ficou toda admirada. Aquela era a primeira televisão a chegar naquela rua. Os dias sucederam-se e aquele vizinho, bem como seus familiares, começaram a aparecer cada vez menos na alegre roda de conversa entre amigos. Primeiro, vinham apenas a cada 2 ou 3 dias. Depois, uma vez por semana. Então, uma vez ou duas por mês. E finalmente, não apareceram mais. Enquanto todos conversavam alegremente, contemplavam pelas vidraças a família do saudoso vizinho, sentado junto aos seus familiares, de frente para aquela tela brilhante. O tempo foi passando. Logo, mais um vizinho apareceu com uma grande caixa de papelão em casa. E depois outro, e ainda mais um. Gradualmente, a roda de conversa foi ficando menor, até desaparecer por completo. Os vizinhos agora pouco se viam. À noite, recolhiam-se diante dos televisores, absortos pela programação, mergulhados num afastamento sem limites. As décadas se passaram, mas a triste situação permanece. Hoje, ainda que estejamos vivenciando a era da internet, através da qual temos ampla possibilidade de nos comunicarmos, jamais estivemos tão isolados. Nunca o número daqueles que se sentem sós esteve tão alto, ainda que contando centenas de amigos nas redes sociais. Contra a solidão e o isolamento, os ensinamentos eternos do Mestre. Amai a Deus sobre todas as coisas e ao próximo como a vós mesmos. Troquemos, vez ou outra, o toque frio dos mouses de computador pelo toque caloroso de uma mão amiga. A digitação frenética por momentos venturosos de uma conversa amistosa. Os sites de bate-papo por idas ao parque. Um jantar descontraído com os amigos. Momentos de diversão. A grande lição que todos temos diante da oportunidade reencarnatória que se apresenta é aprendermos a amar. E tal aprendizado só se faz na relação com o outro. Nos gestos de caridade e de perdão. Nas palavras ditas no momento de ternura. Quando, enfim, deixamos um pouco de lado o conforto e a praticidade da vida virtual e vivemos intensamente aquilo que nos torna reais e humanos. A capacidade de amar. Pensemos nisso.

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Venha conhecer de perto as raízes históricas do Movimento Espírita do Paraná. E assim chegamos ao final de mais um Momento Espírita. Hoje, quarta-feira, 22 de julho de 2026. 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

0: caminhoneirada de todo o Brasil! Tudo certo por aí, turma? Hora de bater marcha! Por cá, o Fernando Riquetti! Simbora nós, que essa meia hora é só nossa! Brasil Caminhoneiro, tá no ar! Nossa equipe de reportagem esteve na Baixada Santista, acompanhando o dia a dia da turma do trecho no Porto de Santos. Eu conversei com o Marcos, gaúcho de Passo Fundo, é caminhoneiro autônomo há 30 anos. Paulinho, roda a matéria.
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2: Pois é, gente, esse camarada aqui roda o Brasil todo. Acabou de ancorar aqui pelos lados da Baixada Santista, né? Tá aqui numa streamline, que é caminhão dele mesmo, viu? Agora, Marcão, é o seguinte, ó, já tá batendo meio-dia, não tô vendo restaurante, não tem nada. Como é que vai fazer pra dar uma forrada no estômago aí?
3: Ah, ele dá na caixa, né?
2: Região aqui não é meio abandonada, meio ema. Eu não vi passando nenhuma segurança, nem nada.
3: Aqui não aparece nada. Tem banheiro, não tem nada, tudo abandonado, hein?
2: E aí, sempre vem alguém aí churinçar o pavio aí, cutucar, pedir alguma coisa, como é que é?
3: Ah, tem uma gurizada de gente boa, eles entendem bem, ó, o nosso lado também.
2: Ah, bom. Agora o que falta realmente é um ponto de apoio aí pra vocês.
3: Ah, né? Estacionamento, né? E no estacionamento lá em cima da serra é bom lá, mas geralmente tá lotado.
0: Quem também tá no puxa da pluma é o Caio. Só que ele nunca tá sozinho, viu? A esposa Naira vai sempre junto.
2: Quer dizer que a dona Naira tá sempre fazendo companhia pra você.
4: Tá, aí é 24/48. Tá? Ela vai sempre junto aí, parceira mesmo. Tem que só agradecer a Deus mesmo.
2: Os homens já sofrem demais. Mulheres, então, devem sofrer ainda mais, né?
5: Sofremos muito. É bem complicado. Quando a gente vem pra cá, a gente pensa até duas vezes,
2: é
5: né?
2: Mesmo.
5: Tem que enfrentar um pouquinho, dificuldade todo mundo passa, né? Mas tamo aí.
2: Tá certo. Agora as empresas costumam de repente facilitar, entender que tá se tratando de mulheres, o pessoal cede um banheiro, uma área aí que com um pouco mais de segurança pra vocês ou não?
5: Muitas das vezes não, muitas das vezes a gente sofre bastante. Já houve casos da gente vir ficar 3 dias aqui
2: galera?
5: E ter que procurar outro canto, pegar Uber, ir pra cidade, tomar banho pra voltar. Ter empresas que barrou a gente pra tomar banho, pra usar um banheiro.
2: Nossa,
5: bem difícil mesmo.
4: Assim, a gente vê as obras aí que estão fazendo assim, mas até então não é o que estão falando, né?
2: Sim.
4: Que estão prometendo, né? Porque não é fácil, e se for se colocar aí num lugar, a gente veio de tão longe aí, 2.600 quilômetros pra vir, aí você passa perrengue aqui, né? E querendo ou não, se não for o caminhão hoje, o Brasil não para, né?
2: Literalmente.
4: É dessa maneira aí.
0: É desse jeito, é desse modelo mesmo aí, viu, Caio? Para o Brasil mesmo. Longas filas e demora para carregar ou descarregar no Porto de Santos resultam em perdas de tempo e também de dinheiro. E já passou da hora, hein? Cá entre nós, das autoridades fazerem alguma coisa para melhorar a vida dos estradeiros.
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0: Bom, parceiro, você está habituado a ver policiais rodoviários federais ao longo do seu trajeto, não é mesmo? Pois é. Agora, você sabe, né, que são formados esses policiais? Você sabia que existe uma universidade? É verdade, universidade para capacitar aí, ó, os policiais rodoviários. Quem vai explicar tudinho pra gente é ele, Francisco Garonce, o nosso repórter especial. É contigo, Garonce.
7: Turma do Brasil Caminhoneiro, quem tá no trecho sabe que lugar onde tem policial rodoviário federal é sempre um lugar mais seguro para rodar. Mas o que muita gente não sabe é onde nem como são formados esses policiais que cuidam das rodovias no Brasil. E para conhecer o local de onde saem esses profissionais, hoje nós estamos aqui em Florianópolis, capital de Santa Catarina, para conhecer a Universidade da Polícia Rodoviária Federal. O policial rodoviário federal realiza atividades de fiscalização, patrulhamento e policiamento ostensivo, faz atendimento e socorro às vítimas de sinistros rodoviários, além de ações em diversas operações da PRF. São provas objetivas e discursivas, prova de títulos, teste de aptidão física, avaliação psicológica, biopsicossocial, de saúde e investigação social. Tendo passado em todas essas fases, só aí o candidato é inscrito no curso de formação profissional na Universidade PRF.
0: O Garonce conversou também com o inspetor Marcelo Vinícius, que é o coordenador geral da universidade. Vamos ouvi-los.
7: Inspetor, essa universidade inteira aqui, ela existe para trabalhar exclusivamente para a Polícia Rodoviária Federal?
8: Sim, ela faz a formação e o aperfeiçoamento dos nossos policiais e também de instituições parceiras, tanto do Brasil quanto do exterior. O curso de formação policial, ele faz parte do concurso público de ingresso na carreira. Nós temos aqui um período de 3 a 4 meses em que eles são incorporados à nossa realidade, à nossa rotina, diversas disciplinas que vão prepará-lo para atuação na atividade, saem daqui prontos para o exercício da atividade no seu primeiro dia de trabalho.
7: E além da formação que a gente vê aí, atividades físicas, treinamento operacional, também tem uma preocupação em relação à formação tecnológica.
8: Sim, perfeito. A Polícia Rodoviária Federal hoje trabalha com muita tecnologia, que nos auxiliam na nossa atividade diária. E essa preparação é feita dentro do curso de formação profissional. Então, a formação é bem ampla.
7: Inspetor, para ser policial, sem dúvida ele precisa entender de legislação de trânsito. E isso é abordado aqui.
8: Sim, sim. Muitas aulas referente ao aprendizado da legislação de trânsito. Mas não só isso. Aqui ele é preparado, de fato, para ser um policial em todos os aspectos. Trabalhar tanto a segurança viária quanto à segurança pública, questões de segurança pública.
7: A fiscalização feita pela Polícia Rodoviária Federal é apenas uma parte de um trabalho bem maior que, no conjunto, tem como meta promover segurança para todos que utilizam as rodovias brasileiras. É isso aí, turma! Entender a formação do policial rodoviário federal ajuda quem está no trecho a compreender a capacidade desses profissionais. E muito mais importante do que isso é saber o papel deles na segurança das rodovias brasileiras.
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0: Vamos de música!

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1: Desde sua chegada no Brasil, o aplicativo WhatsApp ajudou a minimizar o custo no bolso dos estradeiros com as operadoras de telefone. O carreteiro Victor Amarante fala da importância das amizades no trecho. Vamos ouvir.
2: Sim, a gente procura ter bastante amizades, né? Até informação do trecho também, que é importante, né? Dicas de carga também, então é muito importante esse bate-papo com os colegas de trabalho, né? Colega motorista também, é muito importante isso, né? A gente às vezes acaba ficando bastante tempo, 30, 40 dias fora, e os colegas do trecho acaba sendo a sua família ali, então a gente usa esse tempo aí pra gente poder bater um papo e acabar com pouca solidão, né?
1: É isso aí, Vitão! Achou a solidão! E o que que você acha dos aplicativos de frete?
2: É, isso ajuda, né? Antigamente você tinha que ir nos lugares de carga, e hoje com esse aplicativo, em qualquer lugar que você tiver do Brasil, ele te indica a melhor carga, o lugar mais perto. Então esse aplicativo aí veio pra ajudar aí a gente que vai caçando frete aí, então é muito importante esse aplicativo aí pra nós.
1: Esse foi o estradeiro Victor Amarante. Só uma coisa, viu, turma? Não acredite em tudo aquilo que você lê, escuta ou vê através dos aplicativos. Isso vale para qualquer assunto. Então, sempre confira a procedência de tudo aquilo que você recebe. E claro, não consuma aquilo que não te faz bem.
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1: Tem música na boleia.

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3: Turma, eu estive no Sindicam, Sindicato dos Caminhoneiros Autônomos do Estado de São Paulo. E eu conversei com o Norival de Almeida. E aí, vamos ouvir a prosa?
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4: Desde quando o senhor está envolvido com o setor de transporte aí, principalmente numa primeira etapa e tocando o caminhão?
5: Desde 1974.
4: Eita. Bom, de lá para cá muita coisa mudou no transporte, né, presidente?
5: E eu tenho saudade, porque antes ele era mais rendável, ele era mais amigo, ele era muito mais, eu diria muito mais melhor do que hoje.
4: Em 1974, como é que o Norival imaginava ser o caminhoneiro? Você imaginava alguma coisa parecida aí, Norival? De repente dirigindo os caminhões que voam, qualquer coisa assim ou não?
5: É difícil de você imaginar, porque eu comecei no 321, fui pro 1111, 1113, 1519, pro Jacaré, para depois eu chegar numa Scania 113. Então isso é que vai se caminhando dentro da vida, e você nunca imagina que com tantos anos depois, 40 anos depois, você estaria num patamar e talvez enfrentando todas essas dificuldades que eu te digo hoje que enfrentamos.
4: Bom, na época, para você fazer um cálculo de frete, colocar as contas tudo em dia, buscar uma oportunidade de trabalho, né? Como é que era? Tudo na base do papel, do lápis, no orelhão, fazendo ligação para a turma. Era um negócio bem complicado a gente comparar com as facilidades que a gente tem hoje, né?
5: Ah, antigamente você trabalhava muito regional, então por isso que eu disse que ele era mais rendável. Você viajava pouco, o teu tempo era mais valorizado. Agora hoje não, hoje você tem que transportar peso, você tem que andar distância e não é valorizado por isso, porque é o mercado. O Brasil cresceu e deixou a conta para a população pagar.
4: Bom, os trechos percorridos são maiores, a tecnologia que a gente tem no caminhão é completamente diferenciada, é um verdadeiro computador sobre rodas que a gente tem hoje aí, né? Os veículos que a gente tem oferecendo aí pelas montadoras. Como é que você vê o caminhoneiro do futuro? O que que o caminhoneiro tem que fazer hoje no seu dia a dia para poder seguir na profissão e que ele tenha uma rentabilidade, por menor que ela seja, para poder pelo menos garantir a manutenção do seu veículo e conseguir levar o café com leite e o pão para dentro de casa?
5: Riquete, o caminhoneiro tem que adquirir conhecimento. Por mais que ele tenta fazer, nós somos um eterno aprendiz, e ele tem por obrigação em fazer os seus cursos, se aperfeiçoar, ter o conhecimento, se colocar no lugar do outro. Ele tem que se colocar, ele tem que ter o conhecimento de se colocar no lugar do embarcador, no lugar do dono da transportadora, no lugar do destinatário que está recebendo a mercadoria e, claro, no lugar dele fazendo o transporte, porque ele é um dos pilares importante e necessário para o país e para o transporte rodoviário de carga.
4: Ele comentou, Riquet, você lembra quando a gente comentou uma vez, né, sobre os riscos que o caminhoneiro encontrava quando ia buscar o frete no aplicativo? A gente nunca sabia quem estava do outro lado, se era realmente ali um embarcador, se de repente a gente tinha ali realmente um empresário, se a gente tinha um caminhoneiro na outra ponta, ficava uma situação realmente complicada. E já fazendo aquela preparação para o caminhoneiro do futuro, você chegou até a mostrar para a gente, né, um aplicativo que você fazia aquela leitura, né, aquela leitura facial, e ali você consegue identificar se o camarada é do bem, se é um empresário do setor de transporte, se você tem um embarcador de verdade. Isso aí já foi uma baita revolução que vocês conseguiram colocar na época, hein?
5: Olha, é um trabalho que a gente vem fazendo, além de vários cursos de aperfeiçoamento do próprio caminhoneiro, a gente vem com certos aplicativos, até de frete, para poder facilitar a vida de ambos. E com essa meios de facial, então eu com certeza eu estou dando mais segurança para todo o transporte, tanto para o embarcador, para o destinatário, para o caminhoneiro, para a família do caminhoneiro, e diminuindo isso talvez o roubo, diminuindo o acidente. Por isso que eu disse, o caminhoneiro tem que se aperfeiçoar. Caminhoneiro aperfeiçoado, ele vai ser valorizado. Por isso que está com falta de caminhoneiro, porque precisa se aperfeiçoar para ser valorizado.
4: A exigência é muito no mercado, né, Dorival?
5: É, o mercado exige, não é a exigência de pessoal, é a exigência de mercado. Hoje quem não tem, não acompanha as necessidades que tem que ser feita, ele fica para trás, e ficar para trás é difícil de voltar à normalidade.
3: É isso, parceiro. Não...
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3: Ó, o Fernando Riquetti chegando com dica de segurança pra você, parceiro. Você tá sempre atento a ela? Procura sinalizar toda vez que vai trocar de faixa ou fazer uma conversão? Essa comunicação, turma, é muito importante, porque quando sabemos das intenções do outro motorista, dá para prever as nossas ações. Dá para evitar freadas bruscas, dá para evitar buzinadas, palavrões, pequenas batidas e até mesmo grandes acidentes, principalmente na rodagem. Sem falar que deixar de usar seta é considerada infração grave. E tal, parceiro, ao ver um outro veículo dando seta, mantenha a distância, pois pode ser que o motorista tá tendo ali alguma dificuldade para poder concluir a sua conversão. De repente tem algum carro parado logo mais à frente, um trânsito parado. E na tocada, parceiro, lembre-se sempre de usar tudo que está em suas mãos para poder evitar acidente. A seta é o principal e tá bem do lado ali da tua mão esquerda ali, ó. Essa alavanquinha aí, viu? Para cima, seta para direita. Para baixo, seta para a esquerda. Só assim, turma, podemos contribuir com a redução do número atual de tragédias no trânsito, que ainda é muito, mas muito alta também. Tá aí a dica de segurança do Riquetti, dica de segurança do Brasil Caminhoneiro para você.
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3: Ah, que pena, tá chegando a hora de descer da boleia, mas amanhã estaremos de volta para mais músicas e informações só para você. 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Muito obrigado pelo carinho e até amanhã, se Deus quiser.

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0: Senhor, neste dia que começa, venho te pedir a paz, a sabedoria e a força. Quero olhar o mundo com os olhos cheios de amor. Quero ver além das aparências teu filho, como tu mesmo vê. E assim, Senhor, ver o bem em cada um deles. Fecha meus ouvidos a toda calúnia. Guarda minha língua de toda maldade, que só de bênção se encha minha alma. Que eu seja tão bom e tão alegre, que todos aqueles que se aproximam de mim sintam a tua presença. Reveste-me de tua beleza, Senhor, e no decorrer desse dia eu me revele a todos. Amém.
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Alô, minha gente, salve, salve, bom dia, 5 e 6 agora. Estamos chegando, hein? Chegando no seu rádio para mais um Acorde Cantando, né? Quarta-feira, 22 de julho, 2026. Dia do cantor lírico. Dia de Santa Maria Madalena. Lua, quarto crescente no céu, já se passaram 203 dias do ano. Temperatura agora marcando 20 graus em Lucas do Rio Verde. 5 e 7, onde quer que você esteja, bom dia!

Olha, bom dia pra você em casa, bom dia pra você no trabalho, né? Tá aí de plantão, mesmo turno da noite, né? Daqui a pouquinho indo pra casa descansar. Bom dia pra você em casa, nos bairros, no centro, aí na fazenda, no sítio, na chácara, né? Preparando o café da manhã, aquele chima. Bom dia pra você, amigo motorista, né? Já na rodagem, passando aí pela BR, muito bom dia, bom dia. 99607-1705, é nosso WhatsApp. Por aqui o Jaci Ferreira com você, a partir de agora vamos no toque da viola, verdadeira moda sertaneja. 5:08, bora começar com Tião Carreiro e Pardinho, um clássico, Ferreirinha.

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0: Tábua! Oh, que moda, hein? Pardinho e Pardal na manhã, 5:19. Ô, Batista, adivinhei, hein, Batista? Como que é, hein, Batista? Fala comigo, bom dia.
1: Bom dia, Jorge Ferreira, quarto, né? Bom dia, seu Dito, vamos fazer um café, seu Dito. Hoje é o meu último dia em Sinop, amanhã, se Deus quiser, estarei em Lucas do Rio Verde.
0: Maravilha.
1: Vamos que vamos. Toca pra nós, morte do Ferreirinha, que é um carreira. Batistão, bora, vamos lá, fazer um cafezinho, trabalhar mais um pouco.
0: Tá certo.
1: E à tarde descer pra Lucas, né?
0: Opa, aí sim, valeu meu amigo, viu já o Ferreirinha, né? Toquei já na abertura do programa. Valeu, muito bom dia, meu amigo Batista, lá em Sinop, vindo pelo aplicativo. Bom dia, Joacir, manda um alô aí pra dona Fátima e Osmar, estamos na escuta, já no preparo dos alimentos, na cantina Santo Antônio, Luzia e a Janete, né? As cozinheiras, lá da cantina da fazenda Santo Antônio, bom dia, um abraço a todos vocês aí na cantina, obrigado pela, o Osmar, dona Fátima, não perde o programa, né? Então lá ligado, curtindo.
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0: valeu.
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1: 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Com a safra americana em desenvolvimento, o mercado de Chicago apresenta volatilidade, abrindo janelas de oportunidade para fixação de preços. O produtor deve estar atento à capacidade de armazenamento e ao custo do frete, que tende a subir com o pico da colheita. Gestão estratégica é lucro no bolso.
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5: Bom dia, Joacir Ferreira, meu compadre. Vamos tomar um café.
6: Bora tomar um cafezinho.
7: Ô, Joacir Ferreira, fala a hora pra mim. Fala a hora pra mim, meu filho, que eu tô bem atrasado.
6: Eita, nós, hein? Eita, não pode se atrasar não, meu compadre. Agora, 5h29, 6 horas, tem oração da manhã, né? Com o padre Reginaldo Manzotti. Eita, o padre que 9 horas tem aí, na experiência de Deus. Só aqui na Regional. 7 horas tem Regional Notícias. Bora seguindo aqui na sua manhã, 9607-1705. Mês de agosto tem as pescaria, pescaria das amigas da Regional e pescaria Mirim, né? Das crianças aí de 6 a 12 anos. Bora fazer inscrição, já na reta final da inscrição, hein, rapaz? Simbora na manhã, muito bom dia pra você ligado em casa, no trabalho, tá aí na estrada, viajando, muito bom dia! Chris e Ralph.

Comitiva Pantaneira, Thiago da Viola e o Kleber na manhã, 5:36. Um abraço aqui, meu amigo Adelir Pastório, estamos na escuta. Ô Adelir, um abraço, bom dia. É, bairro Bandeirantes, né? Adelir tá na estrada já. Grande Adelir, bom dia a toda a família, obrigado pela audiência. Bom dia, Jocir. Estamos por cá na melhor, Belmonte Amaraí, saudade da minha terra. Galera da BRF Florestal, um abraço, muito bom dia. Obrigado pela audiência, né? Tão ligado, curtindo a programação. O Darcy também tá ligado, pedindo Rick Renner, saudade pesada, né? Alô, Darcy, um abraço, muito bom dia, obrigado pela sintonia. 5:37, para fechar a sequência, tem Goiânia e o Paranaense. Mistérios do Amor.

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2: 20 minutos faltando para as 6.
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Olha a hora, 5h47, bora seguindo aqui na sua quarta-feira. 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Partiu Sinop, Carlos Melos. Ô, Carlos, bom dia. Tá levando a Célia, né? Para dar uma volta. Turistar com Célia e companhia, tá certo. Um abraço, minha amiga Célia, né? Tá aí visitando o Lucas do Rio Verde. Partiu agora pra Sinop, ligar na regional. Muito bom dia. Obrigado pela audiência. Bom dia, Magrão. Obrigado pela audiência, grande Magrão. Alô, Luizão, bairro Rio Verde. Bom dia, Luizão. Obrigado pela audiência. Hélio, lá em Sorriso. Bom dia, manda uma pra nós, João Mineiro Marciano. Caminhão é assim. Valeu, Eri, um abraço. Vou trazer primeiro aqui o Belmonte Amaraí, Saudade Minha Terra. Galera da BRF Florestal, ligado na regional.

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1: 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Bom dia, queridos irmãos e irmãs, nesta quarta-feira, Nossa Senhora, também mãe dos viandantes, mãe dos viajantes, protegei-nos, como estamos invocando e pedindo a São Cristóvão. Vamos juntos pedir a Deus nesse trânsito caótico, não é? Seja de manhã, seja à tarde, cada vez mais difícil, perigo do acidente, do assalto, em nome do Pai, do Filho e do Espírito Santo, amém. Senhor Deus, somos peregrinos nesta terra, caminhantes no itinerário da vida, rumo ao encontro definitivo contigo. Senhor, que nos destes como exemplo São Cristóvão, que atravessou a correnteza furiosa de um rio com toda firmeza e segurança, carregando nos ombros o menino Jesus. Ó Deus, fazei que também nós, mesmo carregando as nossas cruzes, nossas dificuldades, mesmo com fardo pesado, consigamos com firmeza e segurança enfrentar corajosamente todas as correntezas, toda a tempestade, toda a tribulação, de modo particular, por intercessão de São Cristóvão, fazei com que saibamos valorizar a vida, sabendo conduzir os nossos veículos no trabalho, no lazer. Dai-nos, Senhor, acima de tudo, serenidade quando o trânsito estiver caótico. Tirai a agressividade nas palavras e nos gestos, que saibamos respeitar o direito dos outros. Senhor, afaste de nós o perigo de provocarmos acidente. Então, que saibamos respeitar as leis do trânsito, as placas, os sinais, as advertências. Senhor Deus, dai-nos paciência e serenidade, discernimento para respeitar o limite de velocidade. Afaste toda e qualquer bebida, embriaguez. Protegei-nos, Senhor, dos acidentes, do assalto, dos perigos. Senhor, por intercessão de São Cristóvão, no trabalho ou no lazer, abençoai-nos na condução dos nossos veículos e na condução de nossa vida. Amém. São Cristóvão, protegei-nos. São Cristóvão, guardai-nos. Bom dia a todos.
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5: Bora tomar um café, Jorge Ferreira.
6: Bora tomar um cafezinho daquele jeito, 6:07 agora. Bora seguindo aqui nessa quarta-feira, dia 22 de julho. Muito bom dia, né? Ô Roberto, meu amigo Roberto, bom dia, bom dia.
7: Bom dia, Joacir. Bom dia a todos que estão na escuta do programa. Estamos por casa, beleza? Toca pra nós aí, pedido de um pai com Lourenço Dorival. Mandar pra minha mamãe Luísa, que tá na escuta do programa. E pro meu velhinho também, o seu Rubens. E pra minha esposa Flávia. E pra todos que curtem aí uma boa moda de viola. Positivo? Tamo junto aí.
6: Tamo junto, Roberto. Um abraço, você e toda a família. Dona Luísa Furlan. Alô, Eugênio. Bom dia, meu amigo Eugênio. Fundação Rio Verde. Bom dia, vamos que vamos. Aí sim, Eugênio. Um abraço, obrigado pela audiência. Eita, dona. Ah, mandou aqui também. A dona Luísa Furlan mandou aqui, ó. Bom dia. Luísa Furlan, toca música comigo e Léo. Casa de Caboclo, só pra ouvir, né? Valeu, bom dia pra senhora também, dona Luísa. Nelsinho, bom dia, Parque das Américas. 6:09 agora.

0: diz o Léo, casa de caboclo.
1: Joaci Ferreira, fala a hora aí pra nós, tu.
0: Pois é, olha a hora, embora conferindo, 6:16, o tempo passa, minha amiga Edir. Bom dia, Edir, meu amigo Jorge, grande santista, ali no Jardim das Palmeiras. Bom dia, Valdemir José Vieira. Também tá ligado, muito bom dia, obrigado pela audiência, né? Tá curtindo lá no Jardim das Palmeiras também. Dona Zenilda, Jardim Primavera, Zenilda, Jardim Primavera, bom dia. Não perco um dia, sempre te ouvindo, muito obrigado, viu? Um abraço a toda a família. Meu amigo Batatinha, Fazenda Bom Jesus, bom dia, vamos que vamos. Manda uma do Goiânia e Paranaense, falou meu amigo, um abraço. Bom dia, gostaria de ouvir a música Menina da Aldeia, Nilva do Alvorada. Alô, Nilva, um abraço, bom dia. Agora, 6:17. Vamos trazer aqui o Chitãozinho Chororó, Fogão de Lenha.

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2: 19 graus em Lucas.
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5: Ô Joacir Ferreira, eu tô aqui do pé do rádio.
6: No pé do rádio, tá ligado? Na Regional tá bom demais, hein? É, agora são 6:29. Bora seguindo aqui na sua Regional, no nosso Acorde Cantando. 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Bom dia, dona Nelcinda, Bairro Verde, pedindo mais que pai e filho. Tamo juntos, um abraço. Ô, Jorail, bom dia, Jorail, Fazenda Pérola, um abraço, bom dia. Deus abençoe nosso dia, amém. Ajuda aí, o Noriel, né? Toda a família aí curtindo. Obrigado pela audiência. Ana, Fazenda Gualimpa, bom dia, Ana. Um abraço, obrigado pela sintonia. Vamos trazer uma do Goiânia e o Paranaense. Agora são 6:30, 6:30. Vai lá pro meu amigo Batata, Fazenda Bom Jesus.

0: música linda, né? Rick Renner, mais que Filipa. 6:41 agora, bom dia.
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0: O projeto Custo de Produção Agropecuária em Mato Grosso, Senara IMEA, concluiu o levantamento feito esse mês. Estimou o custeio da safra 26-27 de soja em R$ 4.321 hectare e subiu 3,35% em relação à safra 25-26. A informação foi divulgada no Boletim Semanal da Soja. A alta foi influenciada principalmente pelos fertilizantes e corretivos e operações mecanizadas que aumentaram 5,74% e 22,74% respectivamente em relação à última safra. Na análise do IMEA, o aumento desses componentes foi influenciado diretamente pelo conflito no Oriente Médio, que tem pressionado a logística e preço desses insumos, né? Óleo diesel e para o caso de operações mecanizadas. Diante desse cenário de alta no custo desses insumos, é possível que os produtores revejam o pacote de fertilizantes usado na próxima safra, uma vez que a redução no consumo de óleo diesel é mais restrita, né? O Instituto registra que a safra 26-27 apresenta ainda risco climático diante do fenômeno El Niño, né, para esse ano, mas um fator de incerteza para a produtividade da cultura, trazendo preocupação quanto à margem do produtor.
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1: 21 graus.
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Agradecer a Deus aí por mais um dia, né? Um dia abençoado, com certeza, pra mim, pra você, né? Que você tenha uma ótima, abençoada quarta. Vamos deixar encontro marcado pra amanhã? 5 da manhã, gente. É. Quem chegar primeiro, espera o outro, beleza? Na sequência tem mais uma edição do Regional Notícias. E a gente se encontra amanhã a partir das 5. Um abraço, fique com Deus.

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0: Muito bom dia, hora certa, agora são 7:04, está no ar o nosso Regional Notícias, edição desta quarta-feira. Uma produção do Departamento de Rádio e Jornalismo da Regional FM. Textos e edição de Sérgio Nery e Altairander. A supervisão é de Davi Paré Agüero. A apresentação de Altairander. Hoje é quarta-feira, 22 de julho de 2026. Você vai acompanhar aqui no nosso Regional Notícias. Sábado é comemorado o dia de São Cristóvão. No domingo tem uma carreata com bênção dos caminhões. Vamos receber aqui ao vivo Wilson Kirst, presidente da comissão organizadora da carreata. Corrida ao Semeador abre inscrições nesta quarta-feira em Lucas. Secretário de Saúde anuncia nova coordenação no Espaço Saúde. Município de Lucas do Rio Verde se prepara para combate a incêndios florestais. Estas e outras você vai conferir a partir de agora, aqui no nosso Regional Notícias, edição desta quarta-feira, que está começando.
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0: Nesta quarta-feira, 22 de julho, o tempo em Lucas do Rio Verde será de sol entre nuvens, com períodos de céu nublado ao longo do dia. A previsão indica temperatura mínima de 22 e a máxima entre 33 e 34 graus, proporcionando uma tarde quente e seca. Não há previsão de chuva, característica típica do período de estiagem na região. A umidade relativa do ar deve cair durante a tarde, o que exige atenção à hidratação e aos cuidados com a saúde, especialmente para crianças, idosos e pessoas com problemas respiratórios. Com o clima seco predominando, a recomendação é evitar queimadas, manter-se hidratado e, sempre que possível, reduzir a exposição ao sol nos horários mais quentes do dia. A temperatura de momento em Lucas do Rio Verde está na marca dos 22 graus.
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3: Bom dia. Inacreditável. No Tribunal de Contas da União, que não é um órgão do Judiciário, é um órgão do Legislativo, auxiliar do Legislativo, é quem cuida das contas públicas federais, que fiscaliza e pune para não haver nada fora da lei. E o próprio TCU está propondo um aumento de 30%, se não me engano, nas comissões de cargos em comissão, nas gratificações, e achou uma maneira de permitir que elas não sejam contadas para fim de limite do teto, que é 46 mil, está escrito na Constituição, está lá no artigo 37, dizendo que não pode ultrapassar o limite da remuneração do ministro do Supremo a qualquer título. Ora, mas devem estar pensando o seguinte: não, os ministros do Supremo também passaram, todo mundo passa, vamos passar também. É o tribunal que cuida das contas públicas, que fiscaliza. Bom, por falar em Supremo, o ministro Gilmar Mendes processando o senador Alessandro Vieira, que era relator da CPI do crime organizado. Ele sugeriu o indiciamento de ministros do Supremo e Gilmar Mendes o acusa de abuso de autoridade, né? E mandou para a Procuradoria-Geral da República. A Procuradoria-Geral da República alegou que ninguém pode indiciar ministro do Supremo senão um ministro do Supremo. Vocês entenderam isso? É o absurdo por absurdo. Então, ninguém pode indiciar, né? Se o próprio tribunal não pode, né? Só Deus, né? O bispo, sei lá, né? Ou o Senado, né? Pois é, Senado quieto, calado, omisso. Então, aí a gente faz uma analogia. Ora, se um senador pode participar do julgamento, pode julgar um ministro do Supremo num processo de impeachment por crime de responsabilidade, e foi a respeito disso que o senador pediu indiciamento, se pode julgar por crime de responsabilidade e tirar o mandato do ministro do Supremo, se pode o mais, pode o máximo, pode o menos, não é? Mas, bom, mas aí tem uma filigrana. Gilmar sugeriu que se encaminhasse para a Justiça Eleitoral, para saber se isso não o enquadra em alguma coisa que cause inelegibilidade, para atrapalhar a vida política, político-eleitoral do senador Alessandro Vieira. E aí o PGR, Bonet, todo mundo sabe, até as pedras da rua, das ligações dele com Gilmar, mandou para a Justiça Eleitoral de Alagoas, né? De que depende o registro da candidatura da reeleição de Vieira, Tribunal Regional Eleitoral. Aí eu lembro, para saber se ele não cometeu nenhum ilícito eleitoral. Eu lembro de entrevista do grande Joaquim Falcão, na CNN, que disse: o Supremo, que foi criado para resolver conflitos, é a origem de conflitos. Joaquim Falcão que disse isso lá na CNN, todo mundo ouviu. Bom, o careca do INSS, o Antônio Carlos Camilo Antunes, teve mais uma apreensão de bens. A Polícia Federal encontrou num prédio residencial de Brasília, lá no subsolo, nas garagens, um Audi R8. Gente, um R8 tem um motor V10, 10 cilindros em V, que gera mais de 700 HP. Ele faz de 0 a 100 em 3 segundos, um pouquinho além de 3 segundos. Audi R8. Encontrou também um BMW M5. É com motor V8. Aliás, aquele motor V10 equipa o Lamborghini. E esse motor V8 gera 727 HP. E também vai de zero a 100 em 3 segundos. Aliás, o outro, o motor do Audi é 610 HP. E encontrou um Opala Diplomata. O meu pai tinha um Opala Diplomata. E deve ser de colecionador, né? Tava lá um Opala Diplomata. Vai ser apreendido tudo. E só para encerrar, você sabe em quanto estamos pagando de juros da dívida pública gigantesca? Um trilhão. Estamos pagando esse ano 1 trilhão e 80 bilhões e mais 400 milhões. A gente nem tem ideia do que seja isso, muito menos da dívida que está em 10 trilhões 620 bilhões. Isso para os cálculos brasileiros, que deixam fora os papéis que estão no Banco Central para serem impostos em circulação, os papéis de crédito do governo, seria 81% de tudo que se produz no país. Mas segundo os cálculos do FMI, cálculo mundial, que inclui todos os papéis, todas as letras de crédito do Tesouro, isso significa 96% do PIB brasileiro, a dívida pública. Para a gente pensar nisso em ano eleitoral, né? Porque aumentou muito nesses últimos anos. Parece que era mais de uma pandemia constante. De Brasília, Alexandre Garcia.
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0: Agora são 7h13. Esse é o nosso Regional Notícias, edição desta quarta-feira. No próximo sábado, dia 25, é comemorado o dia de São Cristóvão, padroeiro dos motoristas, né? E para marcar essa data, será realizado juntamente com a festa do lançamento da pedra fundamental para a construção da Igreja Sagrado Coração. Sagrada Família, né? Ia falar Sagrado Coração de Jesus, mas é Sagrada Família, juntamente com o lançamento da pedra fundamental para a construção da igreja, será realizada uma grande carreata. E nós estamos recebendo aqui nos estúdios para falar sobre esse assunto, como é que isso tudo vai funcionar, Wilson Kirsch, presidente da comissão que está organizando esta carreata de São Cristóvão para comemorar o dia dele. Tudo bem, seu Wilson? Prazer recebê-lo aqui mais uma vez nos estúdios da Rádio Regional.
4: Bom dia, Altair. Bom dia aos ouvintes da Regional. É uma grande satisfação voltar aqui novamente, né? Que conheço os bastidores da Regional e me sinto muito feliz mesmo estar vindo aqui e dessa vez falar um pouco do
0: São Cristóvão.
4: De São Cristóvão, né? É da carreata, que é a primeira carreata em Lucas do Rio Verde, né? Desse, pelo menos desse porte ou focado em São Cristóvão, né? Então, a comunidade Sagrada Família, que tem a comunidade, a diretoria, nos convidou e fizemos a comissão para então nós se reunirmos, nossos transportadores, caminhoneiros, quem tem um veículo, e fazer essa carreata. Então nós somos em 6 membros.
0: Quem que seriam os membros da comissão, seu Bruno?
4: Então eu estou como presidente, né? O Ademir da Flash Web, é tudo o setor do transporte, né? Tudo o transporte. Ademir Flash, da Flash Oeste. O Ayrton Janizine, Janizine Transporte. Eduardo da Queiroz, Queiroz Transportes também. Serginho da SR Veículos, né? Que revenda de caminhões, né? Muito forte no segmento dele. E o Júnior da Mecânica, que também tem caminhões. Então, são nós 6 membros, que estamos na frente, com parceria da diretoria da Sagrada Família, fazendo esse grande dia, que o lançamento da pedra fundamental é da Sagrada Família, né? Então, vai ser às 6 horas ali, no fim da Avenida Cerrado, que é em frente à IFMT.
0: Missa Campal, né?
4: Missa Campal. E dali nós vamos sair com a carreata, que vai terminar lá no Pioneiro. Depois eu vou falar do
0: itinerário, onde é que vai cruzar, né?
4: Sim.
0: Já está tudo definido isso, né?
4: Sim, já está tudo definido. Então, nós vamos se encontrar, então, também ali onde vai ser a missa, a pedra fundamental da Sagrada Família. E nós vamos vir pela Universitária.
0: Com muita paciência, todo mundo.
4: Com muita paciência. Vai estar a Guarda Municipal, já está tudo acertado. Eles vão estar repontando toda a carreata, né? Fechando ruas que tem que estar fechando naquele momento, né? Nós vamos estar em cima de um caminhão, algumas pessoas em cima do caminhão, com a imagem de
0: São Cristóvão
4: e Sagrada Família, né? Tudo acertado, tudo planejado. E nós vamos vir pela para as pessoas se localizarem onde que é, a Avenida Cerrado é em frente à IFMT, ali que, né?
0: Exatamente.
4: É na Universitária, na Avenida da La Salle ali. E vem até a Cássias aqui.
0: Aí pega a Cássias, eu achei que ia pela BR, né?
4: Não. Vai pela Cássias até a 449, lá onde é a Bung.
0: No viaduto ali, né?
4: É, pra cima, né? Ali na 449, vai sair, daí sim, desce pelo viaduto, passa por baixo do viaduto e já pega a Avenida Amazonas.
0: Avenida Amazonas.
4: Aí segue na Amazonas, a carreata e tal, e lá na frente vai ter um caminhãozinho com 2 padres, os caminhões vão se abrir e os padres vão estar benzendo de um lado e do outro, né? E vai ser, tá bem programado.
0: É, não é só caminhão, né?
4: Não, veículos.
0: Veículos também.
4: É dia do motor, lá no sul fala colono e motorista.
0: É.
4: Né? Então, quem quiser fazer bem do seu veículo, seu caminhão, está convidado.
0: Tiver trator, lá no sul tem muito.
4: Lá no sul
0: tem muito isso.
4: Porque,
0: né?
4: o dia é do, aqui fala...
0: Aqui já tem.
4: Fala agricultor, né?
0: Produtor, né?
4: É, mas os agricultores aqui sabem o que é colono, né?
0: É, exatamente.
4: Os antigos sabem, né? Então, exatamente, é dia do colono e motorista. E São Cristóvão é dia 25, que é sábado, né?
0: Sábado, né?
4: Mas então vai ser junto com a comunidade sagrada família, né?
0: Domingo, dia 26.
4: Domingo, dia 26, às 6 horas, é pedra fundamental. Uhum. Aí existe a diretoria da Sagrada Família, né? Uhum. E nós fomos convidados e vamos estar participando.
0: Que legal.
4: E fazendo a primeira cariata.
0: E eu acho que vai ser a primeira de muitas que virão ainda, né, Silvio? Porque
4: eu acredito que o momento não volta mais. Até a gente está até pensando em fazer, marcar essa data junto com o município e tal, para virar uma tradição isso, porque muitas regiões do Brasil, principalmente que nós que somos do sul, é comum, né? O dia de São Cristóvão, né? As cariatas no município.
0: É.
4: E nós aqui justifica muito bem, né, Altair? Quanto caminhões que nós temos em Lucas do Rio Verde.
0: Não tem mais colono, mas tem muito agricultor também.
4: Agricultor, claro, claro.
0: Uhum.
4: Quem produz, quem que faz as coisas.
0: E não é vergonha nenhuma também chamar de colono, né?
4: Porque... Sim, é colono.
0: É.
4: É da colônia.
0: É o pessoal que produz alimento do país, né?
4: Uhum. Então. É isso aí, Altair.
0: É, bom, a comunidade Sagrada Família também vai fazer um almoço, né?
4: Ah, sim. Aí nós vamos chegar, daí vai pela Amazonas, lá no final da Amazonas.
0: Tem a bênção, né?
4: Tem a bênção, tem a casa do agro, lá já está definido o local onde vai ficar o caminhãozinho, e os caminhões vão estar se abrindo e vão receber a bênção, vão receber um adesivo, um rosário, né? Tudo está sendo planejado.
0: E daí cada um vai se dispersar e...
4: Cada um toma seu rumo, né?
0: Uhum.
4: Mas lá no pavilhão da Igreja Matriz, lá no Pioneiro, é conhecido de todos, né? Uhum. Lá vai ter o almoço da Sagrada Família. Aquele... E nós vamos estar lá presente também.
0: Aquele churrascão,
4: né? Da comissão e nossos colaboradores, todos os da comissão aqui têm caminhões.
0: Uhum.
4: E quem tiver de caminhão disponível vai colocar lá no dia para nós fazer um movimento mesmo.
0: Uhum.
4: Acreditamos, né, que vai ser um movimento muito interessante, muito chamativo. As pessoas que têm um caminhão,
0: claro,
4: têm um veículo.
0: Claro que não a gente até recomenda-se, né, que não vá com as gaiotas engatadas, né?
4: Não, é só o cavalinho,
0: só o cavalinho.
4: Ou o truque, né?
0: É.
4: Ou o caminhão truque, né? Ou o cavalinho.
0: É.
4: Não vão encarcar. Não, isso já está certo. O próprio motorista já sabe que
0: já
4: não tem jeito para isso. Não.
0: Aham.
4: É só o cavalinho mesmo.
0: E o truque que não dá para desengatar, né?
4: É, não tem jeito, né? E a pessoa quer benzer ele, está autorizado, né? Ou veículo pequeno, eu quero ir lá na cariata também. Eu já falei com muitas pessoas, né?
0: Aham.
4: Diz, eu posso ir com o meu veículo, eu gostaria de benzer ele.
0: Vai,
4: ué.
0: Não tem problema nenhum. Entra na fila e vamos embora, né?
4: Entra na fila e vamos embora, né?
0: É isso aí, né?
4: E depois ir lá no almoço, vamos contribuir, porque a Sagrada Família é uma pedra fundamental, né?
0: Uhum.
4: E precisa recursos para construir uma igreja. O objetivo deles é construir a igreja.
0: E o padre tem que estar preparado para ficar com o braço lá, assim,
4: é,
0: né?
4: Dois
0: assim.
4: Padres lá.
0: Não tem um problema de torcicolo, sei lá.
4: Eles são todos magrão, lá, eles se defendem.
0: Estão bem preparados fisicamente, né, também, uh-huh. A expectativa é de quantos caminhões? Deve passar de 1.000 longe, né?
4: Não, acredito que não, Altair.
0: Não?
4: Também não. Não. Daí é... Não.
0: É.
4: Mas vamos, sei lá, é difícil de falar, porque estamos convidando, né? Mas só dos parceiros que a gente já falou, já tem bastante caminhões, né?
0: Aham.
4: Mas vai ser uma cariata que vai chamar a atenção. Acredito que vai chamar a atenção da comunidade, da nossa sociedade, de Lucas do Rio Verde, e quem vai estar vendo, diz por que isso e tal, não, é dia do motorista, dia do colono e motorista, né?
0: Que
4: e quem que começou Lucas do Rio Verde foi o colono.
0: Foi.
4: O agricultor. Nós temos frete por causa dos agricultores, né? Então, eles fazem parte da e São Cristóvão é o protetor do dos motoristas.
0: Dos motoristas.
4: E dos agricultores.
0: Perfeito. Muito bem, então, a missa às 6 horas, deve terminar lá pelas 7 e aí começa a carreada, mais ou menos nesse horário, né?
4: Mais ou menos, se estima até que a missa talvez tenha um pouquinho mais de duração.
0: Se prolongue um pouco mais.
4: Devido à pedra fundamental, né? Eles têm a programação deles, mas não importa, né? A partir das 7 começa a carreata, com a guarda municipal acertado, fui lá ontem, vão contribuir com motas e veículo também, né?
0: E vai
4: ser bem tranquilo assim, não vai ter correria e nada, né? Vai estar.
0: Chegando lá na igreja pro churrasco tá bom, né?
4: Carne tem à vontade, né?
0: Não vai faltar. Aliás, falando nisso, quem quiser comprar o churrasco, pode procurar o pessoal da diretoria da igreja. Vocês da comissão também vão ter ficha de churrasco para vender?
4: Nós adquirimos a maioria para seus colaboradores, né?
0: Certo.
4: Mas se falar com alguém da comissão aqui, nós encaminhamos, pegamos ficha e sem problema. Nós queremos contribuir.
0: O negócio é ajudar a comunidade, né?
4: Queremos contribuir. Se alguém quiser me procurar e comprar a ficha, é R$150, é um espeto de carne, costela, ou fraldinha, ou como já é tradição. No município, né?
0: Aliás, seu Wilson Kirsten, empresário bem sucedido aqui em Lucas do Governo, sempre gosta de ajudar todo mundo, né? Ajuda a sociedade de maneira geral. E já me falou aqui que nós vamos ter a oportunidade de sortear no programa Top Sertanejo todos os dias, hoje quarta, amanhã quinta e sexta. Um ingresso por dia do churrasco e no sábado na bandinha mais um, né?
4: Esse já foi doado pela comissão, esse é da comissão.
0: Da comissão, né?
4: Então vão ser fichas que nós queremos sortear e você está responsável de fazer esse trabalho aí. E queremos que as pessoas participem mesmo. É muito legal, eu participo muito dos programas de rádio, né? Escuto, né? E a gente fica muito feliz quando alguém participa, né? As pessoas ficam felizes.
0: Ajudar, né? A sociedade não tem preço, né?
4: Verdade, Altair.
0: É sempre muito bom ajudar, porque depois o retorno vem, né?
4: Sim, sim. E a igreja, cada um, tem pessoas que têm outras religiões independentes, né?
0: Aliás, o senhor não ajuda só a igreja católica, né? Que eu sei.
4: Estamos envolvidos em diversas entidades,
0: claro.
4: E empresas privadas também, né? Cicobi, Sicredi. Hoje à noite eu vou estar num jantar do Cressol, me convidaram para uma janta, né? Então, estou envolvido. Fui eleito também com a diretoria do Sindipetróleo, que é o sindicato dos postos do estado de Mato Grosso, né? Sou membro da diretoria, né? Então.
0: Só tem dois no interior, o senhor e mais um, né?
4: Só tem dois no interior que foram convidados, que é o de Lucas e um de Rondonópolis, pela informação que eu tenho, o resto da capital lá. Então a gente se sente muito valorizado, né?
0: Que beleza.
4: Contribuir com o setor também de postos de combustível.
0: Que legal. Tudo isso graças à sua pessoa, trabalho sério que o senhor sempre faz, né?
4: Tô no SESC Senat ali
0: também,
4: que eu,
0: né?
4: Recebi homenagem. O SESC Senat é ligado ao transporte. Teve um evento sábado agora lá. Teve um evento lá que foi a Cultura Alemã, CTG, e a gente esteve presente lá. Muito bonito. O SESC Senat é ligado ao transporte. E o caminhoneiro, a transportadora que queira fazer convênio lá, é tudo de graça. Tem fisioterapia, odonto, cursos e enfim, tem bastante opções.
0: Essa semana, semana passada, não me recordo mais, que a presidente do SESC Senat esteve aqui, né?
4: Janaína?
0: A diretora, Janaína.
4: Janaína.
0: Para falar sobre isso, exatamente. Negócio muito interessante, né?
4: Muito, muito, muito. Eu sou motorista, tenho carteira B, eu quero alterar ela para C ou I.
0: É de graça, vai
4: de
0: lá.
4: De graça.
0: De graça, né?
4: Lá tem um simulador de caminhão, porque você não precisa pegar o caminhão para sair, é lá. Lá você tem um simulador, tamanho de uma cabine, de um caminhão, tudo de graça. Cursos.
0: Que beleza, hein?
4: Cursos, de só toda a natureza.
0: Só não faz quem não quer, né?
4: Quem não quiser. E pro caminhoneiro que tem o convênio gratuito lá, a família dele é tudo de graça.
0: Tudo
4: fisioterapia, odonto, não, é muito interessante.
0: Que legal, né?
4: Muito legal.
0: Muito bom. Seu Wilson, muito obrigado pela sua presença aqui, né? Agradecer mais uma vez e mais uma vez convidar, né? Todo mundo, os caminhoneiros, você que não é caminhoneiro, enfim.
4: Mas já fui, né?
0: É. Pois é, né?
4: 11 anos, eu de caminhão, gente.
0: E naquela época não era como hoje, né? Essa mordomia toda que o caminhoneiro.
4: Eu subi a serra do posto Gila ali, que fala de quando era estrada de chão lá.
0: A serra da caixa furada.
4: Caixa furada. Trouxe a mudança pra Lucas do Rio Verde. É. Lá do Rio Grande, era um gurizão. Barbudo e tal, mas que bom motorista.
0: Era um Fenemê ou não?
4: Não, era um 23, um Mercedinho. Maçarico. Pra quem entende de caminhão sabe o que que é isso.
0: Eu vi umas fotos da balsa lá de Guaíra, né?
4: Passava na balsa em Guaíra.
0: Naquela época, né?
4: Dali era chão até Dourados, 240 km, estrada de chão.
0: Poeira.
4: Era atolar, dormir lá na atolado, na seca era atolar na areia, né? E na época da chuva era
0: bar.
4: Normal.
0: Tempos difíceis.
4: Mas era bom, gostoso.
0: Mas foram vencidos, né?
4: Sim, ótimo. Não reclamo, nenhum momento.
0: Hoje não, hoje já tá mais.
4: Hoje já é, né?
0: O cara ser caminhoneiro hoje já é.
4: Sim. Hoje é moderno, caminhões modernos, que bom, né?
0: E agora com a duplicação da BR aqui, então, Deus me livre.
4: Graças a Deus, né? Que tá melhorando essa BR, que o Estado assumiu isso aí. Parabéns ao Estado assumir essa BR que tá transformando nós que circulamos nessas estradas.
0: Quantos pais de família vão ter a vida salva, né?
4: Sim.
0: Foram muitos que a gente perdeu aí nesse trajeto.
4: Eu,
0: né,
4: perdi meu filho e meu sobrinho, pois, vai fazer 19 anos mês que vem.
0: Eu lembro disso. 2007, né?
4: Se não me falha a memória. 2007.
0: Infelizmente, né? Bom. Seu Wilson, muito obrigado. Não vamos falar de coisa triste agora.
4: Não.
0: Estamos falando de festa, domingo todo. Tá bom então, seu Wilson?
4: Muito obrigado, Altair, pelo espaço aqui. Fico muito feliz. Com certeza, a comissão que formada e convidado pela Sagrada Família, estamos muito felizes em poder contribuir. E queremos convidar quem tem veículos, quem tem caminhões, participe. Leve seu caminhão.
0: Vai lá.
4: Almoça lá. Participa da cariata e seu veículo vai receber a bênção. Vai ter dois padres lá para fazer a bênção de caminhões e veículos baixos.
0: Vamos fazer de conta que é o título do Grêmio que nós estamos comemorando, né?
4: Já que não temos título, né?
0: Vamos. Tá bom, né?
4: Valeu, Altair.
0: É sempre um prazer muito grande recebê-lo aqui, viu, seu Wilson? Tem que voltar mais vezes, né?
4: Tá bom, Altair. Eu venho papo. Sim. Tá pra bom. Mim é um prazer também.
0: É só convidar, né?
4: É só. Um abraço para os ouvintes aqui. E vamos participar nesse domingo desse grande dia que para todos nós luverdenses.
0: Perfeito. Obrigado. Conversamos assim então com o empresário Wilson Kirst, ele que é presidente da comissão organizadora da carreata de São Cristóvão, que vai ser realizada no próximo domingo. Dia de São Cristóvão é sábado, dia 25, a carreata acontece no domingo. 7:30, depois do intervalo comercial, a gente volta com outras informações.
2: 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Indicadores Agropecuários. 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
0: 7:32.
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0: A hora certa, agora são 7:37. Estamos de volta com a sequência do nosso Regional Notícias, edição desta quarta-feira. Mandar um grande abraço aqui pro seu Lino, né? O vovô Lino, tá sempre na audiência do programa, né? E ele acabou mandando um áudio aqui, né? Pro seu Wilson Kirst. Fala aí, seu Lino.
15: Bom dia, Thaír, né? Dá um abraço aí no Wilson. É, nós temos um grande empresário aqui, Lucas do Rio Verde, bom? Pelo trabalho que ele faz representando o Lucas do Rio Verde. Fala pra ele que é o Lino, foi ex-funcionário dele, um grande empresário.
0: Que legal, né?
15: Um abraço pra ele, tudo de bom pra vocês aí.
0: Valeu, grande abraço aí pro vovô Lino, sempre na nossa sintonia. 7:38, o município de Lucas do Rio Verde se prepara para o combate a incêndios florestais. E a estrutura do município está preparada para o período proibitivo para o uso do fogo em áreas rurais. Durante todo o ano, em o perímetro urbano, as queimadas são proibidas, mas há uma tolerância, em alguns casos, nas áreas rurais. Mesmo assim, a prevenção aos incêndios é uma ação coletiva entre vários agentes públicos. O secretário de Meio Ambiente, Felipe Palles, falou sobre este período.
16: Iniciamos então agora no 1º de julho o período proibitivo das queimadas, que se estende até 30 de novembro do ano de 2026. Então, nesse período, é terminantemente proibido o uso do fogo na área rural. Somente em casos de autorização expressa do órgão ambiental é que há a possibilidade, né, disso acontecer. Fora isso, entra-se na tipificação de infração ambiental e possivelmente crime ambiental. E na área urbana, nós não temos nenhuma época do ano onde se é permitido o uso do fogo. A queima de resíduos, para queima de folhas, na área urbana é proibido o ano inteiro o uso do fogo. Salvo aquelas empresas, indústrias, armazéns que têm autorização expressa do órgão ambiental, claro, com as medidas de controle ambiental implementadas, para poder fazer esse uso aí da combustão. Então, na área urbana, nós não temos autorização em nenhuma época do ano. E agora uma preocupação adicional por conta do período de estiagem que a gente vive no estado de Mato Grosso, no nosso município não é diferente, e nós temos a falsa sensação de, com essas últimas chuvas que aconteceram no mês de junho e de julho, de que há alguma mudança na umidade de maneira geral. Então, essa chuva que acontece, ela não muda em nada o nosso período proibitivo. A gente continua com a proibição do 1º de julho a 30 de novembro do uso do fogo, sendo então considerado infração ambiental e tipificado como crime o uso, né, sem autorização expressa do órgão ambiental competente. E sim, nós temos a parceria com as entidades, né, cito, né, o Corpo de Bombeiros. A gente, desde o ano passado, a gente disponibiliza uma ferramenta para uso do Corpo de Bombeiros nos ajudar na questão dos terrenos baldios. Nós diminuímos a intensidade da fiscalização no período de seca, já que o foco dos terrenos baldios é mais direcionado ao período chuvoso, né, para dar aquele conforto, segurança e a diminuição de proliferação de vetores no período chuvoso, o mato cresce um pouco mais. E no período de seca, a gente acaba reduzindo um pouco essa fiscalização. Mas para o Corpo de Bombeiro, para esse período de seca, qualquer material que esteja disponível nesses terrenos baldios servem de combustível para iniciar qualquer tipo de incêndio. Então o Corpo de Bombeiro tem acesso a essa ferramenta, onde ele marca no mapa e a nossa fiscalização pode então fazer a notificação para esse proprietário limpar esse terreno, e caso ele não limpe, a gente terceiriza essa limpeza e passa a cobrança conforme preconiza a legislação. Sem falar dos materiais que estão sendo trabalhados, né, em parceria aí com todos os órgãos da prefeitura, para que a gente possa divulgar, informar a população do que pode, o que não pode, né, fazer as orientações nas escolas, nas UBS, para que a população esteja bem ciente desse período proibitivo e nos ajude. A ideia é que a gente não coloque de maneira nenhuma a população em risco e que a gente tenha um conforto aí com relação a esse período que já é mais desconfortável, por baixa umidade, e que a gente não aumente esse desconforto, gerando aí, causando esse tipo de ação que, claro, vai culminar em infração ambiental e tipificação de crime. Então, a gente pede o apoio da população e qualquer dúvida a gente está à disposição, a nossa fiscalização está à disposição, entre nossos canais aí de comunicação, para tirar qualquer tipo de dúvida, para que a gente tenha aí esse período de estiagem com o mais conforto possível e a gente possa passar bem por ele.
0: De acordo com o secretário, o produtor rural tem sido um grande parceiro no respeito ao período proibitivo de queimadas, assim como em outras questões de ordem ambiental.
16: Então, nós temos o produtor rural cada vez mais consciente com relação a isso, né? Hoje nós temos satélites em tempo real que monitoram qualquer tipo de foco de queimada. Então, essas autorizações que acontecem, normalmente autorizadas pelo órgão ambiental estadual, eles acontecem fora do período proibitivo. Alguma situação ou outra, desde que devidamente autorizado pelo órgão ambiental, claro, aquele produtor vai ter mais tranquilidade de fazer. Mas eu tenho olhado isso com muito bons olhos, o produtor tem sido nosso parceiro, cada vez mais também junto com o Sindicato Rural, com as outras entidades, trazendo o produtor para perto, que é o grande interessado também que isso não aconteça na propriedade rural. Porque um fogo de proporção florestal na área rural, ele é muito difícil de ser controlado. Então, é muito mais fácil a gente, né, se precaver, trazer aí esses controles antes dele começar, porque o controle dele depois é muito mais complicado. Então o produtor rural tem sido nosso parceiro e a gente continua pedindo que ele continue nos ajudando, evitando e fazendo somente as queimadas controladas, expressamente autorizadas pelo órgão ambiental.
0: Agora 7:43. Depois do intervalo comercial, a gente volta para destacar o esporte e a segurança pública. Aguarde um instante só.
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0: 7:43.
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8: Muito bem, a hora certa, agora são 7 horas 48 minutos, de volta para falar de esportes aqui na programação do Regional Notícias. Parabenizar aqui os atletas de Lucas do Rio Verde que tiveram uma participação de destaque na etapa estadual dos Jogos Escolares Estudantis Mato-Grossenses, realizado entre os dias 18 e 20 de julho no município de Campo Verde. Representando suas instituições de ensino, o município, os competidores disputaram as modalidades de badminton, ciclismo, tênis de mesa, judô, vôlei de praia e xadrez, né? E confirmaram aí grandes resultados. Também destacar aqui que estão abertas as inscrições para a corrida do semeador, né, Sérgio Nery? Você que é um exímio corredor de maratona, estão abertas as inscrições para quem quer participar aí desta importante competição em Lucas do Rio Verde, né? Lembrando que para participar você pode se inscrever através do site da Prefeitura Municipal de Lucas do Rio Verde. Então entre lá e faça a sua inscrição. Falar agora da Copa Sul-Americana. Ontem à noite, o Nacional do Uruguai levou um sacode 3-0 em casa para o Tigres da Argentina e está eliminado, virtualmente eliminado. O jogo da volta agora é lá na Argentina. Dificilmente o Nacional vai ter forças para reverter este placar. 3-0, o Tigres está praticamente confirmado nas oitavas de final. O Nacional, que foi eliminado na Libertadores, né? Ficou em terceiro do grupo da Libertadores, por isso enfrentou o Tigres. E a UCV da Venezuela também estava na Libertadores, levou 4-1 do Santos ontem à noite. Gabriel Bontempo, Gabriel Menino, Tassiano e o Rony marcaram os gols da vitória do Santos. O Santos também com esse placar agora joga na Vila Belmiro, dificilmente vai deixar escapar uma vaga para as oitavas de final. Sérgio, bom dia.
9: Bom dia, Otair, bom dia, Glaucio Viana, bom dia, ouvintes da Regional FM e bom dia, internautas, né, também que nos acompanham pelo YouTube. Olha, sobre essas duas partidas aí, né, da Sul-Americana, uma competição continental que retorna com todos os seus ingredientes, né? Infelizmente, em Montevidéu.
8: Tivemos confusão lá, né?
9: Em Montevidéu, uma confusão ali, um ônibus com torcedores do Tigre foi alvejado ali por disparos de arma de fogo, né? Segundo informações da imprensa uruguaia, uma rajada de metralhadora foi disparada ali contra esse ônibus e acabou atingindo alguns torcedores ali que foram hospitalizados até em estado grave.
8: Meu Deus.
9: Infelizmente, né? Os confrontos aí que marcaram a história das competições de futebol sul-americanas, né? A gente é contra esse tipo de confronto aí, seria bom se todo mundo.
8: A violência não deve existir mais no futebol, né?
9: Não, eu acho que deveria se torcer de forma apaixonada, mas pacífica, né? Como vem a torcida do Misto, a Lucas do Rio Verde, quando como eles agem em qualquer estádio de Mato Grosso. Eles fazem a confusão deles, eles xingam ali durante o jogo.
8: Antigamente a gente podia levar a família aí pro estádio tranquilamente. Hoje, infelizmente, não dá mais porque tem muito marginal, muito bandido infiltrado em torcidas, principalmente as torcidas organizadas, né? Que estão acabando com o futebol, infelizmente.
9: As pessoas têm essas frustrações ali e acabam descarregando no futebol. Já o outro ingrediente ali da outra partida que envolveu aí o Santos e o CV da Venezuela, o Santos venceu por 4-1 e o ingrediente do Santos foi a sua capacidade de reconstrução, né? Sem o Neymar, aí a incerteza da permanência do Neymar, a incerteza da permanência do Gabigol, que são jogadores caros aí para o Santos, para o momento que o Santos vive, mas buscou ali a sua reconstrução, venceu um jogo por 4-1 fora de casa e agora continua na competição, rumo ao título, quem sabe, né, o Santos?
8: Por que não, né? Pelo Brasileiro da Série A, ontem à noite, Atlético Mineiro e Bahia empataram em 1-1. Já na Série B, o América Mineiro continua a sua sina, né? Perdeu mais uma para variar. Levou 2-1 do Avaí na Ressacada em Florianópolis. O Criciúma, mais líder do que nunca, ganhou do Novo Horizontino fora de casa por 1-0. E o Vila Nova de Goiás fez 2-1 no Fortaleza. Hoje, quarta-feira, nós teremos bola rolando pela Sul-Americana. Independiente de Medellín e Vasco da Gama. O Vasco vai lá em Medellín, na Colômbia. Sporting Cristal do Peru e Bragantino. Bragantino também jogando fora de casa. E o Lanús contra o Cinciano são os jogos da Sul-Americana. Pelo Brasileiro da Série A, o líder Palmeiras hoje enfrenta o Curitiba no Couto Pereira, em Curitiba. O São Paulo recebe o Atlético do Paraná no Morumbi. Em Porto Alegre, no Beira-Rio, tem Internacional e Cruzeiro. E a Chapecoense, lanterna do campeonato, enfrenta o teu Flamengo lá na Arena Condá, em Chapecó. Pelo Brasileiro da Série B, Ceará e CRB, Operário de Ponta Grossa e Ponte Preta, Goiás Esporte Clube do Recife, Náutico e Londrina são os jogos de hoje no futebol pelo Brasil. Eu ia largar a vinheta do policial aqui, mas fala aí, Sérgio, quem ia falar?
9: E enquanto isso, o Luverdense já está a caminho de Natal, onde enfrenta no final de semana o ABC, e a gente espera aí um bom resultado do Luverdense, por que não voltar de lá com a classificação, né? É um adversário difícil, é um jogo difícil, mas o Luverdense joga bem fora de casa, e lá a gente imagina que o ABC deva se soltar pro jogo, abrindo espaços aí pros contra-ataques do Luverdense. A gente torce para que o pessoal esteja também em uma jornada muito positiva, né? Em uma noite feliz aí, para que possa trazer a classificação.
8: É verdade. Bom, hoje quarta-feira, o time ainda treina hoje, né? Amanhã, e aí viaja lá para Natal para enfrentar o ABC no domingo, 16h, transmissão da Regional FM.
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8: Agora sim, né? Vamos falar de segurança pública, Sérgio. O que é que nós tivemos aí nas últimas horas, hein, Lucas do Rio Verde, hein?
9: Olha, tivemos aí algumas ações realizadas pela polícia. A gente vai detalhar algumas aqui. Um rapaz que, segundo informações, ele era ex-funcionário de um posto de combustíveis, né, de um estabelecimento comercial em Lucas do Rio Verde, e ele esteve no local esta semana.

0: delegacia, né, pelo crime, e deverá responder pelo crime de ameaça e também pelo dano causado ali ao estabelecimento comercial na noite de segunda-feira. Também na noite de segunda-feira, a polícia prendeu um homem de 46 anos que ele estava ali na rua São Carlos, no bairro Rio Verde. E ele estaria tentando de invadir algumas residências, né? Batia no portão ali, gritava com as pessoas, proferia palavras de baixo calão. O homem estava possuído, né? E aí ele acabou, a polícia foi acionada, e quando chegou no local, ele estava ali aparentando estar sobre efeito de alguma substância que deixava ali ele sem condições de dialogar com a polícia, sem condições de articular sequer uma frase completa. A polícia teve trabalho ali para dominar esse rapaz, e ele foi conduzido até a delegacia para passar ali toda essa situação e que ele pudesse responder pelos seus atos, né? Por que que ele estaria tentando invadir as residências ali no bairro Rio Verde, né? Na rua São Carlos, né? Onde tem muitas crianças, né?
1: Pois é.
0: Também tivemos o caso aí de uma briga em um alojamento de uma empresa prestadora de serviços em Lucas do Rio Verde, que por muito pouco ali...
1: Terminou em tragédia.
0: Né? Por muito pouco não aconteceu uma grande tragédia, já que foi uma briga generalizada, e em determinado momento, um dos envolvidos, que seria um venezuelano, que a polícia não informou ali oficialmente se conseguiu capturar ou não esse rapaz, ele se apossou de uma faca de grande porte, e partiu para cima do gerente, né, da empresa ali, do seu encarregado de pessoal. Felizmente, depois de algumas intervenções ali, não houve, né, o golpe que ele tentou desferir contra o gerente, acabou atingindo uma parede. E depois disso ele fugiu, não foi localizado ainda pela polícia, mas o caso foi registrado, e ele, assim que localizado, ele deverá responder aí pelo crime de tentativa de homicídio, né? Utilizando aí uma faca, e testemunhas não faltam, né? Foi uma briga generalizada, enfim, e a gente lamenta.
1: Isso aconteceu no Parque das Emas, né?
0: Exatamente.
1: Um alojamento aí,
0: né? Alojamento de uma empresa prestadora de serviços ali no Parque das Emas.
1: Que coisa,
0: hein? Nós tivemos aí também ontem, né? Terça-feira, dia 22, na cidade de Nova Mutum, a prisão de um jovem de 18 anos, que a Polícia Civil, após investigações, descobriu que ele armazenava, né, materiais de abuso sexual contra crianças e adolescentes, né, ali nos no seus dispositivos eletrônicos, né, celular, tablet, enfim, no seu computador. A polícia, né, continua investigando essa grande rede aí, que a cada semana pelo menos duas ou três pessoas são detidas por esse crime terrível que acontece aqui no estado de Mato Grosso, e ontem foi a vez de um morador ali de Nova Mutum ser preso por esse crime. As investigações continuam, e no decorrer aí do tempo, novas pessoas deverão ser tiradas de circulação. É um crime que acaba...
1: Nojento, né?
0: Um crime nojento, que ele ofende a dignidade das pessoas, principalmente se tratando de crianças e adolescentes, enfim, e a gente agradece a polícia aí por esse...
1: Não tem explicação para isso, né, Sérgio?
0: Exatamente. Agora, nós tivemos um caso também, na madrugada, na noite de segunda para terça-feira ali, um caso que aconteceu no extremo norte do estado, na cidade de Cotriguaçu, né? A polícia ainda investiga, né, todos os detalhes aí sobre essa ocorrência, que acabou na morte de duas pessoas, um empresário do setor madeireiro e uma mulher que seria cozinheira. O que acontece, que ainda não está muito esclarecido, o marido dessa mulher, ele foi tirar satisfação ali com esse empresário e já foi pronto para matar o empresário. Acabou desferindo vários disparos de arma de fogo de calibre 38 contra esse empresário, e na fuga, a mulher dele estava junto, que era identificado como Devanir, e na fuga eles estavam em uma motocicleta, e alguém, segundo esse rapaz denominado Wilson, que tinha um mandado de prisão em aberto contra ele, alguém disparou contra o casal na fuga e acabou atingindo ele no ombro esquerdo, e vários disparos nas costas e na cabeça da Devanir, que era a esposa dele, e ela acabou morrendo na hora. E segundo ele não sabe quem foi que disparou. Mas e a polícia agora vai investigar, já que essa arma que uma arma foi entregue. Quer dizer,
1: ele matou o empresário e alguém matou a mulher dele.
0: E alguém matou a mulher dele. É, segundo ele, né?

0: Alguém matou a mulher dele. E agora a polícia vai tentar descobrir todos os detalhes dessa ocorrência. Ele foi preso em flagrante, né, no local do crime praticamente. Foram recuperadas duas armas, né, um revólver calibre 38 que estava em posse dele e uma espingarda calibre 22 e vários projéteis ainda, né, que estavam em uma mochila desse rapaz. Ele foi pronto para a guerra, né, para matar esse rapaz aí.
1: Tá bom.
0: Um crime premeditado e deverá responder aí por todos os atos praticados.
1: Não é difícil da polícia investigar e descobrir o que aconteceu, né? Muito bem, Serginho, vamos embora, né?
0: Mais detalhes a partir das 12 horas no Jornal do Meio-Dia.
1: 8:02, chegando aí Ratinho Viola para comunicar para você no Bom Dia 103. A todos uma ótima quarta-feira.
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5: Salve, salve, Lucas do Rio Verde, bom dia, 8h08, tudo igual aqui na Regional, estamos começando mais uma edição do nosso programa Bom Dia 103, apresentação Ratinho Viola, oferecimento, amigo internet e agrorações até às 11h40, quarta-feira, 22 de julho de 2026, hoje tem o Morning Call, né? A partir das 11h40. 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Tudo isso pelo nosso WhatsApp 6599607-1705, além de muita música.

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1: 8:24.
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3: Regional, 8 horas 29 minutos.

0: 8:30, hoje tem promoção Mesa Cheia da Regional. 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Tá na sintonia do nosso programa, já preparando a boia, né? Preparando o almoço aí pra toda a galera da Fazenda Divisão, minha amiga Lúcia, grande abraço, Lúcia, um abraço pra Kemi, meu amigo Graxa, todos na sintonia por lá, acompanhando a nossa programação. Obrigado pela audiência, abraço pra todos aí da Fazenda Divisão. 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
0: Valeu, Giba. 8:34. Bora matar a saudade, tá na hora, né?
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6: Regional, agora são 8:53. 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Já tem um programa Experiência de Deus, Padre Reginaldo Manzotti, depois a gente volta, né? 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
7: Eu acho que você tem que mandar aquela mensagem. Mas manda o que tá no seu coração. Porque se fosse eu falaria,

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Louvado seja nosso Senhor Jesus Cristo, para sempre seja louvado. Queridos filhos e filhas, é quarta-feira, quarta mariana. Mais do que nunca, vamos dizer, rogai

0: nós, Santa Mãe de Deus, para que sejamos dignos das promessas de Cristo. Gemendo e chorando neste vale de lágrimas, rogai por nós, Santa Mãe de Deus. É quarta mariana, Nossa Senhora do Carmo, a madrinha da obra evangelizar. É preciso ainda, no mês de julho, dedicado a Nossa Senhora do Carmo. Filhos amados, povo querido, estamos começando a experiência de Deus e nós estamos nesta novena que eu estimulo você a não quebrar. Faça essa novena seríssimo. Novena do preciosíssimo sangue de Jesus. Senhor, derramai uma gota do seu preciosíssimo sangue sobre nós. Hoje, quarta-feira, também é dia de Santa Maria Madalena, Maria de Magdala. E sobre isso nós vamos refletir. Quero saudar a todos a partir da Rádio Evangelizar, de onde tudo começa. Saúdo as rádios irmãs, cujos nomes cito neste momento. Eu quero ser curado por intercessão de Maria. Eu quero ser curado. Quero saudar a você pela TV Evangelizar, sinal digital em todo o país, em várias cidades, canal aberto. Saúdo você que está acompanhando agora, já está lá no YouTube, Padre Manzotti Oficial, interagindo, mandando sua mensagem, acompanhando a experiência de Deus, mandando corações. Vamos lá, povo de Deus, mande corações, mande rosas a Nossa Senhora. É quarta mariana, vai lá. Quero saudar a você pelo aplicativo da Associação Evangelizar É Preciso e todas as plataformas digitais. Amado povo de Deus, vamos juntos passar esta hora abençoada. Muitos motivos para rezarmos. Então, comece como deve ser. Em nome do Pai, do Filho e do Espírito Santo. Amém. Hoje, ao celebrar Maria de Magdala, Santa Maria Madalena, o evangelho é próprio. No primeiro dia da semana, Maria Madalena foi ao túmulo de Jesus, bem de madrugada, quando ainda estava escuro, e viu que a pedra tinha sido retirada do túmulo. Então, ela saiu correndo, foi encontrar Simão Pedro e o outro discípulo, aquele que Jesus amava, e lhes disse: tiraram o Senhor do túmulo e não sabemos onde o colocaram. Maria estava do lado de fora do túmulo, chorando, chorando. Enquanto chorava, preste atenção, chorando, enquanto chorava, inclinou-se e olhou para dentro do túmulo. Viu então dois anjos vestidos de branco, sentados onde tinha sido posto o corpo de Jesus, uma cabeceira, outra aos pés. Os anjos perguntaram: mulher, por que choras? Terceira vez que aparece este verbo. Mas agora os anjos perguntam: mulher, por que choras? Ela respondeu: levaram meu Senhor e não sei onde o colocar. Tendo dito isto, Maria voltou-se para trás e viu Jesus de pé, mas não sabia que era Jesus. Jesus perguntou-lhe: atenção, mulher, por que choras? Quarta vez. O que procuras? Pensando que era o jardineiro, Maria disse: Senhor, se foste tu que o levaste, dize-me agora e onde o colocaste, eu irei buscar. Então Jesus disse: Maria. Ela voltou-se e exclamou em hebraico: Rabone, que quer dizer mestre. Jesus disse: não me segures, ainda não subi para junto do Pai. Mas vai dizer aos meus irmãos: subo para junto de vós, o vosso Pai, meu Deus e vosso Deus. Então Maria foi anunciar aos discípulos: eu vi o Senhor, e contou o que lhe tinha dito. Senhor, amado meu, esse amado de Maria de Magdala, da cidade de Magdala. Por isso Maria Madalena, ela que teve 7 espíritos expulsos, teve uma vida transformada, e a partir de então Jesus se tornou o seu amado. Ela esteve sempre perto de Jesus. A Sagrada Escritura diz que ela estava ao pé da cruz de Jesus, junto com a mãe de Jesus, Maria Nossa Senhora. E a ela foi dado o privilégio de ser a primeira de ver o ressuscitado. Mas hoje, 4 vezes no Evangelho aparece a pergunta: por que choras? Primeiro, o Evangelho diz que ela chorava. Depois os anjos perguntaram: por que choras? E hoje a pergunta é feita a você. E pelas imagens, pelo som, eu entro na sua vida e faço a pergunta dos anjos e a pergunta de Jesus: por que choras? Porque hoje você chora. Padre, eu não estou chorando. Mas por que você está triste? Porque você está acabrunhado? Porque você está depressivo? Porque você está abatido? As lágrimas, o estado de prostração, impedia Maria Madalena de reconhecer Jesus. Às vezes, e quase sempre, o desânimo, a angústia, a depressão, as lágrimas que correm nossos olhos nos cegam. E nós vemos um horizonte muito curto, muito curto. Um horizonte que não vai além da morte, a morte biológica. Então a pergunta é: por que choras? Eu estou aqui, eu estou ressuscitado. Padre, não diga para mim, diga para Jesus. É o desemprego, porque choras? Essa doença, porque choras? Esta pessoa que está definhando numa cama, porque choras? É uma depressão que não sai, porque choras? É uma angústia que eu carrego no peito, porque choras? E o Senhor, a cada resposta, está dizendo: Maria, Reginaldo, José, Antônio, eu estou aqui, eu estou vivo, eu estou com você. Amado meu, toma o que é teu. Amado meu, eu volto já. Volte comigo neste dia tão especial, esta quarta mariana. Voltamos já. 103,5.
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4: Filhos e filhas, nós começamos com a música. Ah, eu quero ser curado por intercessão de Maria. Então, o dia todo hoje, qual a intenção que você quer colocar e pedir Nossa Senhora, Mãezinha do Céu, Mãezinha do Céu, peça teu filho Jesus que derrame uma gota do seu preciosíssimo sangue sobre esta causa. Eu vou repetir de novo. Vai lá, ei, você tá nas panelas? Ei, você tá mexendo com a obra aí, homem de Deus? Você tá com o radinho ligado? Você tá no presídio me acompanhando? Você tá no hospital? Você está numa enfermaria? Você tá numa fila? Onde você está dirigindo? Tá no metrô? Tá na roça? Então repita comigo. Nossa Senhora, Mãezinha do Céu, Mãezinha do Céu, peça a teu filho Jesus que derrame uma gota do seu preciosíssimo sangue sobre esta enfermidade, sobre esta causa, sobre esta necessidade. Fale com todo o coração. Eu acredito nisso, Senhor. Eu confio nisso, Senhor. E eu digo para você, se você quer que seu nome seja levado na missa do meio-dia hoje, eu vou presidir, 0800 410 6060, fala com os nossos atendentes, é a melhor forma. Ou mande um WhatsApp 41 3221 6060. Mande a sua intenção. Priscila, que a paz de Jesus esteja com você, Priscila.
5: Sua bênção, padre. Bom dia.
4: Deus abençoe. Você fala de onde, Priscila?
5: De Itabira, Minas Gerais.
4: Priscila de Itabira, Minas Gerais. Como é que você me acompanha ali, Itabira, e me abraça todo o povo mineiro, em particular Itabira?
5: Eu acompanho o senhor pelo YouTube.
4: Meu abraço ao YouTube, mas você sabia que Itabira tem TV Evangelizar Canal Aberto?
5: Não sabia, padre.
4: Ô, filho, então depois que você desligar, você tenta sintonizar o 16.1 na sua TV. Aí você vai me ver. Você não vai só me escutar, você vai me ver. Tem também a Rádio Itabira. Diga lá, filha.
5: Padre, eu gostaria de pedir oração pelo meu marido, o Euler Fernandes.
4: Eu não entendi o primeiro nome.
5: Euler dos Anjos Fernandes.
4: Tá.
5: Isso.
4: O que está acontecendo com ele?
5: Padre, há mais ou menos 2 semanas e meia, ele foi diagnosticado com câncer de mama em estágio 2.
4: Entendi. É um caso raro, né, para os homens, sim, mas é violento.
5: E maligno.
4: Entendi.
5: Ele tenta ser forte para tentar passar força pra gente, mas durante a madrugada eu vejo como ele fica.
4: Entendi.
5: E fico quieta no meu canto para ele ver que eu não tô nervosa.
4: Entendi.
5: Mas choro o tempo todo, padre, porque eu tenho alguns traumas que em 2018 uma tia minha faleceu no meu braço.
4: Entendi.
5: E em 2021 eu tive outra perda. De manhã eu perdi meu avô.
4: Meus sentimentos.
5: E à noite eu perdi a minha tia, que morreu também nos meus braços.
4: Meus sentimentos, filha.
5: E ano passado a minha sogra morreu nos meus braços.
4: Puxa.
5: E eu não consigo. Eu não aguento mais, padre, perder mais ninguém.
4: Tá. Filha, enquanto você falava que as pessoas morriam nos seus braços, partiam para o céu, eu fiquei, me veio a memória de Nossa Senhora com Jesus nos braços, seu filho morto. Então você tem uma grande missão, filha, de confortar. Mas eu entendo suas lágrimas, porque se trata agora do seu marido, você está vendo o sofrimento dele. Você está sendo forte, é uma mulher de fé. Eu lhe digo, você é uma mulher de fé. E você disse, eu não aguento mais. Deus está do teu lado, filho, te fortalecendo. Amém. Deus está te fortalecendo e nós vamos rezar agora por ele. E eu lhe digo, por mais que seja uma doença bastante rara para os homens, a medicina está muito avançada. Não se desespere.
5: Sim.
4: Não pense que já é o obituário. Não, não pense assim. Eu quero que você reze comigo agora. E peço a todos os intercessores, homens, mulheres, sacerdotes, se tiver alguém me acompanhando, e sei que tem. Às vezes eu escuto padres dizendo, olha, eu acompanho e rezo. Nós vamos rezar. Inclusive eu convido quem está me acompanhando a estender as mãos. Repita comigo, Priscila. Senhor Jesus.
5: Senhor Jesus.
4: Nas tuas santas chagas.
5: Nas tuas santas chagas.
4: Dolorosas e gloriosas.
5: Dolorosas e gloriosas.
4: Eu entrego, Senhor.
5: Eu entrego, Senhor.
4: O meu marido.
5: O meu marido.
4: Peço, Jesus.
5: Peço, Jesus.
4: Que uma gota do preciosíssimo sangue.
5: Que uma gota do preciosíssimo sangue.
4: Recaia sobre ele.
5: Recaia sobre ele.
4: E retire as células cancerígenas.
5: E retire as células cancerígenas.
4: Dai força emocional.
5: Dai força emocional.
4: Física.
5: Física.
4: E espiritual.
5: E espiritual.
4: Para enfrentarmos este problema.
5: Para enfrentarmos este problema.
4: E eu creio, Jesus.
5: Eu creio, Jesus.
4: Que proclamaremos a cura.
5: Que proclamaremos a cura.
4: E a vitória.
5: E a vitória.
4: Senhor Jesus, Deus de misericórdia, eu rezo pelo
5: Senhor Jesus.
4: Eu ler anjos e rezo por todos aqueles que receberam uma notícia de câncer. Senhor Jesus, eu peço nesse momento, foi por tua vontade que a Priscila, enquanto milhares de pessoas tentavam, conseguiu a ligação. Então, Senhor Deus, nós te pedimos hoje, aparece o câncer. E Nossa Senhora, peça a Jesus que essas pessoas sejam curadas e que essas células cancerígenas sejam destruídas. Curai, Jesus. Curai, Jesus. Curai, Jesus. Amém. Diga amém, Priscila.
5: Amém, padre.
4: Amém. O que que você ia falar, querida?
5: Eu acho que estou muito nervosa. Lembrei. Eu gostaria de pedir para o senhor fazer uma oração também para o meu amigo, o Ivan Santos Mota.
4: Tá.
5: Ele sofreu uma AVC no princípio do mês, 15 dias após a irmã dele falecer.
4: Meu Deus.
5: E a situação dele não está muito boa. Já colocaram ele no paliativo completo.
4: Entendi.
5: E ele precisa muito descansar, padre, porque ele é um rapaz guerreiro, muito bom de coração e não merece sofrer.
4: Filha, a gente julga assim. Nessas horas a gente pode pedir, Senhor, tenha misericórdia. A frase é esta. Ninguém fica um minuto a mais vivo se não for a vontade de Deus.
5: Verdade, padre.
4: E ninguém vai um minuto antes se não for a vontade de Deus.
5: Verdade.
4: Então, por mais que a gente olhe E eu tenho um cunhado meu, que Olívio, que tenho rezado muito, que também está definhando numa cama. E eu acompanho o sofrimento da minha irmã Jandira, da filha Rosângela e todos nós. Mas o que eu tenho rezado é a misericórdia. Você entendeu, filha?
5: Entendi, padre.
4: É o que podemos e devemos pedir. Tenha misericórdia, Senhor, mas eu levarei. Hoje, se você acompanhar a missa do meio-dia, vai estar o seu nome, o nome do seu marido e o nome do Ivan. Que Deus abençoe. Eu vou pro intervalo e volto já. Volte comigo.
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5: Zé Vacante e filhos e filhas, você não tá gostando dessa semana que eu estou explicando sobre os dons carismáticos? Eu estou falando sobre 1 Coríntios, capítulo 12. E eu já fiz a leitura de Corinto e muitas vezes passei rápido. Este ano e nesta semana, eu estou explicando sobre os dons carismáticos. Inclusive, percebi que a adesão não tá lá aquela coisa não. Vamos lá, tá lá, ó, a leitura de ontem, antes de ontem. Você não gostaria de ver? Por favor, vai lá, leitura orante. Nós temos a leitura orante sobre, ah, é que tá faltando uma palavra, né? Sobre quais são os aspectos, talvez renomeá-la, dizendo quais são os temas tratados. Hoje nós iremos tratar a partir da sequência. Bíblia aberta, cartilha de oração. E de novo iremos um versículo e meio. Eu quero explicar, quero dar essa catequese. 1 Coríntios, capítulo 12. Versículo 10b 11. 10b quer dizer que é só um pedaço. 10b 11. Até agora, e volto a dizer que você tem essas explicações, foram rápidas, é verdade, mas você as tem no Leitura Orante lá no YouTube Padre Manzotti, que foi a mensagem de sabedoria, a mensagem de conhecimento. Depois, o espírito da fé. Depois, o poder, o dom da cura. Existe, padre, tá lá. Depois, o dom de fazer milagres. O dom carismático de anunciar a mensagem de Deus. Foram seis. Agora sigamos. Continua Paulo. Ainda, outra pessoa recebe a capacidade para saber a diferença entre os dons que vêm do Espírito e os que não vêm dele. Para uma pessoa, o Espírito dá capacidade de falar em línguas estranhas. Para outros, ele dá a capacidade de interpretar o que essas línguas querem dizer. Porém, um só é o mesmo Espírito. Quem faz tudo isso, ele dá um dom diferente para cada pessoa conforme ele quer. Repito o texto para explicar. É o mesmo Espírito. Lembre-se daqueles pontos. Para edificação da igreja, não para o usufruto próprio, para o serviço. É um dom do Espírito Santo que nós podemos pedir, devemos pedir. Ele pode nos dar esses dons carismáticos. Como eu disse, hoje, de falar em línguas estranhas, a capacidade de interpretar essas línguas, o que elas querem dizer, mas tudo é um só Espírito. Então já comece dizendo comigo: Veni Creator Spiritus, vem Espírito Santo, e dai hoje os dons carismáticos. O que é o discernimento dos espíritos? É o dom da revelação. A finalidade deste dom é ajudar a reconhecer a origem dos pensamentos, inspirações, palavras. Às vezes nós não sabemos o que é que está me inspirando. É o bem ou é o mal? Santa Teresa dizia: eu não quero ter visões, porque eu tenho dificuldade, e dizia às suas noviças, para saber se a visão era de Deus ou do diabo, porque o diabo se disfarça. Lembre-se, o diabo perdeu a santidade, mas não a inteligência angelical. Ele é astuto. É para distinguir aquilo que está agindo em nós, é de Deus ou do maligno. O dom carismático do discernimento, permitindo perceber interiormente a origem espiritual. E para que serve? Ajuda para que tomemos decisões acertadas. Esse dom do Espírito Santo permite reconhecer a vontade de Deus, orienta o exercício dos demais carismas, protege a comunidade contra os enganos e falsas inspirações. O dom carismático do discernimento fortalece a missão pastoral e a vida de oração. Como crescer neste dom? Pedindo ao Espírito Santo, cultivando na oração, na leitura da palavra de Deus, na vida sacramental, ser fiel à doutrina e fiel à igreja. Lembrando que os frutos é que iremos reconhecer a árvore. Falar em línguas, outro dom carismático, é uma inspiração do Espírito Santo que vem junto com profecia e interpretação. O que é o dom das línguas? É uma oração inspirada no Espírito Santo, que a pessoa, você já viu isso, rezar em línguas fica mais fácil. Há uma diferença, mas só para que você entenda, rezar em línguas significa você dizer palavras ou sons com mais liberdade e intimidade com Deus. Um louvor e adoração a Deus, ação de graças. É um crescimento espiritual. Inclusive, foi a segunda leitura de domingo que o Espírito Santo em nós faz nos rezar com gemidos inefáveis. Isso fortalece a intimidade com o Senhor, ajuda a rezar mesmo quando não temos palavras, edifica espiritualmente quem pratica, prepara a pessoa para receber outros dons. O falar em línguas pode ser o dom menor, mas ele ajuda a preparar para receber outros dons. Nos Atos dos Apóstolos aconteceu a glossolalia, que foi os sons inspirados pelo Espírito Santo. Mas também tem pessoas que falam língua humana que o ser humano desconhece. Repito, o dom de línguas favorece a união com Deus, rompe barreiras como medo, vergonha, autossuficiência, fortalece a visão, a vida de oração, abre caminho para os carismas, contribui para a santificação da unidade da comunidade. Eu paro por aqui e volto depois do intervalo fazendo uma oração ao Espírito Santo para que nos dê estes dons e carisma, o batismo no Espírito Santo. Voltamos já.

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0: ainda na hora, na leitura orante. E eu convido você a rever as leituras orantes dos últimos dias. Nós falávamos sobre os dons do Espírito Santo. Então, peça agora comigo: batiza-me, Senhor, com teu Espírito. Dai-me, Senhor, o Espírito Santo de Deus. Batiza-me, Senhor. Não outro batismo, é um só batismo. Em nome do Pai, do Filho, do Espírito Santo. Mas esse batismo do Espírito Santo, Senhor, que eu peço hoje, e se for da tua vontade, Senhor, dai-me os dons carismáticos, e que a partir deles eu possa servir melhor a igreja. Enviai o vosso Espírito sobre mim, Senhor. Enviai o vosso Espírito sobre mim, Senhor. Derramai vossos dons, que eu quero servir a igreja e a comunidade. E sei que o teu Espírito é abundante em dons. Para tudo que você está fazendo, e reze. Vem, Espírito Santo, sobre mim. Eu já estou a serviço, sou catequista. Dai-me o teu Espírito Santo. Eu sirvo a igreja na liturgia. Dai-me teu Espírito Santo. Eu sirvo na caridade. Dai-me teu Espírito Santo. Eu sou de grupo de oração. Dai-me teu Espírito Santo. Eu sou do grupo das capelinhas mensageiras das Santas Chagas. Dai-me teu Espírito Santo. Senhor, eu sou ministro da palavra. Dai-me teu Espírito Santo, Senhor, mais abundantemente. Enviai o vosso Espírito, Senhor, e tudo será criado, e renovareis a face da terra. Dai-me, Senhor, o batismo no Espírito Santo, e dai-me, segundo a vossa vontade e vosso querer, estes dons carismáticos. Eu me coloco como receptáculo, eu me coloco, Senhor, como um vaso aberto, de barro, frágil, para receber estes dons carismáticos, Senhor. Eu te peço essa graça que Paulo falou das primeiras comunidades, mas que hoje é muito presente. Vem, Espírito Santo de Deus. Amém. Amém. Esta foi a leitura orante de hoje. Escute esse testemunho.
1: Eu sou Maria, daqui de Manaus, Amazonas. Sou muito feliz por fazer parte dessa obra maravilhosa. Há muitos anos eu tinha esse problema de constipação intestinal. Fui com vários médicos, tomei vários remédios, vários exames, chá, todo chá que ensinava, tomava, melhorava, mas não ficava curada. E eu, de novena em novena, quinta eucarística, terça das Santas Chagas, orando, pedindo todo dia. Cheguei até o ponto de dizer: ah, eu vou desistir, que eu não vou mais ficar boa, não, não é possível. Aí eu ouvi o senhor falar uma vez que enquanto a gente não consegue a graça, a gente não para.
0: Isso mesmo.
1: Aí eu disse: Jesus, me perdoe, porque eu tô lhe aperreando muito, mas me ajude, pelo amor de Deus, Jesus. Me ajude a
0: ficar curada. Tem que aperrear mesmo,
1: porque eu não aguento
0: filha.
1: Mais sentir tanta dor, a dor direto, todo dia, acordava de madrugada com dor.
0: E
1: eu fiz uma promessa que se eu ficasse curada, padre, eu ia mandar o meu testemunho.
0: Estou
1: muito feliz que eu há muitos anos senti dor e eu estou curada, não estou sentindo mais dor nenhuma.
0: Amém.
1: E eu quero agora falar uma coisa que fazia tempo que eu tinha vontade de falar.
0: O quê?
1: E vou falar agora. Toca o sino, sacristão.
0: Meu abraço, querida Maria, lá de Manaus. Manaus nos transmite pela rádio Logos FM. Gilson Nascimento, meu abraço. Cardeal Arcebispo Dom Leonardo Urich Stein. 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Vanessa, que a paz de Jesus esteja com você, Vanessa.
2: Tô bem, São Padre.
0: Deus abençoe. Você fala de onde?
2: De Jiparaná, Rondônia.
0: Meu abraço, Jiparaná, como é que você me acompanha?
2: Eu escuto pelo aplicativo.
0: Tá bom, mas ali é uma fartura, nós temos canal aberto 15.1, temos várias rádios que cito depois. Diga lá, Vanessa. Oi, Vanessa.
2: Oi, pode falar.
0: É você que tem que falar.
2: Ai, eu tô nervosa, desculpa.
0: Fica calmo, filha. Vai lá.
2: Padre, tem 2 semanas que eu tô tentando falar com o senhor. E hoje eu consegui.
0: Então fale.
2: Minha avó tem 87 anos. E ela sofreu uma fratura no fêmur e tem que passar por uma cirurgia. Ah. Ela é muito fã do senhor. Só que eu tô tão desesperada, com tanto medo.
0: Como é o nome da vozinha?
2: É Maria Conceição.
0: Maria Conceição. Você pode ter certeza que vamos rezar por ela. Ela tá ouvindo?
2: Não, ela tá no hospital. Tem 19 dias que ela tá no hospital.
0: Quando você for visitá-la, diga para ela que, como obra evangelizar, nós estamos rezando por ela, tá bom? E vai dar certo a cirurgia, filha. Fica calma. Fica calma.
2: Ela tava no público, né? A gente conseguiu trazer ela pro particular e a cirurgia dela é hoje, 3 horas da tarde.
0: Hoje, 3 horas, horário do terço das Santas Chagas.
2: Uhum.
0: Tá certo. Então acalma teu coração. Peça assim, Senhor.
2: Senhor.
0: Jesus das Santas Chagas.
2: Jesus das Santas
0: Chagas. Eu entrego a minha avó.
2: Eu entrego a minha avó.
0: A Maria Conceição.
2: A Maria Conceição.
0: Esteja do lado dela, Senhor.
2: Esteja do lado dela.
0: Guia a mão dos cirurgiões.
2: Guia a mão do cirurgião.
0: Que uma gota do seu preciosíssimo sangue caia sobre ela.
2: Que uma gota do preciosíssimo sangue caia sobre ela.
0: Amém.
2: Amém.
0: Que Deus abençoe Vanessa de Jiparaná, Rondônia. Tem um aplicativo, lá nós temos a TV Evangelizar, canal 15.1. Rádio Plan FM, diretor Licomédio, Rádio Alternativa FM, Pedro Bose, Dom Norbert Hans Christopher Foester, de Jiparaná. Escute esse testemunho.
3: Me chamo Socorro Oliveira, moro em Pacatuba, no Ceará, e eu quero testemunhar uma graça que alcancei agora na novena de Nossa Senhora do Carmo. Meu irmão teve um problema muito sério de saúde, precisou fazer uma cirurgia de crânio aberto, colocou uma placa e vários pinos no pescoço para continuar sustentando a cabeça. Não pode muito movimentar a cabeça de um lado para outro. Então ele entrou junto ao INSS com a aposentadoria.
0: Certo.
3: E o INSS vinha negando esta aposentadoria.
0: Oh, meu Deus.
3: Quando o senhor começou a novena de Nossa Senhora do Carmo, eu me apeguei a Nossa Senhora do Carmo e fiz o meu pedido a ela com muito amor, com muito carinho, com muita confiança. E a aposentadoria do meu irmão veio.
0: Louvado graça seja Deus.
3: É graça testemunhada. Toca o sino, sacristão.
0: Meu abraço, Socorro de Oliveira, Pacatuba, Ceará. Lá chega a TV Evangelizar, canal 21, de Fortaleza. Oh, saudade de Fortaleza, saudade do meu povo do Ceará. Rádio Jangadeira FM, Milton Turola, Shalom, Padre Dougmar. Rádio Dom Bosco, Padre Magno, Arcebispo Dom Gregório Paixão de Fortaleza. Gente, meu coração espera com alegria para evangelizar. É preciso Fortaleza no finalzinho de outubro. Eu vou, volto já, volte comigo com a novena.
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Hoje é aniversário de Dom Valentim Fagundes de Menezes, da Diocese de Balsas, Maranhão, Juazeiro do Norte, Ceará, completando 115 anos. Mais uma vez, abraço, Ceará querido. Temos lá a TV Evangelizar 39.1. Tá certo, sacristão. Agora sim. Boa Nova FM, Guatemi, Mato Grosso do Sul, Cultura M, Foz de Iguaçu, Paraná, Guaicuí FM, Várzea da Palma, Minas Gerais. Gente, você acredita em catequese? Eu não sei, eu acredito muito que a gente precisa, eu estudo muito. Eu digo menos do que eu deveria, mas eu me esforço. Eu estudo, eu leio, eu vivo com a Bíblia e o Catecismo da Igreja Católica. É verdade. Artigos que vêm, tô sempre me atualizando nas falas do Papa. Por isso eu acredito na catequese. Você escutou a catequese de ontem? Eu falo escutar porque você não precisa perder tempo de me ver. Ah, meu rosto você já me vê, eu quero que você escute. Faça das catequeses um podcast. Tá em moda, não tá? Então é assim, você vai fazer uma esteira, põe teu fone de ouvido, escuta a catequese. Você tá trabalhando, tá lavando louça, pega teu telefone e coloca lá YouTube Padre Manzotti. O tema de ontem foi: é importante a Eucaristia? Esse é o tema. Talvez você vai querer falar para uma pessoa, ó, vá no domingo e comungue, volte a comungar. Mas às vezes você não tem clareza das razões. Eu chamo de eficácia, da importância. Por que Eucaristia é importante para nós? Por que São Pio dizia que se descobríssemos o valor da Eucaristia, a polícia iria ficar na porta da igreja para segurar a multidão que queria entrar? São Pio. Talvez falta catequese. Tá lá, YouTube Padre Manzotti. Gente, sexta-feira, dia 31, eu estarei em Araquari, Santa Catarina. Na festa do Senhor Bom Jesus de Araquari. Povo de Santa Catarina, se organize na Avenida Nereu Ramos, centro de Araquari. 19:30, Santa Missa. Depois um show de evangelização. Transmissão pela TV Evangelizar, YouTube Padre Manzotti. Atenção, Estados Unidos! Parece longe, mas está perto. 15 e 16 de agosto, eu estarei em Henderson, Massachusetts. Olha, eu estou preparando as palestras, um retiro muito forte, viu? Sobre restauração e cansaço. Primeiro, cansaço, restauração. Vamos lá, sábado, das 8:30 às 17:00. Domingo também, pregação, adoração, missa. Como você consegue? Camarotetickets.com. Dia 22 de agosto, eu estarei em Nova Jersey, na Escola Católica da Cruz Sagrada. Também das 8 às 5, camarotetickets.com.br. E atenção, Orlando, terça-feira, dia 25 de agosto, eu estarei na Flórida. Momento de espiritualidade, onde vai ser? Na Basílica do Santuário Nacional de Nossa Senhora Rainha do Universo. Mais informação você tem padrereginaldomanzotti.com.br ou missão.usa Instagram. Amado povo

0: Lava-me, Senhor, com teu preciosíssimo sangue. Derrama o sangue das tuas mãos, pés, do teu lado aberto. Lava-me com teu sangue por inteiro, corpo, alma, espírito. Envolve com teu sangue a minha mente, o meu coração, minha vontade, os meus sentimentos. Estou pedindo, derrama teu preciosíssimo sangue sobre a minha pessoa. Senhor Jesus, que o teu sangue seja minha defesa, minha fortaleza, minha guarda, e que nada do maligno possa atingir a mim e a minha família. Pelo poder do preciosíssimo sangue derramado sobre mim, sobre todos os que agora apresentam em oração. Quem você apresenta em oração? Diga o nome, filho, acredite. Jesus nos chama pelo nome, Maria, Rabone. Agradeço-vos, Jesus, por teu sangue. E vamos juntos. A minha defesa é o sangue de Jesus. A minha proteção é o sangue de Jesus. A minha cura é o sangue de Jesus. A minha fortaleza é o sangue de Jesus. Repita de novo. A minha defesa é o sangue de Jesus. A minha proteção é o sangue de Jesus. A minha cura é o sangue de Jesus. A minha fortaleza é o sangue de Jesus. Diante do teu sangue, Jesus, o inimigo é repelido e foge. Todo joelho se dobra nos céus, na terra e nos infernos, porque este sangue tem poder. O Senhor esteja convosco. Ele está no meio de nós. Abençoai, Senhor, a água, a roupa dos enfermos, os remédios, as fotos de família, por intercessão de Nossa Senhora do Carmo, São Pio de Pietrelcina, nos méritos das Santas Chagas, em nome do Pai, do Filho, do Espírito Santo. Amém. E eu me despeço pelas mãos de Maria. O clipe, não esqueça de se inscrever no YouTube, Padre Manzotti. Evangelizar é preciso.
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6: Atletas de Lucas do Rio Verde garantem vaga para a fase nacional dos Jogos Escolares.
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6: Os atletas de Lucas do Rio Verde tiveram uma participação de destaque na etapa estadual dos Jogos Escolares e Estudantis de Mato Grosso, realizada entre os dias 18 e 20 de julho no município de Campo Verde. Representando suas instituições de ensino e o município, os competidores disputaram as modalidades de badminton, ciclismo, tênis de mesa, judô, voleibol de praia e xadrez, conquistando excelentes resultados e importantes classificações para as competições nacionais. Os atletas da categoria B, destinada a estudantes de 12 a 14 anos, garantiram vagas para os Jogos Escolares Brasileiros, que serão realizados em Brasília. Já os representantes da categoria A, voltada para atletas de 15 a 17 anos, conquistaram classificação para os Jogos da Juventude, que acontecerão em Foz do Iguaçu, no Paraná. O badminton foi um dos grandes destaques da delegação luverdense, encerrando a competição com diversos títulos estaduais, atletas em evidência e classificações para as etapas nacionais.
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aí, galera pet? Eu sou o Lineu Silva. Para começar essa nossa primeira parte com o pé direito, vamos direto para uma dica que faz toda a diferença no dia a dia com seu bichinho. Você sabia que pets também gostam de rotina? Pois é. Horários certinhos para comer, passear e descansar ajudam demais o seu animal a se sentir mais seguro e confortável. Essa organização deixa eles mais tranquilos, diminui a ansiedade e, olha, melhora muito a convivência em casa. Animais acostumados com essa organização costumam se adaptar melhor a tudo. É um carinho que a gente oferece e que volta em dobro. Pode apostar! Esse foi o Momento Pet com Lineu Silva. Daqui a pouquinho tem mais dicas quentinhas para os seus companheiros. Não sai daí!

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5: Tá no ar a segunda edição do Bom Dia 103, oferecimento Agro Rações e Amigo Internet. Por aqui o Ratinho Viola até as 11h40. Hoje tem Morning Call, né? Hoje tem também a pizza, mais refrigerante, oferecimento da Metros Pizzaria. E aí, tá a fim de ganhar? Então manda pra cá uma foto bem bacana com um dos produtos Mil Bom, Queridinho ou Rizon. Pode ser feijão, pode ser arroz. Fica à vontade aí pra você concorrer à pizza. Não esquece da foto, tá? Sem a foto fica de fora, infelizmente, do sorteio. 6599607-1705 é o WhatsApp da sua regional. Até o meio-dia tem Ratinho Viola na sua companhia. Jorge Mateus.

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1: 31 graus.
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2: Regional, 10 horas e 25 minutos.

lá para as participações. Quem tá na sintonia do nosso programa Curtindo a Regional é a Luana, do bairro Cidade Nova. Aquele abraço. Obrigado pela audiência. Quero participar do bolo. Meu filho Gustavo faz 23 anos na quinta-feira. Faz 13 anos, né? Na quinta-feira, dia 23. Agora sim. Muito bem. É filho de quem? Da Lozina. Abraço, Lozina. Felicidades pro Gustavo, né? Parabéns pra ele. Boa sorte no sorteio. Quem mais na sintonia da Regional FM? Lúcia Marlene, bairro Cerrado, na sintonia do programa. O neto dela, o João Henrique. Está de aniversário, 15 anos. Parabéns, João. Felicidades para você em nome da avó, de toda a equipe aqui da Regional. Bom dia, meu nome é Letícia dos Santos. Do bairro Jaime Seite Furge, poderia mandar um alô para mim, mas é claro que sim. Receba todo o carinho aqui da equipe da Regional. Obrigado, Letícia, pela audiência. Quem mais na sintonia da Regional FM? Maria Janete participando da pizza, né? O sorteio da pizza mais um refrigerante lá da Metros Pizzaria, a promoção mesa cheia da Regional FM, parceria com a Rosizon, meu bom e queridinho. Basta enviar pra cá uma foto, assim como ela fez, com um desses produtos para você concorrer também, né? A Elisa Souza, do bairro Veneza, aquele abraço, Elisa, também participando com a gente, mandou pra cá, né? Uma foto com o arroz Rizon, maravilha, boa sorte no sorteio, obrigado pela audiência de sempre. Alô Eliane, bom dia, obrigado pela companhia. Eliane Ângela, curtindo a Regional, obrigado pela companhia. Bom dia, me chamo Dayana, quero colocar o meu esposo que está completando aniversário domingo. No próximo domingo fica para outra semana daí, tá? Tem que mandar o nome dele também, é o Luciano, é isso, né? É o Luciano. Se ele completou no último domingo, tá valendo, tá? Se ele já fez aniversário no último domingo, que foi dia 19, tá valendo. Agora, se for no próximo dia 25, dia 26, perdão, 25 é sábado, dia 26, então fica pra próxima semana, tá? Alô, Angélica, do Centro, curtindo a Regional FM, também mandou pra cá já a foto dela com o feijão Rizon. Tá participando, concorrendo também, né? A pizza mais refrigerante. Zé Neto Cristiano cantam na Regional.

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1: Regional 10h42.
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0: Lucas do Rio Verde inicia período proibitivo das queimadas e reforça ações de prevenção.
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0: Já começou em Lucas do Rio Verde o período proibitivo das queimadas. Até o dia 30 de novembro está proibido o uso de fogo em áreas rurais, exceto em situações autorizadas por órgãos ambientais. Já na área urbana, a prática continua proibida durante todo o ano. Para enfrentar os meses de seca, a Prefeitura reuniu a Secretaria Municipal de Agricultura e Meio Ambiente, o Corpo de Bombeiros, a Defesa Civil e o Sindicato Rural em uma ação conjunta voltada à prevenção e conscientização da população. O objetivo é evitar que novos focos sejam registrados. Segundo o secretário municipal de Agricultura e Meio Ambiente, Felipe Palles, muitas pessoas acreditam que as chuvas registradas nas últimas semanas diminuíram os riscos de incêndios, mas isso não altera o período proibitivo. Uma ação importante será a fiscalização de terrenos baldios. Os proprietários que não realizarem a limpeza poderão ser notificados e, caso o serviço não seja

0: parques. Não colocar fogo em folhas, galhos, lixo ou qualquer outro material, seja na cidade ou zona rural. Também é importante manter os terrenos limpos e acionar o Corpo de Bombeiros assim que for identificado qualquer foco de incêndio.
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4: 10:59.
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3: E a galera participando com a gente, Alan Júnior, Jardim Primavera, aquele abraço, bom dia, obrigado pela audiência. Cristiano em setor 12, ligada com a gente, obrigado pela companhia, um abração para todos por aí. Ana Júlia Martins, bairro Rio Verde, também participando, concorrendo à pizza, mais o refrigerante, né, lá da Metros Pizzaria, promoção. Mesa cheia da Regional FM, parceria com a Rosizon. Milbon e queridinho, quem mais ligado com a gente, hein? Meu amigo Barreirito, aquele abraço, bom dia. Obrigado pela companhia. Ezequiel, da Fazenda Santa Teresa, também participando com a gente. Obrigado pela audiência. Um abraço pro Antônio. O Antônio é o Barreirito, não, né? Abraço pra Alzira Salete, do Vida Nova 2. Ligada com a gente também. Obrigado pela companhia. 11:05, já já o sorteio da pizza, né? Gustavo Lima, embaixador.

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1: 33 graus.
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Muito bem, 11:25, ganhador da pizza mais refrigerante, promoção mesa cheia da Regional FM em parceria com Rizom, o bom e queridinho. Quem ganhou foi Elisa Souza, bairro Veneza, final do telefone 3942. Parabéns, tá? Tá na sintonia da Regional FM, Eduardo Andrade. Um abraço, Eduardo. Abraço especial também para Rosilda do bairro Veneza. Tá na sintonia sempre com a gente. Obrigado pela companhia. Cristiane Lande, do bairro Industrial, aquele abraço, bom dia, obrigado pela companhia aqui na programação da sua Regional FM. Felipe Rodrigo.

Grupo Menos é Mais, coração partido aqui na manhã da Regional FM, 11:32. Estamos chegando no final do nosso programa, vem aí o Morning Call, depois tem o Jornal do Meio Dia com a apresentação do Sérgio Nery. Amanhã tem mais Bom Dia 103 no oferecimento de agrorações e também de Amigo Internet. Muito obrigado pelo carinho da audiência a todos vocês e claro, um excelente almoço para todo mundo, ótima tarde e até amanhã. 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
1: Olá pessoal, sejam todos bem-vindos a mais um Morning Call do Grupo Estúdio. Para quem está chegando agora e ainda não me conhece, meu nome é Gabriel Menezes e apresento diariamente o programa. Hoje recebo a gerente de inovação do Grupo Estúdio, Vanessa Chu. Seja bem-vindo mais uma vez.
2: Muito obrigada, bom dia a todos.
1: Estamos iniciando as nossas transmissões, 22 de julho de 2026, falando diretamente e ao vivo da matriz operacional do Grupo Estúdio em Porto Alegre. E o assunto que nós separamos para conversar aí com vocês é sobre o FINEP. Vanessa sempre traz esse assunto aqui a cada duas semanas e o que vamos debater aqui é como que se acessa crédito e subvenção para inovação na sua empresa. Vanessa, eu gostaria que tu contextualizasse um pouco para nós, né, para quem está assistindo sobre esse assunto pela primeira vez.
2: Perfeito, Gabriel. A maioria das pessoas confunde, né, a diferença entre uma FINEP direta e uma FINEP chamada pública. São as duas modalidades que a FINEP opera. O FINEP direto, ele é de fluxo contínuo para projetos de melhoria, de incremento em inovação, e ele está sempre disponível para ter projetos sendo escritos. Já a chamada pública ou subvenção econômica da FINEP, ela é muito voltada à oportunidade. Ela abre com um período para iniciar o protocolo de projetos e também para finalizar esses protocolos de projetos. Então, nesse quesito, o ponto é, a FINEP, ela significa que se eu te falar, Gabriel, que existe dinheiro disponível para tua empresa inovar, tanto a juros baixos, que é o caso do financiamento reembolsável, que é do FINEP direto, e também dinheiro a fundo perdido, que são as chamadas públicas, né? Como que essa informação é a nossa principal hoje fonte de levar essa oportunidade para as empresas.
1: E quando a gente fala, Vanessa, desses recursos, né? Qual é o tamanho do recurso disponível que tem agora?
2: A gente tem aí mais de 3 bilhões de reais disponíveis para empresas, indústrias que queiram inovar no país. E quando a gente se refere à subvenção econômica, ela é muito focada ao programa, às missões da NIB, que é o Plano de Neoindustrialização do País até 2032. Então, Vanessa, qualquer projeto de inovação dentro da minha empresa, eu posso submeter um protocolo de projeto de chamada pública? Não. É importante que esse projeto esteja alinhado com algumas das 6 missões da NIB, né? Porque o governo, ele quer proporcionar esse incremento, essa capacidade de inovação, onde a empresa tem um fôlego com o caixa dela para resolver problemas já identificados do país. Então essa é uma informação muito importante e existe sim muito recurso disponível. Para vocês terem ideia, nas chamadas públicas que foram abertas em 2024, foram mais ou menos 2.500 propostas protocoladas e em torno de 500 aprovadas. A gente tem um gap muito grande de qualidade de projeto. Ou seja, é muito importante, que não quer dizer que eu tenha um super projeto, que eu tenha uma super inovação, mas se eu não tiver adequadamente uma proposta técnica e financeira nos padrões, né, da FINEP para essa chamada pública, eu não vou ter esse meu recurso aprovado.
1: E acaba, Vanessa, tendo um percentual relativamente baixo, né, dessas propostas que são aprovadas, né? Tu trouxe aqui números de 2.500 propostas protocoladas e somente 500 aprovadas. Então dá uma média aí de 20%. O que que tu acha que interfere muito, né, nessa quantidade de proposta, isso não ser aprovado?
2: Quando a gente está falando de dinheiro a fundo perdido, que são essas chamadas, né, que a gente precisa aproveitar a lacuna de tempo que elas estão disponíveis para escrever protocolo, eu sempre vou atrelar a falta de qualidade técnica para fazer um projeto. Fazer um projeto para a FINEP, para protocolar na FINEP em chamada pública, onde a gente precisa estar alinhado nos direcionamentos de uma NIB, né, focado na industrialização do país, há necessidade exata de tu ser muito criterioso tecnicamente financeiramente, né, o orçamento precisa estar muito casado com as defesas técnicas. Quando eu me refiro ao projeto da FINEP, eu sempre falo, pensa numa tese de mestrado. Né? Ele é realmente complexo, né? Para quem está chegando agora, é preciso ter um nível muito bom de interpretação de edital. A gente está falando realmente de um edital com regras, com as letras miúdas que a gente precisa entender, aonde que a FINEP quer chegar, como que a gente precisa desenvolver isso. De nada adianta eu explorar o estado da arte, que seja aquela explicação técnica de como está no Brasil, no mundo, aquela inovação que eu estou me propondo, se eu não tiver um aporte financeiro adequado nas rúbricas específicas de equipamento, de equipe própria. Já vi muito projeto sendo reprovado, porque diz que tem muito investimento na área de inovação, porque a FINEP te pergunta o teu histórico de inovação, Sim. Mas chega lá e não tem nenhuma equipe própria dentro do aporte financeiro de orçamentário. É o valor todo terceirizados. Então, a FINEP, ela vai fechando esses pontinhos, eles precisam estar adequados. E há 15 anos eu faço isso, né? Então, a gente sempre tem esse olhar aguçado e muito preparado para olhar cada detalhe. Porque cada edital novo, cada linha específica dos editais que vai estar focado para a transição energética, para a transformação mineral, para a saúde, para a cadeia do agro sustentável, mobilidade, são bem específicos. A economia circular, elas têm especificidades. Então, a gente olha para cada detalhe para poder construir esse projeto a fim de ser aprovado, né? Mediante que ele tenha uma qualidade de inovação realmente importante para desenvolver o país.
1: Então, sabendo que há um recurso considerável, né? Que tu trouxe cifras na casa de 3,3 bilhões em subvenção econômica já para o ano de 2026, né? E, logicamente, a qualidade dessas propostas, porque a quantidade de reprovação é muito maior. A aprovação. E aí eu te faço uma pergunta dessas chamadas públicas aqui, né? Hoje, tem uma concorrência real por esse mercado? Como é que é o tamanho disso tudo?
2: O tamanho é a capacidade de inovar de cada empresa. Hoje, a inovação na indústria, né, nos setores, ela é imprescindível. Ou tu inova, ou tu não te mantém no mercado, ou tu é engolido, né? E o que o Brasil se propõe é... A gente tem hoje, se a gente for parar para pensar, a maior cadeia de recursos naturais do planeta. E a gente acaba importando muito maquinário e exportando muito recurso natural daqui. O que a gente precisa para se colocar como um grande player e ter essa possibilidade, principalmente, de focar na descarbonização, o país tem, o mundo inteiro tem um plano muito específico de descarbonização. Então, todas essas chamadas, elas vão estar focadas para indústrias que queiram desenvolver o seu business core, a sua produção, o seu serviço, focado em produzir menos carbono no que eu produzo. Então, tudo isso nesse quesito, todas as empresas precisarão olhar para esses pontos. A parte de carbonização para alguns setores específicos, né? A parte a agro já tem legislação específica que tem que produzir menos carbono. A gente tem vários setores. A gente pode, inclusive, falar sobre isso mais de forma aprofundada em alguma outra live. Mas a gente tem legislações específicas já para esse formato de descarbonização. Então, hoje, uma empresa que produz embalagens plásticas, ela vai ter que olhar a médio e a longo prazo para produzir as suas embalagens cada vez com um formato específico de matéria-prima diferente, que não seja o recurso do plástico, utilizando menos energia, utilizando menos água. Então, todo esse movimento é uma oportunidade. E aí a gente tem essa capacidade de ter recurso para algumas linhas específicas para ajudar essas empresas que precisam estar, isso é importante eu falar, com a sua saúde financeira, né? Eu preciso ter um patrimônio líquido positivo, um ativo positivo.
1: Acaba sendo um pré-requisito.
2: Um pré-requisito.
1: Que as empresas têm que cumprir para submeter e, logicamente, lá na frente também ter a aprovação dessas propostas.
2: Perfeito.
1: Tá? E referente a prazos, Vanessa, como é que funciona? Porque a gente está falando aqui de chamada pública 2026, né? Qual é o time que precisa uma empresa para montar esse projeto e protocolar a receber estes recursos reembolsáveis ou não ainda dentro do ano de 2026?
2: Perfeito. Quando a gente está falando de prazo, uma empresa que já tem um centro de pesquisa, que a gente chama de P&D, ela já se sente confortável com esse assunto, ela já tem uma engenharia que pensa os próximos passos, ela já tem pesquisadores que também estão sempre olhando à frente. Então, para essa empresa, eu acredito que já tenham projetos em andamento, talvez na fase muito inicial de análise de viabilidade, de prova de conceito, mas também tenham outras partes desses projetos que estejam na gaveta. Então, quando a empresa já tem esse porte voltado à inovação, tem um setor interno, isso já faz parte do dia a dia. Então, esse projeto já existe, tá? Em questão de prazo para movimentar tudo que precisa para pensar num projeto de inovação. Agora, a empresa que está começando montando o seu momento de inovação, é preciso olhar para cada detalhe. E a gente também faz isso aqui, como fazer um setor de inovação? Quais são os requisitos que a gente precisa, né? De um centro de custo separado, um número X de pesquisadores, as áreas. Então, os prazos para esses protocolos de quem já tem esse setor instaurado, que já está com esse projeto, né, pré-aprovado, desenhado dentro da diretoria e da gestão, as chamadas vão até final de agosto e até final de setembro, as chamadas públicas, né? Então, elas têm para iniciar em fevereiro e vão finalizar metade delas em final de agosto e metade delas em final de setembro. Já o FINEP direto, que é o fluxo contínuo para inscrever projetos e que talvez sejam mais voltados porque a empresa quer inovar e não porque o país quer inovar, aí o fluxo é contínuo, mas aí a gente está falando de dinheiro reembolsável a juros específicos de acordo com a qualidade da tua inovação. Tá. Já as chamadas é recurso a fundo perdido, mediante uma contrapartida de acordo com o porte da empresa. Então, se a empresa fatura até uns 16 milhões ano, ela vai ter que, do percentual desse projeto, do total, 10% aportar também de recurso numa parcela em duas vezes.
1: Tá. E as linhas de crédito para quem não se encaixa em subvenção, como é que funciona?
2: Perfeito. A gente tem o FINEP direto, que são para projetos, né, onde a empresa precisa acima de 30 milhões para desenvolver essa inovação. E aí a gente tem a linha FINEP mais inovação, a linha FINEP inovação para competitividade, e elas variam de acordo com a qualidade da inovação. Quanto mais inédita, quanto maior o risco, mais baixo vai ser o valor desses juros. Então, a gente inicia de 2,5 ano, mais a taxa TR, que mais ou menos regula em 2% ao ano, mais um spread entre 0,5% e 1,2%, com prazo para pagar esse recurso em até 192 meses, né? E uma participação da FINEP de até 90%. Já para o Nordeste do país, a FINEP pode aportar até 100%.
1: Então, se a gente for parar para pensar, hoje esse recurso, ele é um recurso barato, né?
2: Ele é um recurso barato, mas para esse porte de empresa, a gente tem um porte de empresa que ela precisa ter um patrimônio líquido acima de 89 milhões. Ela é específica para um grupo de empresas.
1: Entendido.
2: Né? Um ativo aí acima de 240 milhões.
1: Tá. Porque se a gente for parar para pensar, né, hoje o recurso disponível aí, né, menos agentes financeiros aí como bancos tradicionais, né, a gente está falando aí de taxa de juros muito alta.
2: Sim.
1: Né? E às vezes as empresas se financiam dessa taxa de juros aí, Selic, mais spread bancário, né, como tu trouxe aqui, e isso daí pode trazer aí 20, 22%. É. Né? Então pode ser que lá na ponta esse empresário aí, que querendo ou não, ele já faz esses investimentos em inovação, dependendo
2: Exatamente.
1: Da atividade da empresa, né, daqui um pouco ele está pagando juros que não deveria pagar, né, se protocolar uma proposta com uma empresa aí que já tem bastante experiência em realizar isso aí, como a Vanessa trouxe aqui, que é o Grupo Estúdio, a sua atuação aí de 15 anos. E lembrando também, pessoal, a gente vai deixar um QR Code aqui na tela, então escaneie esse QR Code aí e, lógico, tenta entender um pouco melhor aí como é que funciona essa solução, que a partir disso daí você vai ser remetido aqui a um site, consequentemente já consegue entender mais como que a sua empresa consegue, acima de tudo, participar dessas chamadas públicas aí e, logicamente, ter recursos aí na casa de 3,3 bilhões que estão disponíveis para as empresas aí que fazem investimento e inovação e que, lógico, protocolam essas propostas com empresas que têm muita experiência em fazer isso daí, que é como o Grupo Estúdio. Tu trouxe também uma questão aqui, Vanessa, da linha do InovaCred como porta de entrada mais ágil. O porquê esse mais ágil?
2: Porque a InovaCred é uma linha de financiamento também da FINEP, mas com agentes financiadores, que não é direto com a FINEP, né? Que é a financiadora de ciência e pesquisa do país. São os bancos que trabalham como agentes financiadores para empresas que querem projetos, que têm projetos de inovação abaixo de 30 milhões de reais. Então, aquele porte da empresa pode ser um porte de uma média empresa também. E aí a gente tem um prazo também de carência de 96 meses, a gente tem uma taxa aí que inicia em 6%, então já pode que traz junto o equilíbrio em poder financiar equipamento, software, a linha de pesquisa, né, a equipe que está pesquisando, algumas viagens e feiras, serviços técnicos, aqueles terceirizados que ajudam a desenvolver o projeto. Mas é muito importante que quando a gente está falando de inovação, é muito amplo o tema inovação. E eu sempre gosto de referenciar o que é inovação para a FINEP e para o MCTI da Lei do Bem, né? Porque, assim, não é comprar um equipamento e instalar. Para a FINEP não vai ser considerado. Tu não vai conseguir aprovar um financiamento com ele só para comprar um equipamento importado. Tá, então, a gente precisa ter o desenvolvimento de alguma propriedade intelectual dentro da empresa, onde ela resolva algo para ela, para o Brasil ou para o mundo.
1: E por que, no teu entendimento, a maioria das empresas elegíveis nunca chega a submeter um projeto?
2: A estruturação, a documentação, ela é muito complexa. Para quem não está acostumado a olhar para aquilo, não está acostumado a entender as entrelinhas, todas a documentação que envolve, as análises financeiras, porque quando a gente está falando de chamada pública, esse projeto, esse fundo, dinheiro a fundo perdido, a gente tem dois vieses de aprovação desse

0: vê a maioria das aprovações acontecendo sempre quando tu tem alguém especializado que já viu muita coisa, que a FINEP tem os pormenores dela, que a gente precisa entender, saber relacionar, né? A gente tem estratégias para utilizar. A FINEP nunca vai dar dinheiro duas vezes para o mesmo recurso. Uma empresa, sim, pode ter um projeto em chamada pública para receber dinheiro a fundo perdido e também pode ter um projeto, outro projeto, em relação ao financiamento direto. Claro que as equipes, eles não vão dar dinheiro duas vezes para a equipe, porque senão isso seria, né, um negócio surreal. Então a gente cuida esses percentuais de dedicação para cada projeto, o momento do cronograma e a fase do projeto que a gente está colocando nesse descritivo técnico dessa equipe. Então são detalhes que a gente sabe e consegue fazer com que a empresa tenha uma inovação e a gente consegue descrever e estruturar ela da forma que a gente garanta uma aprovação.
1: Indo aqui para a nossa parte final do programa de hoje, que recado tu deixa aí para os empresários, aqueles que já têm inovação dentro da empresa e que não têm ciência de que pode remeter uma proposta e ter essas chamadas públicas aí, né, trazendo um recurso de forma mais acessível para dentro, ou para aquelas empresas que em algum momento já estruturaram algum tipo de proposta e também não foram aprovadas e que se frustraram com tudo isso e nunca mais remeteram proposta nenhuma. Que recado tu deixa para esses empresários?
0: O recado que eu deixo é que as empresas, os empresários, as equipes, né, a gestão, a liderança, olhe para a inovação como uma alavanca de transformação. A gente sabe que o governo hoje é o maior sócio das empresas. Então, quando o governo te disponibiliza para resolver problemas do país e ajudar a correr o risco de forma financeira, aportando financeiramente esse alívio no caixa, esse alívio nas contas, é necessário sim olhar com uma certa relevância para o setor de inovação dentro da empresa, né? Porque essa inovação subsidiada, principalmente daqui a 2-3 anos, ela talvez seja a nova linha, o novo braço financeiro, a grande mudança, o jogo virando, né, de faturamento dessa empresa. Então, se já tiveram projetos submetidos, é hora de olhar para esse processo de novo, porque o fluxo ele vai estar acontecendo e a gente vê que quem desponta, se estrutura, tem uma base sólida de fomento, de faturamento, que está conseguindo crescer, está com a saúde financeira em dia, utiliza tanto a Lei do Bem quanto a FINEP como instrumento de alavancagem. Ela não para, entra num projeto, já vai para outro e vai abrindo as portas, fazendo a empresa crescer. Então, a oportunidade para isso é agora, independente de como foi no passado, porque o mercado muda e inovar é uma necessidade. Por isso que a gente se propõe sempre estar falando desse assunto aqui, levando essa informação. Então, que nem tu comentaste, né? Faz, escaneia o QR Code, entra em contato com a equipe para a gente entender a elegibilidade financeira, entender a elegibilidade de projeto e pelo menos o não antes de fazer isso vocês já têm. O importante é entender esse rolo, sim.
1: Perfeito. Quero agradecer aqui a participação da Vanessa no nosso Morning Call de hoje. Eu também quero fazer um forte agradecimento a toda a nossa audiência, dizer que esse conteúdo já está à disposição para que você acompanhe ou até mesmo aí envie para uma pessoa interessada. E eu lembro que diariamente nós criamos conteúdo nas nossas mais variadas empresas. Se você gosta do conteúdo que é criado pelo Grupo Estúdio, nos siga nas redes sociais, @Grupo
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13: Doze horas e 9 minutos em Lucas do Rio Verde. Está no ar o Jornal do Meio-Dia desta quarta-feira, dia 22 de julho de 2026. O Jornal do Meio-Dia é uma produção do Departamento de Jornalismo da Rádio Regional FM de Lucas do Rio Verde. Textos e edição Sérgio Neri e Altairander. E apresentação Sérgio Neri, supervisão geral Davi Paré Agüero. No Jornal do Meio-Dia desta quarta-feira, Unidade Básica de Saúde do Parque das Araras passa por adequação. Comissão de Cultura aprova meia entrada para pais e pessoas responsáveis legais por pessoas com deficiência. A partir de agora, no Jornal do Meio-Dia. 12 horas e 10 minutos.
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14: Bom dia. Inacreditável. O Tribunal de Contas da União, que não é um órgão do judiciário, é um órgão do legislativo, auxiliar do legislativo, é quem cuida das contas públicas federais, que fiscaliza e pune para não haver nada fora da lei. E o próprio TCU está propondo um aumento de 30%, se não me engano, nas comissões de cargos em comissão, nas gratificações, e achou uma maneira de permitir que elas não sejam contadas para fim de limite do teto, que é 46 mil, está escrito na Constituição, está lá no artigo 37, dizendo que não pode ultrapassar o limite da remuneração do ministro do Supremo a qualquer título. Ora, mas devem estar pensando o seguinte: não, os ministros do Supremo também passaram, todo mundo passa, vamos passar também. É o tribunal que cuida das contas públicas, que fiscaliza. Bom, por falar em Supremo, o ministro Gilmar Mendes processando o senador Alessandro Vieira, que era relator da CPI do crime organizado. Ele sugeriu o indiciamento de ministros do Supremo e Gilmar Mendes o acusa de abuso de autoridade, né? E mandou para a Procuradoria-Geral da República. A Procuradoria-Geral da República alegou que ninguém pode indiciar ministro do Supremo senão um ministro do Supremo. Vocês entenderam isso? É o absurdo por absurdo. Então, ninguém pode indiciar, né? Se o próprio tribunal não pode, né? Só Deus, né? O bispo, sei lá, né? Ou o Senado, né? Pois é, Senado quieto, calado, omisso. Então, aí a gente faz uma analogia. Ora, se um senador pode participar do julgamento, pode julgar um ministro do Supremo num processo de impeachment por crime de responsabilidade, e foi a respeito disso que o senador pediu indiciamento, se pode julgar por crime de responsabilidade e tirar o mandato do ministro do Supremo, se pode o mais, pode o máximo, pode o menos, não é? Mais. Bom, mas aí tem uma filigrana. Gilmar sugeriu que se encaminhasse para a Justiça Eleitoral, para saber se isso não o enquadra em alguma coisa que cause inelegibilidade, para atrapalhar a vida política, político-eleitoral do senador Alessandro Vieira. E aí o PGR, Gonê, todo mundo sabe, até as pedras da rua, das ligações dele com Gilmar, mandou para a Justiça Eleitoral de Alagoas, né? De que depende o registro da candidatura da reeleição de Vieira, Tribunal Regional Eleitoral. Aí eu lembro, é para saber se ele não cometeu nenhum ilícito eleitoral. Eu lembro de entrevista do grande Joaquim Falcão, na CNN, que disse: o Supremo, que foi criado para resolver conflitos, é a origem de conflitos. Joaquim Falcão que disse isso lá na CNN, todo mundo ouviu. Bom, o careca do INSS, o Antônio Carlos Camilo Antunes, teve mais uma apreensão de bens. A Polícia Federal encontrou num prédio residencial de Brasília, lá no subsolo, nas garagens, um Audi R8. Gente, um R8 tem um motor V10, 10 cilindros em V, que gera mais de 700 HP. Ele faz de 0 a 100 em 3 segundos, um pouquinho além de 3 segundos. Audi R8. Encontrou também um BMW M5. É com motor V8. Aliás, aquele motor V10 equipa o Lamborghini. E esse motor V8 gera 727 HP. E também vai de zero a 100 em 3 segundos. Aliás, o outro, o motor do Audi é 610 HP. E encontrou um Opala Diplomata. O meu pai tinha um Opala Diplomata. E deve ser de colecionador, né? Tava lá um Opala Diplomata. Vai ser apreendido tudo. E só para encerrar, o Você sabe em quanto estamos pagando de juros da dívida pública gigantesca? Um trilhão. Estamos pagando esse ano 1 trilhão e 80 bilhões e mais 400 milhões. A gente nem tem ideia do que seja isso, muito menos da dívida que está em 10 trilhões 620 bilhões. Isso para os cálculos brasileiros que deixam fora os papéis que estão no Banco Central para serem postos em circulação, os papéis de crédito do governo, seria 81% de tudo que se produz no país. Mas segundo os cálculos do FMI, cálculo mundial, que inclui todos os papéis, todas as letras de crédito do Tesouro, isso significa 96% do PIB brasileiro, a dívida pública. Para a gente pensar nisso em ano eleitoral, né? Porque aumentou muito nesses últimos anos. Parece que era mais de uma pandemia constante. De Brasília, Alexandre Garcia.
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13: 12:17 em Lucas do Rio Verde. Comissão de Cultura aprova meia entrada para pais e responsáveis legais por pessoas com deficiência.
15: A Comissão de Cultura aprovou o projeto que assegura a meia entrada a mães, pais e responsáveis legais por pessoas com deficiência em eventos culturais e esportivos. Pela proposta, cuidadores de baixa renda inscritos no Cade Único com renda familiar de até 2 salários mínimos também teriam esse direito. O texto final foi elaborado pela relatora deputada Érica Cocai, do PT do Distrito Federal, com base em um projeto da deputada doutora Alessandra Haber, do MDB do Pará. A proposta altera a lei que regula o benefício da meia entrada no Brasil. A exemplo da autora da proposta, a relatora afirma que essas pessoas necessitam de apoio do Estado para usufruir de seu direito à cultura, o que este projeto de lei pretende garantir com o direito ao benefício da meia entrada.
16: É fundamental que nós possamos assegurar a mais plena acessibilidade. É fundamental que nós possamos ter parcerias com a iniciativa privada, com a sociedade civil. Sem inclusão, a gente não tem direito pleno à cidade. Sem inclusão, a gente não tem direito a mergulharmos e vivenciarmos a nossa humanidade na sua plenitude.
15: A Comissão de Cultura acrescentou um único parágrafo à lei para assegurar o direito. O benefício vale para o acesso a salas de cinema, cineclubes, teatros, espetáculos musicais e circenses e eventos educativos, esportivos, de lazer e de entretenimento. A legislação vigente já garante meia entrada às pessoas com deficiência e, quando necessário, a seus acompanhantes. No entanto, pais, mães e responsáveis legais que não estejam na condição de acompanhante no momento do evento não têm direito ao benefício. A autora da proposta, doutora Alessandra Haber, afirma que estudos apontam casos elevados de estresse, ansiedade e depressão entre cuidadores, sobretudo entre mães de baixa renda, que compõem a maioria desse grupo. E barreiras financeiras restringem o acesso dos cuidadores a essas oportunidades, comprometendo um recurso terapêutico de comprovada relevância. A proposta ainda vai ser analisada pela Comissão de Constituição e Justiça. Da Rádio Câmara de Brasília, Luiz Cláudio Canuto.
13: 12:19 em Lucas do Rio Verde. Em instantes, mais informações para você no Jornal do Meio-Dia.
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13: Meio-dia e 20.
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13: 12 horas e 26 minutos em Lucas do Rio Verde. Espaço Saúde e Central de Regulação tem nova coordenação em Lucas. A médica Juliana Reinheimer é a nova coordenadora do Espaço Saúde da Central de Regulação. O anúncio foi feito na tarde de ontem pelo secretário municipal de saúde Wellington Souto. Juliana é servidora pública municipal há 8 anos e há pouco mais de 1 ano atuava como médica reguladora, sendo responsável pelo gerenciamento do fluxo de atendimento na rede municipal de saúde. A médica assume a coordenação no lugar da enfermeira Camila Esser, que passa a integrar a equipe de controle e auditoria do Hospital São Lucas. Camila esteve à frente do Espaço Saúde e da Central de Regulação por aproximadamente 1 ano e meio. Durante o anúncio, o secretário de saúde agradeceu às duas profissionais pela dedicação e pelos relevantes serviços prestados à população, além de desejar sucesso na nova etapa em suas trajetórias. Segundo Wellington, são duas grandes profissionais competentes e comprometidas que fazem a diferença em todas as funções que desempenham. 12 horas e 27 minutos. Casal de empresários entrega doações obtidas em festa de casamento em Lucas do Rio Verde. O casal Jacir e Márcia Moura completou 40 anos de casamento. As bodas de esmeralda, uma marca importante para a família. Para comemorar a data, o casal solicitou aos amigos que participaram da celebração uma quantia em dinheiro, que seria direcionada para a aquisição de alimentos não perecíveis. O resultado, segundo Moura, atingiu a expectativa pela ação solidária, que não foi a primeira.
1: Olha, a gente fica com o coração cheio, né, de alegria, porque os nossos amigos... Olha, a gente fica com o coração cheio.
2: Então, é pela segunda vez que nós fazemos esse aniversário do casamento. Na primeira vez a gente arrecadou presentes, os amigos trouxeram presente. E agora, com 40 anos de festividades do nosso casamento de esmeralda, a gente não quis presente. A gente pediu para as pessoas nos ajudarem financeiramente, para que isso a gente transformasse em cestas básicas. E deu certo, as pessoas acataram nossa ideia e nós estamos hoje muito contentes de estar fazendo essa entrega hoje aqui na Ação Social. Arrecadamos 4.426 quilos de alimentos, no qual 4.300 veio aqui para a Ação Social, e o restante a gente tinha outras famílias também que precisavam, a gente já fez a entrega. E hoje, encerrando as nossas atividades com esse maravilhoso, para nós, presente, né? Que a gente está dando para as pessoas que mais necessitam no nosso município.
3: Chegou a surpreender o volume arrecadado?
2: Surpreendeu, que nem nós esperávamos, né? A gente pediu nossos amigos, nossos convidados a acatar nossa ideia. Então a gente ficou contente porque não esperava, sinceramente não esperava. Mas com a iniciativa que a gente teve, certeza de tudo isso a gente não tinha. Mas surpresos com a quantidade. Então a gente fechou com chave de ouro e mais ainda de fazer essa ação, no qual muitas e muitas pessoas carentes do nosso município vão ter essa grande alegria de receber essa cesta básica.
4: A entrega foi realizada na tarde desta terça-feira no Centro de Referência em Assistência Social do município, uma iniciativa solidária que traduziu o senso de envolvimento da população luverdense, que sempre atende às convocações. Dona Márcia se mostrou bastante emocionada no momento da entrega.
1: Olha, a gente fica com o coração cheio, né, de alegria, porque os nossos amigos corresponderam assim de forma maravilhosa. A gente chamou, fez o pedido do Pix, né, e cada um fez a sua colaboração. A gente arrecadou R$17.400. Isso tudo daí eu fiz a pesquisa para comprar a maior parte de alimentos possível. Pesquisei preços, tudo. Então, uma cesta dessas que a gente está entregando são 150 cestas de 28 quilos e meio. Então, cada família que receber uma cesta dessa vai se alimentar praticamente o mês inteiro, né? Vai ser uma mão na roda para quem precisa. E isso a gente sabe que o pessoal aqui do CRAS faz de forma absoluta, maravilhosa. Eles têm uma agenda ali com todos os que necessitam realmente. Por isso que a gente está entregando aqui.
5: O seu Moura disse que é um presente para o casal. Você vê dessa forma também?
1: Com certeza. Eu acho que foi o melhor presente que a gente recebeu, né? Essa solidariedade e saber que os amigos todos abraçaram a causa e nos ajudaram. Esse ato que a gente fez foi chamar os amigos. O dinheiro não é nosso, é dos amigos. Então todos os amigos fizeram a sua parte e com certeza eu tenho plena razão que eles estão nos abraçando quanto a essa atitude que a gente teve.
5: Que bem, é mais 40, né?
1: Com certeza. A gente espera assim, né? Que na realidade o nosso casamento sempre foi uma parceria. A gente sempre fez tudo junto e o meu esposo, o Moura, é presidente de 3 entidades, 3 associações, né? Já fazemos esse tipo de ação nessas associações e a gente aproveitou que temos esse know-how, né? E ajudando com o nosso casamento, nossa bodas de esmeralda, 40 anos.
4: A coordenadora de projetos da Secretaria de Assistência Social do município, Fabiana Vaz, recebeu a doação em forma de alimentos não perecíveis. Ela enalteceu a iniciativa do casal que envolveu amigos na ação e falou sobre o impacto causado na causa social do município.
7: Bom, os impactos são gigantes, né? Porque essas ações vêm de encontro para auxiliar a assistência social. A gente sabe que a demanda ela é crescente. Então, aqui que as pessoas procuram, né? O atendimento, que buscam ali o auxílio de algum benefício. Então, eu sempre falo que a assistência social sozinha, ela não consegue, né, sanar todas as demandas que a comunidade precisa. Ações como essas, né, da Dona Márcia e o Moura, vem beneficiar, né, vem auxiliar a assistência social nessa distribuição dessas cestas, né, dessas famílias acompanhadas CRAS. Hoje no município nós temos 3 CRAS, então essas 3 unidades vão ser beneficiadas, né, para auxiliar as famílias.
4: 12:33 em Lucas do Rio Verde. Unidade Básica de Saúde do Parque das Araras passa por adequação. A Secretaria de Saúde de Lucas do Rio Verde informa que a UBS Parque das Araras estará fechada nos dias 23, 24, 25 e 26 de julho para adequação do sistema de internet. No sábado 25 e no domingo 26, na quinta-feira 23 e na sexta-feira 24, os profissionais da UBS Parque das Araras serão remanejados para as UBSs Bairro Cerrado e Jardim Amazônia, que também atenderão aos pacientes da área de abrangência da unidade. No sábado, dia 25 e no domingo, dia 26, os atendimentos serão realizados na UBS Cerrado, que estará de plantão das 13 horas até as 18 horas. O médico Giorgio Trentin, supervisor da atenção primária à saúde, detalhou os procedimentos a serem feitos e as medidas adotadas para não deixar os pacientes sem atendimento.
8: O motivo de fechamento da unidade nesses dias é que a gente vai precisar fazer uma atualização no cabeamento de internet, né? Que foi colocado na unidade antes de abrir, mas a gente viu que ele não comportava o porte da unidade, porque é uma unidade grande, então a gente vai precisar fazer essa troca. Para fazer essa troca, prezando pela segurança da população, a gente não vai querer deixar a unidade aberta, né? Então nós vamos precisar fechar por motivos de segurança, e vão ser nesses dias, né, que você falou, dia 23, 24, 25 e 26. Dia 23 e 24, como é dia de semana, que vai ser uma quinta e uma sexta-feira, os pacientes que tiverem necessidade de procurar a unidade básica de saúde, eles podem ir por proximidade mesmo para a unidade do Jardim Amazônia ou para a unidade do Cerrado. Eles vão ser acolhidos, a equipe vai estar lá. Se precisar agendar alguma coisa, já agenda. Se precisar passar por consulta, vamos dar um jeito para resolver da melhor maneira possível. E como a população já sabe, nos finais de semana, né, no dia 25 e 26, a gente tem o pronto atendimento no Parque das Araras, que também vai estar fechado, mas a gente não vai deixar essa população desassistida. Essa população vai poder procurar a unidade do Cerrado, que lá vai ter a equipe do pronto atendimento, das 1 às 6, funcionando de maneira normal, para poder acolher a população que precisar de atendimento nos fins de semana. Já a partir de segunda-feira, tudo resolvido, internet funcionando normal e vida que segue.
4: Horas e 35 minutos em Lucas do Rio Verde. Tangará da Serra passa a exigir curso para uso de bicicletas e patinetes elétricos. Tangará da Serra se tornou o primeiro município de Mato Grosso a tornar obrigatória a realização de um curso de educação no trânsito para condutores de bicicletas elétricas, patinetes elétricos e outros veículos de mobilidade individual. A medida faz parte da Lei Municipal número 7.333, sancionada em 28 de maio de 2026, que regulamenta a circulação desses equipamentos e estabelece uma série de normas voltadas à segurança viária. Com a nova legislação, os interessados em utilizar esses veículos deverão participar de um curso ou palestra de educação para o trânsito, oferecido ou homologado pela prefeitura, antes de receber o certificado exigido para a condução dos equipamentos no município. Até então, nenhuma sociedade de Mato Grosso adotava uma exigência semelhante. Em municípios como Cáceres, por exemplo, já existem normas para disciplinar a circulação de bicicletas elétricas, ciclomotores e veículos de mobilidade individual, porém sem a obrigatoriedade de capacitação dos condutores. Além da legislação municipal, permanecem em vigor as normas do Departamento Estadual de Trânsito para os diferentes tipos de veículos. Desde 1º de janeiro deste ano, os ciclomotores devem ser registrados, licenciados e emplacados anualmente. Para conduzi-los, é obrigatória a Carteira Nacional de Habilitação na categoria A ou Autorização para Conduzir Ciclomotor, AAACC. Já bicicletas elétricas, patinetes elétricos, skates elétricos e outros equipamentos autopropelidos não exigem CNH, registro ou emplacamento, desde que atendam às especificações definidas pelo Conselho Nacional de Trânsito para essas categorias. Segundo o Detran de Mato Grosso, as exigências buscam garantir maior segurança aos usuários e promover a regularização dos veículos que circulam nas vias públicas. Horas e 38 minutos, ônibus de viagem tomba na BR-163 e 9 passageiros são socorridos em Nova Mutum. Um ônibus de viagem da empresa Novo Horizonte tombou na madrugada desta quarta-feira, dia 22, por volta das 3 horas da manhã, no quilômetro 579 da BR-163 em Nova Mutum. O acidente mobilizou equipes de resgate da concessionária Nova Rota do Oeste. Segundo a concessionária, o coletivo transportava 37 pessoas, incluindo o motorista. Das vítimas, 28 passageiros conseguiram seguir viagem em outro ônibus disponibilizado pela mesma empresa. Outras 9 pessoas precisaram de atendimento da equipe de resgate da Nova Rota do Oeste. Uma das vítimas ficou presa às ferragens e precisou ser retirada pelos socorristas antes de receber atendimento. As informações preliminares apontam que o motorista perdeu o controle da direção, causando o tombamento do ônibus no canteiro central da rodovia. As circunstâncias do acidente deverão ser apuradas pelas autoridades competentes. 14:39, empresário morre em acidente na BR-163 em Sorriso. O publicitário e empresário do ramo da mineração, Rômulo Santos Gimenez, de 45 anos, morreu em um grave acidente na noite de ontem, no quilômetro 783 da BR-163 em Sorriso. Ele conduzia uma caminhonete Amarok e se envolveu em um acidente com duas carretas. Outra pessoa que não teve a identidade confirmada e estava no banco de passageiro também ficou ferida. De acordo com informações da concessionária Nova Rota do Oeste, uma equipe foi acionada por volta das 10:30 da noite. A ocorrência envolveu 4 pessoas, mas os motoristas das 2 carretas saíram ilesos e não precisaram de atendimento médico. Conforme a Polícia Civil, Rômulo seguia sentido a Sorriso, quando uma das carretas, que seguia pela estrada da comunidade Barreiro, a MT-487, tentou entrar na rodovia e foi atingida violentamente pela caminhonete. Com impacto, o empresário morreu no local e a segunda vítima, que estava no veículo, foi socorrida e encaminhada ao Hospital Regional de Sorriso com ferimentos. As informações iniciais apontam para uma colisão transversal entre a Amarok e um dos vagões de uma carreta Scania, seguido de colisão frontal entre a caminhonete e a segunda carreta. Devido ao acidente, o tráfego da pista sul teve que ser desviado para a faixa de domínio e o da pista norte para a pista em recuperação. O fluxo foi totalmente restabelecido às 6:20 da manhã de hoje.

12:41. Prisão de chefe do tráfico leva à descoberta de grupo que monitorava viaturas policiais em Mato Grosso. A prisão de um homem apontado pela Polícia Civil como chefe e gerente do tráfico de drogas em Gaúcha do Norte em abril de 2025 deu origem à investigação que levou à Operação Vértice, cumprida nesta quarta-feira, dia 22. A ação teve como alvo 14 suspeitos de integrar uma facção criminosa que atuava nos municípios de Gaúcha do Norte, Paranatinga, Rondonópolis e Água Boa. As identidades dos investigados não foram divulgadas. Durante as investigações, a polícia identificou um grupo criminoso voltado à comercialização de drogas, ao monitoramento de viaturas policiais e à disseminação de regras de conduta imposta pelas facções aos integrantes no município de Gaúcha do Norte. Ainda conforme a investigação, este homem era o principal elo entre os integrantes da facção com maior poder de decisão e os traficantes varejistas que atuavam no município. Durante a operação foram cumpridos 14 mandados de prisão preventiva e 13 mandados de busca e apreensão domiciliar. O esquema criminoso continua em investigação pela Polícia Civil, que busca identificar e localizar outros integrantes da organização criminosa.

0: 12h43, polícia prende jovem acusado de armazenar vídeos de abuso infantil. A Polícia Civil prendeu nesta terça-feira um jovem de 18 anos acusado de armazenamento de material de abuso sexual contra crianças e adolescentes em Nova Mutum. A ordem judicial foi expedida pelo Núcleo de Justiça de Tangará da Serra. As investigações da Delegacia Especializada de Repressão a Crimes Informáticos tiveram início após a identificação de indícios de armazenamento de arquivos contendo material de abuso sexual de crianças e adolescentes na internet. No decorrer da apuração, foi cumprido no início deste ano o mandado de busca e apreensão na residência do investigado, ocasião em que foram apreendidos dispositivos eletrônicos que subsidiaram o avanço das diligências e a produção de provas. Durante o cumprimento da busca, também foi realizada a prisão em flagrante de outro investigado que armazenava centenas de arquivos contendo material de abuso sexual. Com o aprofundamento das investigações e análise do material apreendido, a equipe policial reuniu elementos que fundamentaram a representação pela prisão preventiva do investigado. A medida foi deferida pelo Poder Judiciário e cumprida nesta terceira fase da Operação SESI-MT. O termo SESI é um acrônimo para Combate à Exploração Sexual Infantil. 12h44, em instantes, mais informações para você no Jornal do Meio-Dia.
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0: Meio-dia e 44.
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2: Alô, meus amigos do esporte, aquele abraço, muito boa tarde, nós estamos chegando com as informações esportivas aqui na Regional FM, sempre no oferecimento do Sicredi, onde o seu dinheiro rende um mundo melhor. Atletas de Lucas do Rio Verde garantem vaga para a fase nacional dos Jogos Escolares. Os atletas de Lucas do Rio Verde tiveram uma participação de destaque na etapa estadual dos Jogos Escolares e Estudantis de Mato Grosso, realizada entre os dias 18 e 20 de julho no município de Campo Verde. Representando suas instituições de ensino e o município, os competidores disputaram as modalidades de badminton, ciclismo, tênis de mesa, judô, voleibol de praia e xadrez, conquistando excelentes resultados e importantes classificações para as competições nacionais. Os atletas da categoria B, destinada a estudantes de 12 a 14 anos, garantiram vagas para os Jogos Escolares Brasileiros, que serão realizados em Brasília. Já os representantes da categoria A, voltada para atletas de 15 a 17 anos, conquistaram classificação para os Jogos da Juventude, que acontecerão em Foz do Iguaçu, no Paraná. O badminton foi um dos grandes destaques da delegação luverdense, encerrando a competição com diversos títulos estaduais, atletas em evidência e classificações para as etapas nacionais. Corrida O Semeador abre inscrições nesta quarta-feira. Começa hoje, quarta-feira, dia 22, a contagem regressiva para a Corrida O Semeador. A partir das 13 horas estarão abertas as inscrições para a prova que une esporte e uma homenagem aos homens e mulheres que contribuem diretamente para o desenvolvimento do agronegócio em Lucas do Rio Verde. Os participantes poderão escolher entre percursos de 5, 10 e 21 quilômetros. Com o tema A Corrida que Celebra Quem Planta o Futuro, a prova foi criada para valorizar os homens e mulheres que contribuem para o desenvolvimento de Lucas do Rio Verde. A realização é da Prefeitura de Lucas do Rio Verde por meio da Secretaria de Esporte e Lazer e Associação Luverdense de Esporte e Lazer e conta com o patrocínio da FS, Sicredi Ouro Verde, Eletromóveis Martinello e Alper Seguros. As inscrições deverão ser realizadas exclusivamente pela internet através do link agitosesportes.com.br. A prova está marcada para o dia 27 de setembro. Venda de Gabriel Beck para o Shakhtar Donetsk tem impasse financeiro. Passada uma semana desde que o Grêmio aceitou a proposta de 12 milhões de euros, 69 milhões e 600 mil na cotação atual, além de bonificações do Shakhtar Donetsk, a negociação para a venda de Gabriel Beck segue travada. Porém, diferentemente do que se sabia inicialmente, o entrave não é apenas pela indefinição do jogador em atuar no futebol do leste europeu, mas também pela questão financeira com os ucranianos. Grêmio define logística para enfrentar o Bolívar em La Paz. O Grêmio tem definido a logística para encarar o Bolívar da Bolívia nesta quinta-feira no duelo de ida dos playoffs da Sul-Americana. Para minimizar os efeitos da altitude de 3.650 metros acima do nível do mar, o tricolor vai chegar em La Paz horas antes da partida, que está marcada para as 7 da noite. Desta forma, a delegação gremista embarca na tarde desta quarta-feira para Santa Cruz de la Sierra, cidade boliviana que fica localizada a 400 metros acima do nível do mar, onde ficará hospedada. O deslocamento para La Paz acontece na quinta-feira em uma viagem de uma hora em voo fretado até o aeroporto El Alto, na região metropolitana. Atlético Mineiro cede empate ao Bahia, frustra torcida no retorno do Brasileirão. Depois de 40 dias sem jogos oficiais, o Atlético Mineiro voltou a campo pelo Campeonato Brasileiro com promoção de ingresso e festa da torcida na Arena MRV. Em campo, o time fez um bom primeiro tempo, saiu na frente, mas caiu de rendimento após o intervalo e cedeu o empate por 1-1 para o Bahia nesta terça-feira em Belo Horizonte, pela 19ª rodada. Corinthians sofre outra punição da FIFA e acumula 4º transfer ban em apenas 2 meses. A lista de problemas enfrentados pela diretoria do Corinthians continua aumentando. Nesta terça-feira, o clube sofreu mais um transfer ban, o 4º em somente 2 meses. A nova punição foi dada pela FIFA em razão de uma dívida de cerca de 6 milhões e 200 mil da última parcela da contratação do meio-campista Charles junto ao Midtjylland da Dinamarca, em julho de 2024. A punição é válida por 3 janelas de transferências. O Corinthians tinha combinado de pagar ao clube dinamarquês o valor de 1.600.000 euros em 3 parcelas. A última parte acabou vencendo em março do ano passado e não foi quitada. Diante disso, o Corinthians sofreu penalidades pelo atraso, aumentando o valor da dívida. Neste cenário, o Midtjylland acionou a FIFA. Internacional e Cruzeiro entram em campo às 9:30 da noite desta quarta-feira no Beira-Rio, em Porto Alegre. O duelo é válido pela 19ª rodada do Campeonato Brasileiro. O Inter chega para a retomada do Brasileirão após a derrota por 3-1 para o Bragantino na 18ª rodada, no último compromisso, antes da pausa para a Copa do Mundo. Durante a intertemporada, a equipe realizou 3 jogos-treinos para avaliar opções do elenco e venceu todos. 1-0 sobre o Curitiba, 2-0 diante do Cerro Largo do Uruguai, 4-0 contra o Caxias. Com 21 pontos, a equipe ocupa a 14ª colocação e busca abrir distância da zona de rebaixamento. 2 jogos foram disputados ontem à noite pelos playoffs da Copa Sul-Americana. Em Montevideo, no Uruguai, o Nacional foi goleado pelo Tigres da Argentina por 3-0. O Santos, fora de casa, derrotou a UCV da Venezuela por 4-1. Campeonato Brasileiro da Série B teve ontem à noite Avaí 2, América Mineiro 1, Novo Horizontino 0, Criciúma 1 e Vila Nova 2, Fortaleza 1. E hoje, quarta-feira, pelos playoffs da Sul-Americana, o Vasco vai até Medellín, na Colômbia, para enfrentar o Independiente de Medellín. O Bragantino joga no Peru contra o Sporting Cristal. Fechando os jogos de hoje, tem Lanús da Argentina e Cienciano do Peru. Campeonato Brasileiro da Série A, hoje à noite, Coritiba e Palmeiras, São Paulo e Atlético do Paraná, Internacional e Cruzeiro, Chapecoense e Flamengo. Pela Série B, hoje tem Ceará e CRB, Operário de Ponta Grossa e Ponte Preta, Goiás e Sport Clube do Recife, Náutico e Londrina. 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

tornando-nos reais. Ao mirar-se o horizonte, percebia-se que o sol, senhor do dia, baixava guarda ao reinado da lua. Primeiro um, depois outro, os vizinhos começavam a trazer suas cadeiras para a frente dos lares, em busca de uma agradável conversa.

ansiosos aguardando pelo dia seguinte, quando um técnico viria a instalá-lo corretamente. A vizinhança ficou toda admirada. Aquela era a primeira televisão a chegar naquela rua. Os dias sucederam-se e aquele vizinho, bem como seus familiares, começaram a aparecer cada vez menos na alegre roda de conversa entre amigos. Primeiro, vinham apenas a cada 2 ou 3 dias. Depois, uma vez por semana. Então, uma vez ou duas por mês. E finalmente, não apareceram mais. Enquanto todos conversavam alegremente, contemplavam pelas vidraças a família do saudoso vizinho, sentado junto aos seus familiares, de frente para aquela tela brilhante. O tempo foi passando. Logo, mais um vizinho apareceu com uma grande caixa de papelão em casa. E depois outro, e ainda mais um. Gradualmente, a roda de conversa foi ficando menor, até desaparecer por completo. Os vizinhos agora pouco se viam. À noite, recolhiam-se diante dos televisores, absortos pela programação, mergulhados num afastamento sem limites. As décadas se passaram, mas a triste situação permanece. Hoje, ainda que estejamos vivenciando a era da internet, através da qual temos ampla possibilidade de nos comunicarmos, jamais estivemos tão isolados. Nunca o número daqueles que se sentem sós esteve tão alto, ainda que contando centenas de amigos nas redes sociais. Contra a solidão e o isolamento, os ensinamentos eternos do Mestre. Amai a Deus sobre todas as coisas e ao próximo como a vós mesmos. Troquemos, vez ou outra, o toque frio dos mouses de computador pelo toque caloroso de uma mão amiga. A digitação frenética por momentos venturosos de uma conversa amistosa. Os sites de bate-papo por idas ao parque. Um jantar descontraído com os amigos. Momentos de diversão. A grande lição que todos temos diante da oportunidade reencarnatória que se apresenta é aprendermos a amar. E tal aprendizado só se faz na relação com o outro, nos gestos de caridade e de perdão, nas palavras ditas no momento de ternura. Quando, enfim, deixamos um pouco de lado o conforto e a praticidade da vida virtual e vivemos intensamente aquilo que nos torna reais e humanos. A capacidade de amar. Pensemos nisso.

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2: Mato Grosso recebe mais de 8 mil tubetes de insulina glargina para aplicação pelo SUS.
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2: O Ministério da Saúde está realizando a transição gradual da insulina NPH para a insulina glargina no Sistema Único de Saúde. O público-alvo são pacientes de 2 a 18 anos incompletos com diabetes tipo 1 e pessoas com 70 anos ou mais com diabetes tipo 1.

0: ou dois. A pasta encaminhou até terça-feira, dia 21, cerca de 383 mil tubetes de insulina Glargina para todo o Brasil. Mato Grosso recebeu um total de 8.160 tubetes do medicamento, além de 1.018 canetas reutilizáveis para aplicação. A insulina Glargina é um medicamento mais moderno, de ação prolongada, que na maioria dos casos permite apenas uma aplicação diária, enquanto outros esquemas terapêuticos podem exigir até 3 aplicações no mesmo período. O acesso será feito após avaliação clínica e prescrição médica, sendo o medicamento oferecido nas unidades básicas de saúde de todo o país. O tratamento com esse fármaco contribui para um controle mais estável da glicemia, reduz o risco de episódios de hipoglicemia e favorece a adesão e a continuidade do tratamento, proporcionando mais segurança e qualidade de vida aos pacientes. Para ter acesso ao medicamento, o cidadão deve procurar a UBS mais próxima da sua residência com a receita médica devidamente emitida e carimbada. Pais, responsáveis ou cuidadores do público elegível também podem solicitar a substituição da insulina NPH pela Glargina na unidade de saúde. O paciente e sua família serão acolhidos por uma equipe multiprofissional que avaliará o quadro clínico e a possibilidade de transição do tratamento.
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gente bonita, boa tarde meus amores, boa tarde minhas amoras, boa tarde Lucas do Rio Verde, estamos chegando hoje, quarta-feira, meio de semana, dia 22 de julho, o ano é o 2026, a você muito boa tarde, aonde quer que você esteja, ó, um abração bem apertado e um beijo bem gostoso em cada um de vocês e até 5 horas o bebê te faz companhia aqui pela sua Regional FM, a rádio das grandes promoções. Hoje tem ligação do Lebruto, você não pode falar alô, tem que falar manda um Lebruto pra mim. WhatsApp liberado em 659-9607-1705. É o canal da mensagem aqui da sua regional. Muito prazer, eu sou o Alex Santana, mais conhecidamente como Bebezito, e até às 5 horas eu, você, você e eu e muitas músicas boas no seu rádio. A gente não se conhece, mas através da música a gente se entende bem melhor. 1:14, boa tarde.

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1: Em Lucas, 34 graus.
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4: Na Regional 1:30 para você. Muito boa tarde, ótima quarta-feira, meiuca de semana, e você aí ouvindo a programação da sua Regional, e você em casa, tem uns almoçou, tá dando aquela aí descansado agora em casa, e outro já tá se preparando para ir trabalhar. Já estão trabalhando alguns, né? Que coisa boa, ouvindo aí a programação, tá aí no seu carro, dando aquela audiência pra gente. Brigadão, tá? Pela companhia com a Regional FM de Lucas do Rio Verde, há mais de 20 anos fazendo companhia pra você aí todos os dias, tá bom? Lembrando que hoje tem ligação do Lebruto, você não pode falar alô, né? Tem que falar manda um Lebruto pra mim. Boa tarde, Alex Santana, Josué do Parque das Araras, né? Manda aí um Lebruto pra mim. Estamos juntos, ligado aqui na melhor Regional FM. Valeu, bebezito! Obrigado, meu querido, abraço a você, brigadão, tá? Pela audiência, pela companhia. Manda um Lebruto pra mim, é a Adriana, né? Adriana é do Rio Verde na audiência. Pra você, Adriana, muito boa tarde, brigadão, tá? Pela audiência, pela companhia com a Regional FM, a número 1 de Lucas. 1:32, Everest, Fernando e Sorocaba, e meu primo Luan Santana, que vai estar na Expo Lucas 2026.

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13: Na Regional 1:46, pra você, boa tarde. Bem-vindo, bem-vinda à estação do seu Daio. Essa aqui é a sua Regional FM 103,5. 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Agora são 1:46. Lembrando que na sexta-feira eu tenho sorteio pra você de uma porção de frango a passarinho, é, lá do Espetinho Léo, e também sorteio de uma recarga de gás da Zap Gás, o botijão dourado que dura muito mais. E aí, Pedro, pra você, boa tarde, meu querido, boa quarta-feira.
14: Boa tarde, Alex Santana. E aí, tudo tranquilo?
13: Tudo certo.
14: Manda um defruto pra mim, homem velho. Eu tô com vontade de comer esse trem.
13: Eita.
14: Mas então tá bom. Tenha uma boa tarde, fica com Deus.
13: Pra nós, obrigado. Também que Deus te abençoe, Pedro. Pedro de Oliveira, aí não perde um programa da Regional, né? Que legal, maravilha, você, bom trabalho. Boa quarta-feira. Oi, boa tarde, estou na sintonia, né, do programa. É, gostaria de participar do sorteio, manda um debruto pra mim. Aqui é a Neide Nascimento do bairro Cerrado, tá bom? Então, Neide, um abraço aí você, boa tarde, boa sorte. Boa tarde, estamos aí trabalhando, meu amigo Nunes, né? Ligado aí na regional lá do bairro, né? Primavera, abraço a você, Nunes e toda a família, ouvindo a programação. Manda um debruto pra nós, tá bom? Então, fica aí na torcida, meu amigo Nunes. 1:48, boa tarde.

Hoje tem ligação do Lebruto. Você não pode falar. Alô, tem que falar, manda um Lebruto pra mim. Participe. No 659-9607-1705. Tô te aguardando, hein?

0: Corrida O Semeador abre inscrições nesta quarta-feira.
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0: Começa hoje, quarta-feira, dia 22, a contagem regressiva para a Corrida O Semeador. A partir das 13 horas estarão abertas as inscrições para a prova que une esporte e uma homenagem aos homens e mulheres que contribuem diretamente para o desenvolvimento do agronegócio em Lucas do Rio Verde. Os participantes poderão escolher entre percursos de 5, 10 e 21 quilômetros. Com o tema A Corrida que Celebra Quem Planta o Futuro, a prova foi criada para valorizar os homens e mulheres que contribuem para o desenvolvimento de Lucas do Rio Verde. A realização é da Prefeitura de Lucas do Rio Verde por meio da Secretaria de Esporte e Lazer e Associação Luverdense de Esporte e Lazer e conta com o patrocínio da FS Sicredi Ouro Verde, Eletromóveis Martinello e Alper Seguros. As inscrições deverão ser realizadas exclusivamente pela internet através do link agitosesportes.com.br. A prova está marcada para o dia 27 de setembro.
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aí, papais e mamães de pet? Que alegria ter você de volta aqui no Momento Pet, com a nossa sintonia cheia de carinho e dicas para cuidar ainda melhor desses nossos amigos de quatro patas, né? Olha só, uma coisa super importante: paciência. A gente sabe que nem sempre nosso bichinho vai obedecer rapidinho ou aprender tudo de primeira. Alguns comandos levam tempo até eles entenderem direitinho. O segredo é repetir com calma, com carinho e sempre incentivar. Educação com paciência traz resultados incríveis, muito melhores que qualquer bronca, viu? E falando em bem-estar, lembra que os pets adoram rotina. Isso transmite muita segurança para eles. Mudanças muito bruscas no ambiente podem gerar ansiedade e desconforto. Então tente manter um ritmo, tá? E pensando nos nossos passeios, ah, o passeio! Aquela hora que o cachorro adora explorar cada cheirinho, observar tudo. Não vamos puxar a coleira com força, nem apressar o bichinho, senão o momento vira estresse. O ideal é passear com calma, com segurança, para ser divertido e relaxante, para ele e para você também. Logo mais eu volto com mais dicas especiais aqui no Momento Pet, para você e seu companheiro. Fica ligado! Miau.

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6: 2:08.

0: Muito bem, meus amores e minhas amoras, vamos aí prosseguindo com o nosso Tarde Total até as 4 horas. Depois tem o nosso Na Fitalina, aqui na programação da sua Regional FM, a número 1 de Lucas do Rio Verde. É meu Carlos Alexandre na audiência. Fala comigo, meu querido. Boa tarde.
1: Boa tarde, aqui é Carlos Alexandre do bairro Amazônia 2. Cadastra na promoção, manda o Lebrute pra mim aí.
0: Tá bom então, já está cadastrado, boa sorte, brigadão pela audiência, pela companhia. Oi Márcia, boa tarde.
2: Boa tarde, quero participar dos prêmios dessa semana.
0: Uhum.
2: Márcia Vivaldos e Peso, uma boa tarde.
0: Boa tarde Márcia, pra você boa sorte minha querida, brigadão tá, pela audiência, pela companhia, boa tarde, manda um Lebrute pra mim. Aqui é a Eliane, né? Do Ângelo, deixa eu ver aqui. Eliane, Ângela, né? Na audiência, lá do bairro Jardim das Jardim Primavera, ouvindo a gente. Abraço a você, boa sorte. Brigadão, tá? Pela audiência, pela companhia. Hoje tem ligação do Lebruto, você não pode falar alô, tem que falar, manda um Lebruto pra mim. 659-9607-1705. Boa tarde, você. 2:10.

0: Ana, você tá em casa, tá aí trabalhando, tá no trânsito, tá chegando pela BR-63, pela MT-449. Meus amigos lá no São Cristóvão, também do pedágio, aquele abraço a vocês, muito boa tarde, brigadão pela companhia com a Regional FM, a número 1 de Lucas do Rio Verde, participe. WhatsApp liberado, hein?
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0: 659-9607-1705.

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1: Na Regional 2h25.
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1: Regional 12:30. 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

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Vai lá e nos siga nas redes sociais, tá bom, bebezito? 2:31, vamos prosseguindo. Sexta-feira, meus amores, sexta-feira tem sorteio pra você de uma porção, né? Uma porção de franga passarinho lá do Espetinho do Léo. E também tem sorteio de uma recarga de gás da Zap Gás, o botijão que dura muito mais aqui na programação. Boa tarde, Alex Santana. É o Valdeir, né? Valdeir do Rio Verde. Manda aí um lebruto pra mim. Tá bom? Então, abraço a você. Boa sorte, meu querido. Obrigadão, tá? Pela audiência, pela companhia. 2:32.

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0: Regional 2:42.
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8: Na mais ouvida, 2:47, acerte o ponteiro com a gente. Sensacional a sua companhia. 24 horas com você. 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
8: muito prazer, eu sou o Bebezito que te faz companhia, esse pequeno grande homem, né? Grande coisa. Muito bem, meus amores, hoje tem ligação do Lebruto, né? Você que vai estar mandando mensagem, já tem ligação pra você. Você não pode falar alô, tem que falar manda um Lebruto pra mim. Boa tarde, Alex, meu brother. É abençoada a quarta-feira, né? O Devaci Rodrigues, lá do bairro Ângelo Casionato. Um abraço a você, Devaci. Obrigadão, tá? Pela audiência, pela companhia com a Regional. Boa tarde, meu xará. Boa tarde. É o Alex Prachere, né? Da Fazenda Eldorado. Toca aí pra gente, né? Porcelanato com Panda. E me coloca aí no sorteio do Botijão Dourado da Zap Gás. Tá bom então, meu amigo, um abraço a você, né? Tudo de bom, brigadão pela audiência, pela companhia com a Regional FM, a número 1 de Lucas do Rio Verde. Que bom ter você com a gente aí na melhor programação, maravilha. Quem está comigo mais na audiência, deixa eu ver certinho aqui. Manda um lebrote pra mim e é o Wesley, né? Do Jardim Esperança. Abraço você, Wesley. Obrigadão, tá? Pela audiência, pela companhia com a Regional FM. Boa tarde. Qual é o botijão que dura muito mais da Zap Gás? É o botijão dourado que dura muito mais. É a Jaqueline Rodrigues da Fazenda Santa Teresa na audiência. Abraço você, boa sorte. Obrigadão, tá? Pela audiência, pela companhia com a Regional. Lucas do Jardim das Palmeiras, manda um lebroto pra mim, tá bom? Então, abraço a você, Lucas, boa sorte, brigadão pela audiência, pela

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0: O suspeito teria parado em frente à escola portando o referido objeto e desferido um golpe contra a cabeça de um funcionário local que presta serviços como motorista de ônibus. A vítima ainda relatou ter percebido sua aproximação, mas sem crer que seria atacado. A vítima conseguiu correr e pedir ajuda em uma residência próxima. Na sequência, foi socorrido por uma equipe médica e encaminhado ao hospital, onde recebeu os atendimentos necessários. Não há informações atualizadas com relação ao seu estado de saúde, nem se já recebeu alta médica. Ao ser abordado pela PM, o suspeito teria afirmado que cometeu a agressão por acreditar que a vítima estaria dando em cima da sua esposa, que também trabalha na escola. O homem alegou que a situação estaria provocando problemas no relacionamento do casal desde então. A guarnição encaminhou o suspeito à delegacia de polícia.
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5: 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Meu amigo Emerson David na audiência. Boa tarde, Emerson David. Aí trabalhando e ouvindo a regional. Minha amiga Maura também. Boa tarde, Maura. Obrigadão, tá? Pela audiência, pela companhia.

Muito bem, meus amores e minhas amoras, tarde gostosa de quarta-feira, meio que é de semana, né? Dia 22 de julho de 2026, né? Tá passando muito rapidinho demais, né? Agora tá chegando aí o mês, né? O mês de agosto, rapaz. Agosto é o mês das pessoas mais lindas do mundo, né? Inclusive o dia 27 de agosto, né? É o dia que nasceu o cara mais lindo do mundo, né? O bebezito, brincadeira, né, gente? Agora são 3:08, vamos aí prosseguindo com o nosso Tarde Total desta quarta-feira, 22 de julho. Bebezito, boa tarde, como que tá aí, tudo certo? Aqui é o Marcos da Silva, popular Marcão aqui do bairro Industrial, ligadinho na programação e manda um lebruto pra mim, tá bom então? Boa sorte, meu querido. Olá, boa tarde, aqui é o João, né? Aqui do Fuji, manda um lebruto pra mim, tá bom então? Abraço pra você, João, obrigadão, tá? Pela audiência, pela companhia com a Regional. Boa tarde, aqui é a Carmen do bairro Bandeirantes, quero participar do sorteio aí do botijão dourado que dura muito mais da Zap Gás e também do espetinho do Léo, tá bom então? Boa sorte, brigadão pela audiência, pela companhia. 3:09, boa tarde.

0: eu acho que você tem que mandar aquela mensagem. Mas manda o que tá no seu coração.
1: Porque se fosse eu falaria.

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Muito bem, meus amores e minhas amoras, uma tarde maravilhosa de quarta-feira pra você. Boa tarde a todos, né? Qual é o botijão dourado que dura muito mais? Da Zap Gás e manda um lebrote pra mim. E quero participar do sorteio também dos petinhos do Léo. É a Bárbara Gabriele do bairro Vida Nova. Tá bom então, boa sorte. Bebezito, muito boa tarde. Estamos aqui, ó, acabando de colher o milho e ouvindo a regional aqui na colheideira. Tá bom então, é o Zé, né? O Zé da fazenda. Não entendi o nome aqui da fazenda, né? Abraço aí pro Zé ouvindo a gente. Obrigadão, tá? Pela audiência, pela companhia. 3:30, boa tarde.

0: Já tem o nosso Naftalina aqui na programação da Regional Sensacional. Pra você, boa tarde. Também tem ligação do Lebruto, você não pode falar alô, tem que falar manda um Lebruto pra mim.
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0: Em Lucas, 34 graus.
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5: Regional 3:50. Boa tarde pra você. Em casa, no trabalho, você só dá na Regional FM, a sua companhia. Com o bebezinho fica melhor, né? 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Muito bem, meus amores e minhas amoras, coisinha gostosinha, já já tem ligação do Lebruto, hein? Você que mandou uma mensagem, que cadastrou, já já o telefone pode tocar e pode ser a nossa equipe te ligando. Você não pode falar alô, tem que falar manda um Lebruto pra mim. Oi, boa tarde.
6: Boa tarde pra vocês da rádio.
5: Boa tarde.
6: Aqui é o Alan Júnior, morador do bairro de Primavera 2, quero concorrer ao espetinho do Léo. Uhum. Manda um Lebruto pra mim e outros vários prêmios. Valeu. Uma boa tarde, quarta-feira pra vocês aí também da rádio.
5: Valeu, Alan. Abraço a você daí. Boa tarde. Obrigadão, tá? Pela audiência, pela companhia. Minha amiga Lindalva, do bairro Jardim Primavera, diz: boa tarde. Tô ligadinha aqui na melhor. Obrigado, Lindalva. Boa tarde, aqui é a Maria Luísa do Veneza, manda um Lebruto pra mim, tá bom? Então, Maria Luísa, abraço a você, boa sorte, brigadão, tá? Pela audiência, pela companhia com a Regional FM, a mais ouvida. Gente, o nosso WhatsApp mudou, né? O nosso WhatsApp mudou, nós estamos com WhatsApp novo, né? Então, você vai anotar aí na sua agenda e também avisa o vizinho, a vizinho, o tio, a tia, fala assim, ó, o WhatsApp da rádio mudou, tá? Agora é esse que eu vou falar agora aqui, anote aí, ó, 65 99607-1705, tá bom? Vou repetir, 65 99607-1705 é o WhatsApp aqui da Regional. Marcou, anotou certinho aí? Salvou? Então, beleza, manda pra nós lá um oi lá, né? 65 99607-1705.

0: estereótipo de mulher aqui na regional. Sensacional, já já tem o nosso Naftalina pra você, muito boa tarde, vem com a gente na melhor programação, participe 659-9607-1705.
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2: Atlético Mineiro cede empate ao Bahia, frustra a torcida no retorno do Brasileirão.
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2: Depois de 40 dias sem jogos oficiais, o Atlético Mineiro voltou a campo pelo Campeonato Brasileiro com promoção de ingresso e festa da torcida na Arena MRV. Em campo, o time fez um bom primeiro tempo, saiu na frente, mas caiu de rendimento após o intervalo e cedeu o empate por 1-1 para o Bahia nesta terça-feira em Belo Horizonte, pela 19ª rodada.
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E aí, galera pet? Eu sou o Lineu Silva e é sempre uma alegria imensa estar aqui com você, sabe? Vamos juntos mergulhar num tema que todo mundo adora: os petiscos saudáveis para o seu amigo peludo. Muita gente pergunta o que pode dar de diferente para os hamsters, né? Então anota aí. Verdurinhas frescas são ótimas. Elas complementam a ração, que é a base da dieta. Pensa numa cenourinha, mas pouquinho porque tem açúcar, abobrinha, pepino, couve, alface romana, brócolis, ervilhas e até um pedacinho de abóbora e salsa. Lave bem, corte em pedacinhos pequenos do tamanho da orelhinha dele e ofereça fresquinhos. Retire o que sobrar depois de algumas horas para não estragar, tá bom? Esses alimentos trazem fibras, vitaminas e hidratação natural. Seu hamster vai amar fuçar e comer. É uma aventura para ele. E falando em bem-estar, lembra que pet precisa de rotina para se sentir seguro, viu? Horários certinhos para comer, passear, descansar. Isso ajuda a reduzir a ansiedade e melhora o comportamento. Fiquem bem, porque em breve o Momento Pet tá de volta, recheado de novas dicas e muito carinho pros seus bichinhos. Um abraço do seu amigo Lineu Silva e até a próxima!

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9: A hora. Vamos viajar. A partir de agora, tá no ar mais uma edição do nosso Naftalina. Muito prazer, eu sou o Bebezito e te faço companhia durante uma hora, né? Pra matar a saudade aqui no nosso Naftalina, aí dos anos 70, dos anos 80, dos anos 90 e também comecinho de 2000. É matar a saudade aí. O tempo bom que não volta mais, como dizia minha avó, né? Ô, saudade! Muito bem, já tem ligação do Lebruto aqui na programação da Regional. Boa tarde, Alex Santana, tudo bem? A Cristiane, né, do setor 12, me coloca aí no sorteio de hoje. Tá bom, então, ligadinho na programação. Abraço a você, boa sorte. Brigadão, tá, pela audiência, pela companhia. Boa tarde, aqui é o Sebastião, né, do setor, do centro, né, quero participar aí do espetinho do Léo. Tá bom, então, está participando, boa sorte. Boa tarde, Bebezito. Boa tarde. Aqui é o Ellison, é isso? É o Ellison. Abraço a você, o Ellison, ouvindo aí a programação. Se eu falei errado, me perdoa, o Ellison. É, abraço a você, boa sorte aí. Obrigadão, tá? Pela audiência, pela companhia com a Regional FM, a número 1 de Lucas do Rio Verde, aqui a mais ouvida. Olá, boa tarde, aqui é a Emanuele, né? Aparecida, mora aqui no bairro Jardim Amazonas, manda um lebruto pra mim, tá bom? Então, abraço a você, boa sorte, brigadão pela audiência, pela companhia com a Regional Sensacional, a número 1 de Lucas do Rio Verde. Mensagem, WhatsApp, tá? O nosso número mudou, tá, gente? É o 659-9607-1705. É o WhatsApp aqui da Regional, a número a mais ouvida. Falou certinho, primeiro que veio. É o primeiro que fala certo meu nome. Oh, abraço a você. Que bom que acertei, né, meu querido? Abraço a você, boa sorte aí. Obrigadão pela audiência. Boa tarde, Alex. Gostaria de participar do sorteio, né, do Lebruto. É a Dalgisa, Sônia e Edivaldo.

0: o nosso Naftalina desta quarta-feira, meiuca de semana, quarta-feira brasileira. Que bom ter você com a gente. Você que mandou mensagem, que cada sua promoção manda um lebroto pra mim. Vamos fazer a ligação pra você agora, nesse momento, bebezito. Então fique, ó, de radinho ligado.
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0: Muito bem, meus amores e minhas amoras. Você que mandou mensagem, que cadastrou na promoção, manda um lebroto pra mim. Vamos fazer agora a ligação ao nosso ouvinte. Vamos lá, equipe! Fazendo a ligação agora, nesse momento, para um ouvinte que mandou mensagem e foi selecionado pela equipe aqui da rádio. Aí, perdeu! Perdeu, lebruto, com quem eu falo?
3: João Batista.
0: Aí, João, tinha que falar, manda um lebruto pra mim, meu querido. Abraço a você, obrigadão. Abraço, agora são 4 horas e 18 aqui na Regional.

0: Muito bem, 4:18 aqui na Regional, você muito boa tarde, nessa tarde gostosa de quarta-feira, meiuca de semana, bebê. Vamos fazer mais uma ligação aqui, né? Você que mandou mensagem pra gente, cadastrou na promoção aí, manda um Lebruto pra mim.
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0: Natalina. Muito bem, meus amores e minhas amoras, coisinha gostosinha do meu coração. Equipe, acerta aí agora, né? Acerta aí, vamos ver. Você que mandou mensagem, que cadastrou, você tem que falar, manda um Lebruto pra mim. Se falar alô, você perde. Tá chamando. Atende, atende aí. Mais duas chamadas, a gente vai pra outra pessoa, tá?
2: Manda Lebruto pra mim.
0: Aê! Achei que ia perder essa ligação aí.
2: Eu tava lavando a área e eu falei, uai, tá chamando. Depois vieram vocês, velho.
0: Tá chamando! Com quem eu falo?

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1: Regional 4:27.
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5: Na Mais Ouvida, 4:33, pra você, boa tarde. Daqui a pouquinho tem o Top Sertanejo aqui na Regional, com as melhores música sertaneja pra você.
6: Pra você que não é rei, mas adora uma coroa. Naftalina.
5: Meu amiguinho capixaba, fala comigo, bebezito.
7: Ei, Alex, bora. Manda um lebruto pra mim,
5: Ei, capixaba.
7: Esse negócio aí uma vez na minha vida, nunca mais. Eita, e aí, Edmar, tudo bom?
5: Tudo certo, fica aí na torcida, né? Quem sabe amanhã pode ser o dia, né? Amanhã tem com o Ratinho Viola e na sexta-feira tem com o bebezito de novo, tá bom? Minha amiga Maria Francisca, do bairro Primavera. Oi, Maria, pra você, boa tarde, menina. Brigadão pela audiência, pela companhia. Meu amigo Elis tá aí na audiência, né? Boa tarde, Carmelinda, né? Aqui do Parque das Araras. Abraço aí pra Carmelinda, ouvindo a programação da Regional. Também minha amiga Maria Luísa tá lá no Veneza, ligadinho com a gente. A Lourdes, né? Também na audiência. Minha amiga Lourdes, ouvindo a programação, boa tarde. Oi, Alex, boa tarde. Também quero o Lebruto. Aí a Giovana, né, na audiência, abraço a você, boa sorte, brigadão pela audiência, pela companhia com a Regional. Também na audiência, a Zenilda, do bairro Jardim Primavera, pra você, Zenilda, muito boa tarde, brigadão, tá, pela audiência, pela companhia. Lembrando que sexta-feira tem sorteio pra você, ouvinte regional, de uma porção aí de franga passarinho, lá do Espetinho do Léo, e também sorteio de uma recarga de gás da Zap Gás, o botijão que dura muito mais. 4:35, boa tarde.

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0: Regional 4:42.
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12: Na Regional 4:47.

0: de líneas do regional. 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
1: 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Agora são 4:50 aqui na regional. Bebezinho aqui, ó, vai virar o boné e vai dar no pé. Tchau, tchau, meus amores do Rádio Coisinha Gostosinha do meu coração. Tá chegando aí meu irmãozinho Altair Andri pra comandar aí o Top Sertanejo. Tchau, tchau, meus amores, já sabe, na minha ausência aí, ó, comporte-se e a gente se esbarra por aí.
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1: A NTT licita controle da concessionária da BR-163 de Sinop a Miritituba.
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1: A Agência Nacional de Transportes Terrestres publicou o edital do processo competitivo que vai definir o novo controlador da concessão da BR-163 entre Sinop e Miritituba, no Pará. A sessão pública está marcada para o dia 12 de novembro na B3, em São Paulo, e representa a nova etapa da reestruturação do contrato da Via Brasil BR-163. O novo contrato prevê cerca de 10 bilhões e 800 milhões de reais em investimentos destinados à ampliação da capacidade da rodovia, recuperação da infraestrutura, melhorias operacionais e ações voltadas à segurança viária. A concessão abrange 1.009 quilômetros da BR-163, de Sinop ao porto de Miritituba, importante corredor para o escoamento da produção do centro-oeste brasileiro em direção aos portos do Arco Norte. Ao contrário de uma concessão tradicional, o processo não envolve nova licitação da rodovia. O que será disputado é o controle da empresa responsável pelo contrato da concessão. A infraestrutura permanece como patrimônio público, enquanto o novo controlador assume as obrigações previstas, incluindo investimentos, operação, manutenção e atendimento aos usuários. Entre as mudanças, o prazo da concessão foi ampliado em 15 anos, permitindo a execução das obras e dos investimentos previstos para o novo ciclo contratual. Até a concessão do processo competitivo, a atual concessionária permanece responsável pela execução das obras e pelo cumprimento das obrigações previstas no acordo firmado durante a repactuação. O atendimento aos usuários e a operação da rodovia seguem normalmente durante o período de transição.
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1: Alô você, aquele abraço, muito boa tarde. Quarta-feira, hoje 22 de julho de 2026. Olha nós aí de novo, né? Chegando para mais uma edição do programa Top Sertanejo na Regional FM. A partir de agora nós vamos ficar juntos durante 3 horas, né? As próximas 3 horas estaremos juntos aqui na programação da Regional com muita moda sertaneja, a música boa para você curtir no final de tarde para fechar o dia junto com a Regional FM. 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A partir de agora, você pode participar comigo aqui através do nosso WhatsApp 996071705. Hoje no final do programa, né? Hoje no final do programa eu vou sortear aqui um churrasco, né? Da festa da Comunidade Sagrada Família, que será realizada no próximo domingo. É costela ou fraldinha, você escolhe. Vamos sortear aqui um churrasco, né? Um espetão de carne para você que vai participar comigo através do nosso WhatsApp 996071705. Então, se você quer concorrer, manda para nós aqui, né? A partir de agora, até as 20h na Regional, o programa que toca modão. Agora são 5h11.

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0: hora certa, agora são 5:29, 5:29 aqui na Regional. Olha o seguinte, né? Você vai mandando para mim aqui o seu WhatsApp 996017705. No final do programa de hoje, nós vamos sortear aqui um churrasco lá da festa da Comunidade Sagrada Família, em prol da construção da igreja, apoio dos caminhoneiros e agricultores, né? Então eu tenho uma ficha de churrasco para sortear hoje aqui, né? Tá certo? Domingo vai ter missa campal, 6 horas da manhã, e depois tem aquela procissão, aquela carreata dos caminhões até a igreja matriz, onde será servido um delicioso e suculento churrasco. É costela ou fraldinha, R$150 o valor do ingresso, o valor da ficha, né? E eu tenho um para sortear hoje, no final do programa aqui. Para isso é só você mandar para mim aqui um WhatsApp 996071705, dizendo que você quer concorrer, e no final do programa tem um sorteio, né? Deixa eu mandar um abraço aqui pro Sebastião do Centro, tá querendo ganhar o churrasco aqui, o Sebastião, aquele abraço, muito obrigado pela companhia. Boa tarde, meu amigo Altair, me põe no sorteio desse espeto de carne, né? Pra mim comer com a véia lá em casa, homem. Abraço. Me chamo Thomas, aqui do Vida Nova 1, ligado na Regional desde as 5 da manhã. Valeu, Thomas. Meu amigo Josué do Parque das Araras, toca para nós aí, Ronaldo Viola e João Carvalho. Aquele abraço para você, meu amigo Josué. Boa tarde, Altair. Quero participar do churrasco da Sagrada Família. Sou Eliane Eli do Parque das Emas, na sintonia do programa. Boa tarde, Altair. Gostaria de participar do sorteio do Vale Churrasco da Família. Sou a Giovana Eli do Parque das Emas também, né? Na sintonia do programa. Quem mais aqui? Dalgisa Sônia, gostaria de participar do sorteio, meu nome é Dalgisa Edivane, do bairro Amazonas 3, me coloca no sorteio aí, né? Quem mais aqui, ó, boa tarde, me coloca no sorteio do churrasco, sou a Roseli de Oliveira, do bairro Vida Nova. Tem mais gente aqui, ó, boa tarde, quero concorrer o churrasco da festa, Jaqueline Rodrigues da Fazenda Santa Teresa da Groslândia. Tem mais, deixa eu ver quem tá mandando áudio aqui.
1: Oi, Joacir, boa tarde.
0: Boa tarde, tudo bem? Tudo certo.
1: Põe a Celita aqui do Rio Verde. Coloca no sorteio do espeto de carne aí, rapaz, pra nós. Me toca Chico Rei Paraná do Grão na Escada.
0: Tá bom? Maravilha.
1: Pra todos os que estão ouvindo.
0: Valeu, Celita, na audiência no bairro Rio Verde. Aquele abraço, muito obrigado pela companhia. Boa tarde, quero participar do sorteio do churrasco. É Donizete Carlos da Silva, do Jardim das Palmeiras. Alô, minha amiga Bárbara Gabriele, na audiência do programa, quero concorrer o churrasco, toca aí Bruno e Marrone para nós, Choram as Rosas. Abraço para você, né? Adriana Maciel Gaio, na audiência do programa, é isso mesmo? Guio. Quero participar do sorteio, moro no bairro Rio Verde, Adriana Maciel Guio, na sintonia do programa. A Celiane Berton tá na audiência também para concorrer, mora no Jardim Europa, muito obrigado pela sintonia aqui na programação da Regional FM. César e Paulinho agora para cantar bonito no programa Top Sertanejo.

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2: 31 graus.
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6: E vamos lá, né? A hora certa, agora são 5:52. 5:52. É, atendendo o ouvinte sempre aqui, né? Hoje tem bastante gente aí querendo concorrer o churrasco, né? Boa tarde, quero concorrer o Vale Churrasco, sou a Líria Shade Wolfar, do bairro Bandeirantes, na cintura do programa. Oi, boa noite, me coloca no sorteio, sou o Breno Brum, na sintonia, no Parque das Araras, quero concorrer o churrasco. É, boa tarde, quero participar do sorteio do churrasco e ouvir a música Declaração de Amor do Daniel e a Ana do Jardim das Palmeiras.
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6: Boa tarde, aqui é Goiano, quero participar do sorteio do churrasco, manda uma do Eduardo Costa para nós. O Josué tá na audiência, boa tarde, Altair. Josué do Parque das Araras, quero participar do sorteio do churrasco também, né?
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8: Boa tarde aí pra vocês aí da rádio.
6: Opa!
8: Me chamo Alan Júnior, sou morador aqui do bairro Jardim Primavera 2.
6: Aham.
8: Quero concorrer o espeto de carne.
6: Opa,
8: eu
6: que
8: queria
6: beleza.
8: Mandar uma música aí pra todos os ouvintes aí, pra todos que curte aí.
6: Uhum.
8: Rio Negro e Solimões, Tomal.
6: Tomal.
8: Valeu.
6: Valeu.
8: Uma boa tarde, quarta-feira pra nós.
6: Aí sim, grande abraço, obrigado pela companhia. Meu amigo Edmilson, né? Adeilson, né, Altair? Adeilson. Do Parque das Américas, quero participar do sorteio do churrasco, sempre ouvindo os modão bom aí, né? É, quem mais aqui?
9: Boa tarde.
6: Tarde.
9: Eu sou Pedro Passaia, que moro na Colina Verde.
6: Ah.
9: Eu gostaria de participar também do sorteio da festa da Sagrada Família, que vai sair domingo lá na Matriz.
6: Aham.
9: Concorrer ao churrasco.
6: Legal, legal, legal, legal. Que beleza, né? Tá concorrendo já, claro, com certeza. Quem mais aqui tá participando comigo aqui? Deixa eu ver aqui. Adélia, né? Adélia, eu e Altair quero participar do sorteio do churrasco. É Adélia Coelho, do Cidade Nova.
10: Boa tarde, fala com nós aí, Altair.
6: Tarde.
10: Bota aí, Mato Grosso Matias, tentei te esquecer.
6: Eita.
10: Possível?
6: Tá bom, positivo.
10: Se tocar aí, toca pra nós aí.
6: Deixa com
10: positivo.
6: Nós.
10: Positivo?
6: Positivo.
10: Estamos na escuta do programa.
6: Valeu. Abraço aqui também pra Flaviana, me coloca no sorteio do churrasco. É, boa tarde, me coloca no sorteio, é Roselei Guedes de Chagas, do bairro Bandeirantes, na audiência do programa. Boa tarde, gostaria de participar do sorteio, aqui é o Beto, manda uma do Eduardo Costa pra nós curtir aí, né? A Jodail da Fazenda Pérola, coloca nós no sorteio, né? Estamos indo na missa rezar agora, né? Meu amigo Noriel também, né? Tá indo pra missa agora, tá participando aqui da programação da Regional FM.

0: 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Corinthians sofre outra punição da FIFA e acumula quarto transfer ban em apenas 2 meses.
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0: A lista de problemas enfrentados pela diretoria do Corinthians continua aumentando. Nesta terça-feira, o clube sofreu mais um transfer ban, o quarto em somente 2 meses. A nova punição foi dada pela FIFA em razão de uma dívida de cerca de 6 milhões e 200 mil da última parcela da contratação do meio-campista Charles junto ao Midtjylland da Dinamarca em julho de 2024. A punição é válida por 3 janelas de transferências. O Corinthians tinha combinado de pagar ao clube dinamarquês o valor de 1 milhão e 600 mil euros em 3 parcelas. A última parte acabou vencendo em março do ano passado e não foi quitada. Diante disso, o Corinthians sofreu penalidades pelo atraso, aumentando o valor da dívida. Neste cenário, o Midtjylland acionou a FIFA.
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3: Que beleza, a hora certa agora são 6:15, 6:15. Eu tenho que mandar um abraço aqui pro seu Wilson Kirst, tá na audiência do programa, meu amigo Wilson Kirst, né? Ele que está doando os ingressos pra gente sortear aqui, né? É, ele me deu hoje 4 ingressos, nós vamos sortear um hoje, um amanhã, um sexta e um no sábado na bandinha, né? Os ingressos aí para a festa de lançamento da pedra fundamental para a construção da igreja Sagrada Família, né? Vai ser aqui no bairro Bandeirantes, né? E vai ter uma carreata domingo, né? A carreata de veículos, a bênção dos caminhões vai sair aqui. Aonde vai ser construída a igreja, vai passar pela Avenida Universitária, cruza aqui em frente à rádio, na rotatória que vira à esquerda, né? Vai até o fim da avenida, chega lá na MT-449, à direita, passa por baixo do viaduto, pega a Avenida Amazonas e vai terminar com a bênção dos caminhões e dos veículos lá na Igreja Matriz, né? E depois tem aquele almoço espetacular. R$150 o almoço. E nós temos aqui 4 ingressos para sortear. Um hoje, um amanhã, um sexta e um outro no sábado. Então, chance é boa de você ganhar, né? Tem que mandar aqui 996071705. Deixa eu mandar um abraço aqui para Ana da Fazenda Água Limpa, tá na audiência do programa. Muito obrigado pelo carinho da audiência. Abraço também pro meu amigo Celso Cran, rapaz, está de rádio ligado. Eu às vezes eu esqueço de mandar alô para ele, mas está sempre na sintonia, né? Ele não perde um programa Top Sertanejo. Aquele abraço aí, né? Do meu amigo Celso Cran, para toda a família na sintonia do programa. Meu amigo Marcelo Schneider, boa noite, ótimo programa hoje. Segue o líder, Criciúma venceu mais uma. Vamos que vamos, Luverdense domingo, né? Aí sim. Meu amigo Marcelo Schneider, na sintonia do programa, sempre. É boa tarde a Tatiane do Parque das Emas, querendo participar do sorteio do churrasco. Aliás, eu hoje eu fiquei muito feliz, né? Porque o pessoal do departamento de marketing do Luverdense me chamou lá pra gente fazer um material bem legal. Vai estar no Instagram do Luverdense logo, logo, né? Segundo o pessoal aí, até sexta. Sexta ou sábado vai estar pronto, né? Fizemos um material lá, vai ficar legal, né? Bem legal. Eu tenho certeza que vocês vão gostar, né? Do que vão ver aí, né? Uma coisa diferente, né? E serve como um produto motivacional para motivar os jogadores em campo no próximo domingo, né? Mandar um abraço aqui também pro meu amigo Neto da Van, tá de rádio ligado, aquele abraço, obrigado, quero concorrer o sorteio. Alô, dona Paulina, tá na audiência do programa para concorrer o sorteio do churrasco, a dona Paulina Raimunda de Araújo, do Tessere Júnior. Quem tá mandando áudio pra mim aqui?
4: Fala do Grêmio, boa tarde.
3: E aí, certo? Como é que tá, homem velho?
4: Vai lá no sorteio, vamos ver se ganha uma carninha pro final de semana.
3: Opa, aí é bom, né?
4: Manda o Christian Ralf pra nós aí.
3: Deixa com nós. Meu amigo Maxwell, né? Boa noite, quero participar do sorteio do churrasco. É a Angélica do Centro, né? Ah, pedir a música Amor Selvagem do Zezé de Camargo e Luciano. O José Aparecido tá na audiência do programa. Quero concorrer o churrasco no Jardim das Palmeiras. De Varci Rodrigues, da onde que é aqui? Ah, da Ângelo Casonato, na sintonia do programa. Aquele abraço, muito obrigado pela audiência. Daqui a pouco eu leio mais gente mandando mensagem aqui. Tem bastante, né? Agora eu vou trazer o Eduardo Costa.

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3: 6:37.
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prato cheio. São 6h44, 18h44. Vai mandando pra mim aqui o seu WhatsApp 996071705. Para participar aqui do sorteio de um ingresso, né? Um ingresso para o churrasco da Comunidade Sagrada Família, que acontece no próximo domingo. Grande churrascada. Vai ser lá na Igreja Matriz. A partir das 10h30 da manhã até 1h30 da tarde. Você pode retirar no local, você pode almoçar no local, né? E vai ter aquele churrascão, né? Que beleza. Se você quer concorrer, você manda para mim aqui o seu WhatsApp 996071705. Abraço aqui para Leda de Santana, tá na audiência. Boa noite, Altair. Gostaria de concorrer ao sorteio do ingresso. Moro no Jardim Amazonas, obrigado. Boa noite, quero concorrer ao churrasco. Sou Ezequiel Fabiano, da Fazenda Santa Teresa. A Regiane Inês Pedraçani tá na audiência do programa no bairro Rio Verde, me coloca no sorteio do churrasco. O Paulo do Bandeirantes, né? Boa noite, me coloca no sorteio do churrasco da Comunidade Sagrada Família, seu Paulo do Bandeirantes. Nova igreja no Parque das Emas, né? Vai ficar chique, né? Inclusive tá aqui no ingresso a foto de como vai ficar a igreja. Vai ser um cartão postal de Lucas do Rio Verde, linda, maravilhosa, né? A igreja do nosso bairro aí, né? Parque da Zinha. Abraço também aqui, deixa eu ver, boa noite, me coloca no sorteio do churrasco, sou a Caroline Silva da Fazenda Pérola. Quero participar do sorteio, sou a Maria Janete, toca uma música Toalha Branca pra nós. Neumar Aquino Vitorino, tá na audiência do programa, quero concorrer o churrasco. Boa noite, Altair, tudo bem? Quero participar do sorteio, sou o Thiago Henrique do Ângelo Casonato. O Santo Matias tá na sintonia do programa no bairro Bandeirantes para concorrer os prêmios, toca uma da Fátima Leão. A Celiana querendo participar do sorteio de churrasco, toca uma do Duduca e da Alvan. Valeu, aquele abraço, obrigado pela audiência. Paulo Adalberto Ribeiro, manda uma música bem legal para nós aqui, estamos escutando e quero participar do sorteio. Abraço também aqui para o meu amigo Beto, tá na audiência, o Beto do Industrial, quero participar do sorteio de churrasco. A hora certa, 6h47. Gino e Gino na programação da Regional.

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3: 28 graus.
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8: É isso aí, né? A hora certa, agora são 7:02, 7:02. 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
9: A secretária atendeu.
8: Deixa eu mandar um abraço aqui pro meu amigo Genuíno Machado do Vida Nova, né? Chegando da fazenda, me coloca no sorteio do churrasco, toca uma da Fátima Leão, né? A Jacinta Piper tá na audiência do programa também, ouvindo a programação da Regional FM. Aquele abraço, obrigado pela audiência. Toca uma para nós aqui da JC Aviamentos, né? Valeu, aquele abraço. E quero ganhar ingresso também para a festa, né? A Isabel do Bandeirantes gostaria de participar do sorteio do churrasco. O Felipe Adão do Parque das Araras está na audiência do programa. Gostaria de participar também do sorteio do churrasco. 7:03, Fátima Leão no Top Sertanejo.

0: meus amigos, esse modão tornou-se um hino por esse mundão de Deus. E para nossa felicidade, o filme Estrada da Vida, Sonhei com Você, está zoom por aí. Milionário Zé Rico, na casa dos 39 anos de estrada, nós só temos que agradecer a Deus e aos nossos amigos que advogam os nossos trabalhos. Mais uma vez, amigos, obrigado por tudo. Nós agradecemos, obrigado. Em nome do Milionário Zé Rico, em nome de todos aqui, esses profissionais, obrigado. Participando com a gente, os nossos agradecimentos. Obrigado, amigos. Obrigado mais uma vez. Obrigado.
1: Obrigado.

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7: É, são 7 horas agora 26 minutos. 7h26. Deixa eu ver quem é que tá de rádio ligado comigo aqui, ó. Boa noite. É o Eduardo Rosa de Santa Cruz do Rio Pardo. Hoje estou no sítio da minha filha mais velha, ouvindo a regional nesta noite de previsão de chuva. Abraços a todos aí de Lucas do Rio Verde, especialmente para a filha e para o genro que estão ouvindo o radinho. Dia 12 de agosto está chegando, né? E vamos estar em Lucas. Aí sim. Vem passar o Dia dos Pais em Lucas, né? Que beleza. Abraço, meu amigo Eduardo. Boa noite, quero participar do sorteio do ingresso. Quem é que mandou para mim aqui é a Bruna Bride, da sintonia do programa.
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7: A Elaine Funk, tá de rádio ligado no Parque das Emas. Quero participar do sorteio do churrasco e ouvir a música do Renan e Raí. Tá difícil de voltar. É, boa noite, tudo bem? Sou a Bia aqui do Parque Jardim Imperial. Quero ouvir a música João Carreiro e Capataz, oferecendo para quem gosta da moda. Valeu, valeu, valeu. Boa noite, obrigado pela audiência. A Geni do Jardim das Palmeiras está na audiência do programa querendo concorrer ao churrasco. Adriana do Parque das Emas está na audiência. Boa noite, por favor, toca aí Valéria Barros, Eu Bebo no Balcão. Meu amigo Capixaba tá na sintonia também, ouvindo nós. Valeu, Capixaba. Adelaide do Primaveras 2 na sintonia do programa. Valeu, boa noite, muito obrigado pela audiência. Boa noite aqui também pro meu amigo Gabriel Lucas, tá lá em Cuiabá, ouvindo nós pelo aplicativo, né? Que beleza, grande abraço aí, obrigado pela sintonia lá em Cuiabá, o Gabriel Lucas na audiência.

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1: Legal, a hora certa, agora são 7:45, 19:45.
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1: Reta final do programa Top Sertanejo, oferecimento de Kodiak Nutrição Animal, Mercado Cardoso, Agroclean Aquários, Helicar, Multimarcas e Auto Center. 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Bom, quem vai levar o espetão de carne para domingo lá da comunidade, né? É da comunidade Sagrada Família. O churrasco é de carne, costela ou fraldinha, escolhe na hora lá. Quem tá levando? Amanhã tem sorteio de novo, né? Amanhã nós vamos sortear mais um ingresso. É um hoje, um amanhã, um na sexta e um no sábado. Quem tá levando aqui é o Breno, Breno do Parque das Araras. O Breno do Parque das Araras, o telefone dele é o 99358-24 mais alguma coisa. Pode passar aqui na Rádio Regional para retirar até o final de semana. Valeu e bon appetite! Amanhã tem mais aqui na Regional. Obrigado pela audiência de todos vocês. Está chegando aí a Voz do Brasil na sequência. Eu volto amanhã, se Deus quiser, a partir das 5 da tarde com mais uma edição do Top Ser.

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1: Está no ar a Voz do Brasil. As notícias do governo federal que movimentaram o país no dia de hoje.
2: Olá, boa noite.
3: Boa noite para você que nos acompanha em todo o país.
2: Quarta-feira, 22 de julho de 2026.
3: Vamos aos destaques do dia.
2: Ampliado plano de apoio a empresas exportadoras afetadas pelas tarifas impostas pelos Estados Unidos.
3: Nova fase contará com 18 bilhões e 500 milhões de reais em linhas de financiamento para setores estratégicos. Gabriela Noronha.
4: Os recursos vão apoiar, por exemplo, empresas que querem manter suas operações enquanto reorganizam as vendas ou servir para a compra de máquinas e investimentos produtivos.
2: Violência contra a mulher. Brasil registra queda no número de feminicídios no primeiro semestre do ano.
3: Os dados foram divulgados pelo Ministério da Justiça e Segurança Pública, Márcia Fernandes.
5: O Brasil registrou 741 casos de feminicídio no primeiro semestre, uma redução de 2,5% em comparação ao mesmo período de 2025.
2: E hoje a Voz do Brasil completa 91 anos.
3: E vamos saber um pouco mais sobre a história do programa e a importância dele para os ouvintes.
6: Traz a informação precisa, sem distorção.
7: A gente traz uma referência afetiva no jornalismo brasileiro.
8: Falou na Voz do Brasil, pra nós tá falado.
2: Hoje, na apresentação da Voz do Brasil, eu, Luciana Vasconcelos e Nazi Brum.
3: E acompanha a gente ao vivo, acesse radiogov.abc.com.br ou o canal Gov na sua TV aberta.
2: Uma nova fase do Plano Brasil Soberano terá 18 bilhões e meio de reais em linhas de financiamento para atender empresas afetadas pelas tarifas aplicadas pelos Estados Unidos em suas exportações.
3: A medida também inclui empresas prejudicadas por conflitos internacionais, especialmente em países do Golfo Pérsico.
2: Entre os principais setores estão madeira, carvão, máquinas e equipamentos elétricos, cerâmicas, plásticos, calçados, papel e açúcar.
4: Com a assinatura da medida provisória, a sanção da lei que criou o programa Brasil Soberano,